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1: O percentual de etanol na gasolina será elevado de 30 para 32%.
0: A medida aprovada hoje pelo Conselho Nacional de Política Energética tem previsão para valer a partir de 1º de agosto.
1: E terá vigência de 180 dias, com possibilidade de prorrogação por igual período.
0: O ministro de Minas e Energia, Alexandre Silveira, afirmou que a mudança é segura e que tem respaldo técnico.
2: Nós estamos completamente seguros de avançar até o E32. O Instituto Mauá nos deu o laudo de que nós estamos habilitados a fazer o aumento. E a transitoriedade é apenas uma maneira de nos precavermos a poder, dentro de 180 dias, nós vermos o que está acontecendo. A cada oscilação, nós sentamos e protegemos o consumidor e protegemos a economia nacional.
1: Ainda de acordo com o ministro Alexandre Silveira, a medida vai contribuir para a autossuficiência do país em meio ao contexto da guerra no Oriente Médio.
0: Na hora de abastecer o carro, quanto mais informações o consumidor tiver, melhor.
1: Por meio de um aplicativo, o motorista confere se o posto onde ele vai é um estabelecimento confiável.
0: E caso perceba alguma irregularidade, também é possível fazer uma denúncia diretamente à Agência Nacional do Petróleo, Gás Natural e Biocombustíveis.
3: O aplicativo ANP com você postos é gratuito e funciona como um mapa interativo no celular, ajudando o consumidor a descobrir quais postos são de confiança e quais devem ser evitados. O funcionamento é bem prático. Ao abrir o aplicativo, o usuário vê os estabelecimentos da região sinalizados por cores, como em um semáforo. Os postos recebem notas de 0 a 5 com base nas fiscalizações que a Agência Nacional do Petróleo, Gás Natural e Biocombustíveis fez nos últimos 5 anos, sendo que a cor verde sinaliza os mais seguros e quem tem nota máxima. Já os marcados em vermelho acendem o sinal de alerta. Receberam nota 0 por causa de irregularidades recentes. Outras informações dos estabelecimentos, como endereço, CNPJ, quantas fiscalizações já receberam, resultado das vistorias e qualidade das amostras analisadas, também podem ser consultadas na ferramenta. É possível ainda fazer denúncias pelo aplicativo, como explica o superintendente de fiscalização do abastecimento da ANP, Júlio Nishida.
4: Cria um importante canal de denúncias do consumidor com a ANP, inclusive aquelas relacionadas a práticas de preços abusivos. De forma bem simples, fácil e intuitiva, o consumidor consegue fazer a sua denúncia no simples clicar de botões.
3: A plataforma pode ser acessada no endereço anpcomvocepostos.anp.gov.br e depois baixada no aparelho de telefone celular. Reportagem Gabriela Noronha.
1: A produção brasileira de grãos no período 2025-2026 está estimada em 360 milhões de toneladas.
0: Segundo o levantamento divulgado hoje pela Conab, a Companhia Nacional de Abastecimento, se confirmado, o volume será 2,2% superior ao registrado na temporada passada.
5: Segundo a Conab, serão 360 milhões e 100 mil toneladas a serem colhidas, o que representa 2,2% a mais do que a safra anterior. O grande destaque deve ser a soja. O gerente de acompanhamento de safras da Conab, Fabiano Vasconcelos, explica o resultado.
6: Então, a estimativa para a safra 2025-26 é de 48,6 milhões de hectares cultivados com soja e uma produção aí é chegando a quase 180,6 milhões de toneladas.
5: Além da soja, o algodão tem produção prevista em 4 milhões e 60 mil toneladas de pluma, com 8% da área já colhida. Isso resulta em um ganho na produtividade de 2,8% em relação à safra 2024-2025. Já a colheita das três safras do milho no ciclo atual está estimada em mais de 141 milhões e 700 mil toneladas, volume 0,4% superior ao ciclo passado. A estimativa é de crescimento favorecido pelas condições climáticas, como explica Fabiano Vasconcelos, gerente de acompanhamento de safras da Conab.
6: Em relação ao milho, uma estimativa de aumento de 9,8% 10% na área plantada, uma estimativa de produtividades melhores do que na última temporada, favorecidas aí pelo clima, uma produção de 29,6 milhões de toneladas, um aumento aí de 18,7% em relação à última safra.
5: E a Conab também estabeleceu novos preços de referência para os principais produtos agrícolas de verão. Os principais reajustes foram no preço da soja, do arroz em casca, do feijão e do milho. Os preços passam a vigorar nos períodos entre o segundo semestre de 2026 e o primeiro semestre de 2028. Reportagem Edinaldo Júnior.
1: Ainda sobre a produção agrícola, o IBGE estima que a safra brasileira em 2026 pode chegar a 347 milhões e 400 mil toneladas.
0: Isso representa uma projeção de 1 milhão e 300 mil toneladas a mais do que a colheita anterior.
1: O IBGE calcula um ano de produção e a Conab faz estimativa de outubro a setembro.
0: Agricultores podem ter acesso a recursos para o Plano Safra.
1: Os recursos poderão ser acessados entre 16 de julho deste ano e 30 de junho do ano que vem.
0: O BNDES, Banco Nacional de Desenvolvimento Econômico e Social, vai disponibilizar R$72 bilhões.
7: Serão 40 bilhões e 500 milhões de reais disponíveis por meio dos programas agropecuários do governo federal. Desse total, 21 bilhões e meio são para médios e grandes produtores da agricultura empresarial e quase 19 bilhões de reais para pequenos produtores da agricultura familiar. Também vão estar disponíveis 31 bilhões e 500 milhões de reais em recursos próprios do banco por meio da linha BNDES Crédito Rural. O chefe do Departamento de Crédito Digital, Agropecuária e Normas do BNDES, Caio Barbosa, explica que o crédito disponibilizado pelo banco atende necessidades de quem produz no campo.
8: A gente opera basicamente 11 programas, que são programas que atingem todas as necessidades de investimento e de custeio do produtor rural. E todos os tipos de produtores rurais. Tem uma linha para custeio, uma linha para investimento, para aquisição de máquinas.
7: Para saber mais sobre as linhas e programas do BNDES para o agro, acesse bnds.gov.br/agro. Reportagem André de Barros Lima.
1: O fenômeno climático conhecido como El Niño, já confirmado no país, pode trazer diferentes impactos para a população.
0: A previsão é de excesso de chuvas no sul, por um lado, e estiagem no norte e nordeste, por outro.
1: Um monitoramento mensal está sendo feito por diferentes órgãos para trazer agilidade às respostas e ajudar na prevenção de desastres.
0: Nessa reportagem de Luana Karen, trazemos dicas para os produtores rurais e cidadãos em geral sobre como lidar com os impactos desses eventos climáticos.
9: Autoridades responsáveis pelo monitoramento do clima, dos recursos hídricos e dos riscos de desastres naturais começaram a acompanhar a evolução do fenômeno do El Niño este ano no Brasil. Um painel vai ser publicado mensalmente e servirá de referência para que estados, municípios, produtores rurais e defesa civil não sejam pegos de surpresa com excesso de chuvas, estiagem ou ondas de calor. Gilvan Sampaio, pesquisador do Instituto Nacional de Pesquisas Espaciais, INPE, explica que os efeitos devem ser sentidos até meados de 2027.
10: Os principais impactos do El Niño devem ficar concentrados com o aumento do volume de chuvas no sul do Brasil. Além disso, nesse segundo semestre de 2026, o El Niño deve provocar temperaturas acima da média em praticamente todo o Brasil. Portanto, o potencial para a ocorrência de queimadas aumenta. Então, secas na Amazônia, secas no Nordeste, isso somente em 2027.
9: O El Niño é caracterizado pelo aumento anormal da temperatura do Oceano Pacífico ao longo da linha do Equador. Para que o fenômeno seja confirmado, esse aumento deve ser observado por 3 meses consecutivos, o que aconteceu entre abril e junho deste ano. Para quem utiliza a terra para produzir, a orientação de Gilberto Cunha, pesquisador da Embrapa Trigo, é conhecer bem a terra onde vive.
11: Adotar boas práticas de manejo, a diversificação das épocas de semeadura, fazer as intervenções de proteção de plantas, colher no momento certo, não procrastinar aí quando as lavouras estão prontas para colher.
9: Ao longo dos próximos meses, eventos associados ao El Niño podem impactar a rotina da população. Nas regiões onde estão previstas chuvas além do normal, os riscos são de alagamentos e deslizamentos de encostas, por exemplo. Já onde pode haver escassez de chuva, há risco de incêndios e problemas no abastecimento de água. Ondas de calor também podem trazer dificuldades para populações vulneráveis. Em todos os casos, o conselho de Tiago Molina, coordenador de monitoramento e alerta da Defesa Civil Nacional, é ficar atento às fontes oficiais de informação.
12: Sempre que tiver uma situação de risco prevista, a Defesa Civil vai se utilizar de todos os mecanismos que existem para fazer com que essa informação chegue às pessoas, né, por meio do Defesa Civil Alerta, por meio das mensagens SMS. Além disso, é muito importante conhecer o local onde você mora, procurar saber quais são os planos de contingência, quais são as rotas de fuga, os locais seguros.
9: O Boletim Painel Eu Ninho, uma iniciativa conjunta de diferentes órgãos do governo federal, é público e está disponível em diversos portais na internet. Por exemplo, no endereço portal.inmet.gov.br. Reportagem Luana Karen.
0: Esta semana, o Estatuto da Criança e do Adolescente completa 36 anos.
1: E a evolução da garantia dos direitos da infância permitiu a aprovação do ECA Digital, que entrou em vigor em março desse ano.
0: Ele prevê que as crianças e adolescentes devem ser protegidos e ter direitos garantidos também no ambiente virtual.
1: Nós seguimos hoje com a segunda parte da nossa entrevista com o diretor de Proteção da Criança e do Adolescente do Ministério dos Direitos Humanos e Cidadania, Fábio Meirelles, sobre as inovações trazidas pelo ECA Digital e a integração com o Estatuto da Criança e do Adolescente de 1990. Acompanhe.
13: Diretor Fábio Meirelles, é um prazer seguir com a nossa conversa aqui sobre Estatuto da Criança e do Adolescente. E aí a gente passa a falar agora sobre o ECA Digital, né? Que é a lei que protege os direitos da infância no ambiente virtual e ganhou esse nome, ECA Digital, como uma referência justamente ao Estatuto da Criança e do Adolescente de 1990. A gente pode dizer que ela incorpora o mesmo espírito, diretor, de que toda a sociedade é responsável pelo cuidado com as crianças, só que agora na internet?
14: Exatamente, e até por isso que a gente manteve o nome ECA, né, e chamou de ECA Digital. A gente percebeu que as crianças e adolescentes brasileiros viviam conectados, estavam em plataformas digitais, em redes sociais desde muito cedo, expostas, né, diariamente à publicidade, conteúdos algorítmicos, inteligência artificial. A gente viu que isso representava um risco muito grande, o ambiente digital para crianças e adolescentes, e a gente batalhou e conquistou o ECA Digital com o governo federal, com o CONANDA, movimentos sociais, organizações da sociedade civil e em diálogo com o Congresso para que essa lei saísse do papel e virasse realidade.
1: E o senhor destacaria como principais ganhos para a proteção das crianças vindos do ECA Digital? Que tipo de ações, que tipo de situações?
14: Veja, o ECA Digital, ele reafirma uma posição inegociável do Brasil. A gente não aceita modelos de negócio construídos sobre a exploração da vulnerabilidade de crianças e adolescentes. Então, vou dar alguns exemplos do que o ECA Digital estabelece, né? Ele estabelece limite para a prática do que a gente chama de design digital ou design manipulativo, que vão induzir crianças e adolescentes ao uso excessivo de telas. Isso é uma das dimensões do ECA Digital. Ele também prevê que os serviços e produtos digitais, eles devem adotar padrões elevados de proteção de dados, privacidade e segurança para crianças e adolescentes. O ECA Digital também prevê sanções para as plataformas que descumprirem essas obrigações. Então, o ECA Digital é um grande avanço, ele traz esse princípio do ECA, né, da proteção integral, da prioridade absoluta para o ambiente digital, e ele hoje já é uma referência no Brasil e no mundo.
13: E assim como aconteceu no Estatuto da Criança e do Adolescente de 1990, o ECA Digital também deve mudar essa forma da sociedade perceber os direitos das crianças na internet? Por exemplo, a parte da responsabilidade de todos os adultos sobre as crianças que estão ali no ambiente virtual?
14: Perfeito. É exatamente esse o princípio. Assim, a gente conseguiu com o ECA Digital traduzir rapidamente uma demanda social, porque não pode ser só uma atribuição das próprias crianças e adolescentes ou dos seus familiares, dos pais, mães e responsáveis, a proteção delas no ambiente digital. Então, se elas estão em situação de vulnerabilidade, é uma responsabilidade coletiva. Então, a gente conseguiu, com a ECA Digital, trazer essa demanda social, normatizar e juridicamente convergir com a iniciativa privada para um instrumento, que hoje é o ECA Digital, que precisa chegar na ponta. Então, hoje, o nosso grande desafio é, para além do ECA Digital, é levar o ECA Digital para a escola, para o Conselho Tutelar, para o CRAS, para o CREAS, para o Ministério Público utilizar o ECA Digital. Então, cuidar das crianças e adolescentes nunca foi uma tarefa de uma pessoa só, não vai ser agora. Então, o ECA Digital traz esse princípio da responsabilidade coletiva.
1: Quer dizer que o ECA Digital também é importante para os pais e responsáveis que agora deixam de estar sozinhos nessa proteção das crianças e dos adolescentes, né? E passam a ter apoio das plataformas, não é isso?
14: Exatamente. Canais de denúncia, a própria Autoridade Nacional de Proteção de Dados. Então, com o ECA Digital e depois com a lei de regulamentação, depois com a política, a gente, após o ECA Digital, a gente também anunciou a Política Nacional de Promoção e Proteção dos Direitos da Criança e do Adolescente no Ambiente Digital, que é uma política estruturada para fortalecer a coordenação entre os diferentes níveis de governo, incentivar a pesquisa, inovação tecnológica, promover desenvolvimento de produtos e serviços digitais mais seguros, ampliar os canais de denúncia, fortalecer a capacitação dos profissionais do sistema de garantia de direitos, apoiar as famílias no exercício da supervisão parental. Então, acho que a gente precisa olhar para o ECA Digital e para a nossa política nacional com essa perspectiva de uma, construir objetivos concretos e de dividir a responsabilidade sobre a proteção de crianças e adolescentes no ambiente digital com todos os atores que precisam estar, né, totalmente comprometidos com essa implementação.
13: Agora, onde os adultos podem encontrar, diretor, mais informações sobre o ECA Digital para entenderem melhor essa legislação e também orientações sobre o que deve ser proibido, o que deve ser permitido para as crianças na internet?
14: Claro, olha, hoje nos sites, né, do Ministério dos Direitos Humanos e da Cidadania, da SECOM, do Ministério da Justiça, você encontra o ECA Digital. A gente produziu um material muito interessante, recente, que é um guia no formato de perguntas e respostas para conselheiros tutelares sobre o ECA Digital, que é um material educativo e prático que está no site do Ministério dos Direitos Humanos e da Cidadania. A gente produziu uma caixa de ferramentas chamada Faça Bonito na Rede, que é um material, um conjunto de instrumentos práticos também, que tem guia de recomendações técnicas, coletânea de normas jurídicas, tem proposta de fluxo, tem material didático sobre o que fazer, tem cartilha, tem até jogo de tabuleiro, conexão segura. Então, a gente tem curso, a gente tem um curso Proteção de Crianças e Adolescentes no Ambiente Digital, um curso online na Escola Nacional dos Direitos da Criança e do Adolescente. Então, hoje a gente tem guias, cartilhas, a gente tem cursos, a gente tem jogo de tabuleiro, a gente tem fluxo. Então, a gente tem glossário, a gente tem bastante material disponível, perguntas e respostas, para que as pessoas conheçam o ECA Digital e conheçam as ferramentas de proteção de crianças e adolescentes no ambiente digital no site do Ministério dos Direitos Humanos, novamente, no site do Ministério da Justiça e Segurança Pública, no site da Secretaria de Comunicação Social, enfim, institutos, fundações, organizações da sociedade civil. Muita gente tem produzido material sobre essa responsabilidade compartilhada e a promoção do bem-estar de crianças e adolescentes no ambiente digital.
1: Muito bem, nós conversamos com Fábio Meirelles, diretor de Proteção da Criança e do Adolescente do Ministério dos Direitos Humanos e da Cidadania. Muito obrigado por sua entrevista aqui à Voz do Brasil.
14: Obrigado a vocês, sempre à disposição.
0: E estão abertas até amanhã, dia 15 de julho, as inscrições de bolsas para médicos especialistas.
1: São 1.136 vagas distribuídas em 26 cursos de aprimoramento em 309 municípios do país.
0: Quase metade das vagas são voltadas para o interior. Entre as especialidades previstas estão anestesiologista, oncologia, cardiologia e cirurgia minimamente invasiva.
1: Felipe Proenço, secretário de Gestão do Trabalho e da Educação do Ministério da Saúde, detalha o edital.
15: possibilidade para quem já é especialista com registro de qualificação, participa do programa desenvolvendo suas atividades práticas em um serviço do Sistema Único de Saúde, de referência no interior, um ambulatório especializado, um hospital, e ao mesmo tempo tem suporte aonde um especialista com ainda mais experiência vai poder apoiar o desenvolvimento das atividades numa carga horária de 20 horas semanais, recebendo uma bolsa que vai depender da localização, se é uma região mais vulnerável, podendo chegar até R$20 mil.
0: O edital está disponível em gov.br/saúde.
1: Atenção, estudantes de graduação de instituições privadas.
0: Começaram hoje as inscrições para o processo seletivo do Fundo de Financiamento Estudantil, o FIES.
1: Serão mais de 75 mil vagas destinadas no segundo semestre.
16: Ao todo, serão oferecidas 75.500 vagas para o segundo semestre. No ano, serão 112 mil no total. O FIES concede financiamento a estudantes matriculados em cursos superiores de instituições privadas. Para participar do FIES, o candidato precisa ter feito o Exame Nacional do Ensino Médio a partir de 2010. Precisa ter alcançado média igual ou superior a 450 pontos nas 5 provas e não ter zerado a redação. Precisa ter, em 2026, renda bruta familiar mensal de até 3 salários mínimos, o equivalente a R$ 4.863. O processo seletivo do FIES reserva 50% das vagas para estudantes com renda familiar por pessoa de até 0,5 salário mínimo, inscritos de forma ativa no Cadastro Único. Os pré-selecionados nessa modalidade vão poder solicitar financiamento integral, cobrindo todos os encargos educacionais, e ficam dispensados de comprovar a renda diretamente na instituição de ensino. O FIES tem chamada única e lista de espera. O resultado da pré-seleção na chamada única será divulgado no dia 30 de julho. As inscrições vão até sexta-feira, 17 de julho, pelo Portal Único de Acesso ao Ensino Superior. O candidato precisa ter conta gov.br e preencher os requisitos para participar do programa. O resultado sai no dia 30 de julho. Mais informações em acessounico.bec.gov.br/FIES ou ligue para 0800-616161. Thaísa Vitória para a Voz do Brasil.
0: O Ministério da Educação disponibilizou uma série de vídeos com orientações sobre o uso do Cadastro da Educação de Jovens e Adultos, uma plataforma oficial de cadastro.
1: O material ensina passo a passo como realizar a inscrição e é destinado tanto aos estudantes quanto aos profissionais que atuam no sistema.
0: As inscrições no cadastro permanecem abertas durante todo o ano.
1: No entanto, os prazos para ingresso no segundo semestre deste ano variam de acordo com o calendário de cada estado e município.
0: Os conteúdos estão disponíveis no portal do MEC e no canal da pasta do Ministério da Educação no YouTube.
1: E essas foram as notícias do governo federal.
0: Uma realização da Secretaria de Comunicação Social da Presidência da República.
1: Com produção da empresa Brasil de Comunicação.
0: Fique agora com as notícias do Poder Judiciário e do Congresso Nacional. Uma boa noite.
1: Boa noite para você e até amanhã.
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19: Presidente do STF e do CNJ lança rede nacional de magistrados para combater o avanço do crime organizado no país.
20: Instituições podem enviar propostas sobre modernização do sistema de justiça até 15 de agosto.
19: STJ mantém prisão preventiva de homem acusado de atuar como falso médico.
20: Boa noite, eu sou Marcela Luiz.
19: E eu sou Walter Lima.
20: O presidente do Supremo Tribunal Federal e do Conselho Nacional de Justiça, ministro Edson Fachin, lançou nesta terça-feira a Rede Nacional de Magistrados para combater o avanço do crime organizado no país.
19: Segundo Fachin, a resposta estatal à criminalidade em rede exige, necessariamente, uma justiça também articulada em rede. Marcelo Della Libera.
2: O ministro Edson Fachin observou que o mercado de apostas eletrônicas clandestinas vem sendo utilizado como instrumento de organizações criminosas.
21: Essas plataformas podem servir à lavagem de dinheiro, à formação de estruturas empresariais aparentemente ilícitas, à integração com outras atividades ilícitas, como tráfico, contrabando e corrupção, além de apresentarem forte dimensão transnacional.
2: Criada por portaria do CNJ, a Rede Nacional prevê o compartilhamento de informações para enfrentar organizações criminosas cada vez mais sofisticadas.
20: Supremo está com o edital aberto para receber propostas sobre a modernização do sistema de justiça.
19: Podem participar instituições públicas, privadas e da sociedade civil até 15 de agosto. Pablo Lemos.
22: As propostas vão ser analisadas pelo Grupo de Estudos para a Modernização do Sistema de Justiça, instituído pelo presidente do STF, ministro Edson Fachin. O diretor do Centro de Estudos Constitucionais do Supremo, Fernando Facuri Scaff, que preside o grupo, explica que modernizar significa atualizar o sistema de justiça.
23: É fazer ajustes dentro de um sistema que funciona, que está rodando bem, para falar uma linguagem mais clara, e que você tem, dentro disto, a expectativa de uma sociedade brasileira como um todo por mais justiça e por mais segurança jurídica.
22: Para o relator do grupo Neide Barros Belo Filho, modernizar é uma exigência do tempo.
24: É necessário modificar porque é necessário acompanhar o tempo, acompanhar as mudanças da sociedade.
22: Serão aceitas apenas manifestações institucionais sobre a modernização do sistema de justiça sem caráter pessoal, que deverão ser apresentadas por meio de formulário eletrônico.
20: Mantida a prisão preventiva de empresário acusado de atuar como falso médico em unidade básica de saúde de Cananéia, São Paulo.
19: A decisão é do vice-presidente do STJ, ministro Luiz Felipe Salomão, no exercício da presidência. Fátima Uchoa.
25: O empresário está preso desde janeiro. Segundo o Ministério Público, ele realizava exames de ultrassom, emitia laudos e atendia pacientes usando o registro profissional de médico de um sócio falecido. A fraude foi descoberta após ele afirmar durante exame que tinha identificado a vesícula de uma paciente que já havia retirado o órgão. Depois de o Tribunal de Justiça de São Paulo negar o primeiro habeas corpus, a defesa fez novo pedido de relaxamento da prisão ao STJ, mas o ministro Salomão não verificou ilegalidade manifesta nem urgência que justificassem a concessão da liminar. O ministro ainda apontou que o pedido de liberdade deverá ser examinado com mais profundidade no julgamento definitivo do habeas corpus, a cargo da sexta turma do STJ.
20: TST promove congresso para debater o uso de pesquisas no aprimoramento da Justiça do Trabalho.
19: O evento vai ser realizado na sede do Tribunal, em Brasília. Marla Lacerda.
26: O 4º Congresso Nacional de Pesquisa Judiciária, Estatística e Ciência de Dados da Justiça do Trabalho vai ser realizado entre os dias 25 e 27 de agosto. Com o tema Trabalho, Transformações Econômicas e Justiça, o evento é para incentivar a produção de conhecimento e a integração da rede de pesquisas judiciárias da Justiça do Trabalho. Magistrados, servidores, estudantes e profissionais que atuam na área e querem participar, fiquem atentos. As inscrições já podem ser feitas no portal do TST, que é o tst.jus.br.
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20: Uma boa noite.
19: E até amanhã.
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28: Eu sou Paula Groba.
29: E eu sou Humberto Pinheiro.
28: E estes são os destaques de hoje do Jornal do Senado, que começa agora.
3: Aprovada a aposentadoria especial para agentes de saúde e de combate às endemias.
4: MP do frete. Senado retira valor fixo, mas mantém piso mínimo do frete para caminhoneiros.
3: Pacientes em internação domiciliar podem ter desconto na conta de luz.
4: Boa noite.
5: Boa noite.
4: Em acordo com o governo, o Senado aprovou a medida provisória que atualiza as regras do piso mínimo do frete rodoviário. A MP, que perderia a validade nesta semana, mantém a obrigatoriedade de um valor mínimo para o frete, como já prevê a legislação, mas retira do texto a definição de um piso nacional para a remuneração dos caminhoneiros.
3: Durante a análise na Comissão Mista e na Câmara dos Deputados, havia sido incluído um piso de R$5.000 mensais para os motoristas de longas distâncias. A medida provisória também endurece as punições para empresas que descumprirem o piso do frete, calculado pela Agência Nacional de Transportes Terrestres. Repórter Pedro Pincer.
6: O Senado aprovou o projeto de lei de conversão da medida provisória que torna obrigatório o cadastramento das operações de transporte rodoviário de cargas e reforça os mecanismos de fiscalização do piso mínimo do frete. Entre os tópicos está a determinação de um piso para o frete, mas sem definição do valor. A principal questão se dava em torno do perdão às multas aplicadas aos caminhoneiros que estiveram presentes nas manifestações de dezembro de 2022. Para o relator revisor, senador Stevenson Valentim, do Podemos do Rio Grande do Norte, a medida faz justiça e traz tranquilidade para a categoria.
7: Entendo que esse viés da multa já atingiu a sua pedagogia e permanecer com essa injustiça é passar uma ideia de vingança e que não contribui nada para a sociedade.
6: A líder do governo, senadora Tereza Leitão, do PT de Pernambuco, celebrou o acordo alcançado diante da relevância do assunto.
8: Se ela não fosse importante, ela ia caducar. Nós não permitimos a caducidade justamente pela importância que ela tem para a economia, para relações trabalhistas, para a autonomia de autônomos.
6: As novas regras terão um período de transição. Empresas e transportadores terão prazo mínimo de 60 dias para a adaptação às novas obrigações. O texto segue agora para a sanção presidencial.
4: E o roubo de combustíveis deixou de ser apenas um crime patrimonial e passou a ser uma importante fonte de renda para facções criminosas.
3: Para combater esse mercado ilegal, a Comissão de Segurança Pública aprovou um projeto que endurece as penas e cria crimes específicos para o furto e o roubo de petróleo, combustíveis e derivados. Repórter Bruno Lourenço.
9: O projeto de lei fixa a pena nesses casos de reclusão de 4 a 10 anos mais multa e aumenta a punição em um terço se o crime for cometido com destruição de barreiras, atuação conjunta de duas ou mais pessoas, abuso de confiança de funcionário público ou ex-colaboradores das empresas. O relator designado, senador Sérgio Moro, do PL do Paraná, defendeu a punição mais rigorosa.
10: Para proteger não só o mercado de combustíveis, mas especialmente o consumidor desses combustíveis, dessas quadrilhas, dessas gangues que se locupletam, não só furtando combustíveis e seus equipamentos, mas colocando em risco os indivíduos para os quais depois esse combustível fraudulento, muitas vezes, é revendido.
9: O projeto também altera a legislação de crimes contra a ordem econômica para punir quem armazena, transporta ou comercializa o combustível sabendo que é produto de crime. O texto estabelece ainda que as penas sobem em 2/3 se a ação resultar em desabastecimento, interrupção das atividades industriais, incêndio, dano ambiental, ferimento grave ou morte. A proposta seguiu para a Comissão de Constituição e Justiça.
4: O sedentarismo ou a inatividade física gera um custo anual estimado em cerca de R$300 milhões ao Sistema Único de Saúde. Esse valor equivale a aproximadamente 17,4% de todos os gastos do sistema com hospitalizações por essas condições.
3: No Senado, a importância da medicina esportiva na saúde dos brasileiros foi tema de audiência pública na Comissão de Esporte. Os detalhes com Patrícia Oliveira.
11: A medicina esportiva, especializada
0: no acompanhamento dos exercícios físicos na prevenção de lesões, reabilitação e melhoria do desempenho dos atletas também contribui para a saúde pública, como destacou a senadora Leila Barros, do PDT do Distrito Federal, em audiência pública na Comissão de Esporte.
1: Ela beneficia milhões de brasileiros que encontram no esporte um instrumento de prevenção de doenças, de qualidade de vida e do envelhecimento saudável.
0: José Cavazói, da Federação Internacional de Medicina Esportiva, apontou a importância do exercício físico na redução mundial de casos de morte.
5: Que além de fazer as pessoas se sentirem bem, ele é capaz de reduzir infarto, reduzir AVC, reduzir morte. 5,3 milhões de mortes todos os anos que são atribuíveis ao sedentarismo.
0: O médico Fernando Torres destacou o papel social do exercício físico também no combate aos custos com sedentarismo no Brasil. De cerca de 300 milhões de reais por ano no SUS, em internações e tratamentos de doenças crônicas.
11: Exercício é remédio, porque ele realmente previne e trata doenças, está altamente ligado à redução de gastos públicos e privados.
0: Os debatedores defenderam a criação de políticas públicas para ampliar a prática de atividades físicas no Brasil.
28: E famílias com pacientes em internação domiciliar que dependem de aparelhos elétricos poderão ter mais acesso ao desconto na conta de luz. A Comissão de Infraestrutura aprovou um projeto que amplia de 3 para 4 salários mínimos o limite de renda para a concessão da tarifa social de energia elétrica nesses casos.
3: O benefício atende pacientes que utilizam equipamentos como ventiladores pulmonares, bombas de infusão e aspiradores de secreção. A proposta, que busca reduzir os custos do tratamento feito em casa, segue agora para análise na Comissão de Assuntos Sociais.
28: E seguiu para a votação no plenário, em regime de urgência, o projeto que cria o Estatuto da Vítima. A proposta reúne em uma única lei os direitos e garantias de vítimas de crimes, contravenções, calamidades públicas, desastres e epidemias. Hoje, essas proteções estão espalhadas por diferentes normas.
3: O texto foi aprovado pela Comissão de Segurança Pública com parecer favorável do senador Wilder Moraes, do PL de Goiás. Segundo o relator, o sistema de justiça brasileiro historicamente concentrou a atenção na relação entre o Estado e o autor do crime, deixando a vítima em segundo plano. Para ele, o Estatuto corrige essa distorção ao fortalecer a proteção e o acolhimento das vítimas, o que também pode contribuir para o enfrentamento da criminalidade.
12: Contribui para estabelecer a confiança da população nas instituições de repercussão. Estimulam as notícias dos crimes e favorece a cooperação da vítima ao longo da apuração.
28: Profissionais que atuam na prevenção de doenças e no atendimento direto às famílias poderão passar a contar com uma aposentadoria diferenciada. O Senado aprovou em 2 turnos a proposta que garante esse direito aos agentes comunitários de saúde e aos agentes de combate às endemias, além de regulamentar o vínculo funcional da categoria.
3: A proposta aprovada prevê regras de transição e estende ainda a medida aos agentes indígenas de saneamento e de saúde. O texto segue para promulgação. Repórter Douglas Castilho.
13: A proposta aprovada estabelece como idade mínima de aposentadoria 57 anos para mulheres e 60 anos para os homens, condicionada à comprovação de 25 anos de tempo de contribuição e de efetivo exercício profissional, com regras de transição que terminam no ano de 2041 para os que já ingressaram na atividade. O texto também assegura a estabilidade a esses trabalhadores, vedando sua contratação temporária ou terceirizada, salvo na hipótese de emergências em saúde pública. O relator da proposta, senador Irajá, do PSD do Tocantins, destacou a atuação dos agentes na prática da saúde preventiva das famílias.
14: Merecem, assim como existe a aposentadoria especial dos nossos valorosos professores, assim como já foi também instituída a aposentadoria especial para os policiais, é merecida também a essa categoria. São soldados do nosso SUS, do Sistema Único de Saúde Brasileiro. Aliás, se tem o SUS de carne e osso, eles se chamam agentes de saúde e de combate a endemias.
13: Para compensar o aumento das despesas com essas aposentadorias, a União prestará assistência financeira aos estados e municípios.
15: Música.
29: Com edição de Paulo Agroba e trabalhos técnicos de Eliseu Caires, o Jornal do Senado fica por aqui. Acompanhe agora as notícias da Câmara dos Deputados. Boa noite.
28: Boa noite e até amanhã.
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15: Deputados reduzem jornadas de trabalho de pais de pessoas com deficiência.
16: Plenário pode desobrigar férias escolares durante Copa de Futebol Feminino.
15: Câmara exige informação sobre bebê prematuro na certidão de nascimento.
17: Boa noite. O projeto que exige informação sobre bebê prematuro na certidão de nascimento já pode seguir para o Senado. A repórter Maria Neves tem os detalhes sobre a medida.
21: A Comissão de Constituição e Justiça da Câmara dos Deputados aprovou o projeto que obriga os cartórios a incluir na certidão de nascimento que a criança nasceu de forma prematura. De acordo com a autora da proposta, a deputada Silvia Cristina, do PP de Rondônia, são considerados prematuros bebês que nascem antes de 37 semanas de gestação. Com a aprovação, o texto pode seguir para o Senado. Ainda, segundo Silvia Cristina, o Brasil é o país em que nascem mais bebês prematuros no mundo. Ela afirma que 12% dos partos realizados no país ocorrem antes do tempo mínimo necessário. A relatora do texto, deputada Maria Raiz, do PSB de Pernambuco, defende que incluir a informação sobre prematuridade do bebê na certidão de nascimento, além de garantir o atendimento médico adequado à criança, também trará economia para os cofres públicos.
22: A partir do momento que a gente sabe que uma criança nasce de forma prematura, a gente garante que o atendimento seja dado de forma mais precisa. Então, além, obviamente, de garantir um atendimento melhor para as mulheres, a gente garante que uma economia para o Estado.
21: Ao apresentar o projeto em 2024, Silvia Cristina afirmou que, de acordo com informações da Organização das Nações Unidas, a prematuridade é a principal causa de morte infantil no mundo. A página do Hospital Albert Einstein explica que bebês nascidos antes do tempo têm maior probabilidade de apresentar problemas como pulmões imaturos que exigem ventilação mecânica. Além disso, os intestinos ainda não se encontram totalmente desenvolvidos no nascimento, o que dificulta a absorção do leite materno. Outra complicação é o cérebro prematuro, que impede o recém-nascido de ter o instinto de sugar os mamilos da mãe para mamar. Ainda de acordo com as informações do hospital, problemas decorrentes da prematuridade podem durar por toda a vida. Da Rádio Câmara de Brasília, Maria Neves.
15: Maurício do Vôlei, do PL de Minas Gerais, apresentou o projeto que cria a Política Nacional de Proteção da Inocência Infantil. De acordo com o deputado, a medida protege crianças e adolescentes da exposição a conteúdos inadequados ao desenvolvimento psicológico, moral e emocional.
17: Maurício do Vôlei acrescenta que o projeto amplia o acesso dos pais a informações sobre materiais pedagógicos e atividades escolares que tratem de temas sensíveis. Na visão dele, o texto é uma forma de garantir maior transparência na formação de crianças e adolescentes.
2: Saúde.
15: Comissão de Saúde aprova projetos sobre idosos e prevenção do câncer. A repórter Sofia Peçanha ouviu a relatora.
23: A Comissão de Saúde aprovou o projeto que prevê a suplementação nutricional como parte do tratamento de idosos diagnosticados com desnutrição ou risco de desnutrição durante internações hospitalares. A proposta, apresentada pelo deputado Pedro Ayara, de Minas Gerais, determina que hospitais públicos e privados conveniados ao Sistema Único de Saúde ofereçam suplementos nutricionais aos pacientes idosos sempre que houver indicação clínica. O projeto tem como objetivo assegurar que a suplementação seja parte integrante do cuidado hospitalar e da reabilitação pós-alta. Dessa forma, além de melhorar a recuperação de pacientes idosos, a medida também reduz complicações durante e após a internação, como afirmou a deputada Silvia Cristina, do PP de Rondônia, relatora na comissão.
24: O PL fortalece a integralidade da atenção e da saúde que contribui para a sustentabilidade do sistema ao reduzir custo de sobrecarga hospitalar.
23: De acordo com o projeto, todos os pacientes idosos internados deverão passar por triagem e avaliação nutricional na admissão hospitalar. com reavaliações durante a internação e na alta. Caso o idoso ainda apresente desnutrição ou risco nutricional no momento da alta, ele poderá receber suplementação gratuita pelo SUS por até 60 dias, com acompanhamento das equipes de saúde. Após passar pela aprovação nas comissões de defesa dos direitos da pessoa idosa e de saúde, a proposta segue para análise na Comissão de Finanças e Tributação. Outro projeto aprovado pela Comissão de Saúde institui o Dia Nacional de Combate ao Câncer, a ser celebrado anualmente em 27 de novembro. A proposta, apresentada pela deputada Flávia Moraes, de Goiás, amplia as ações de prevenção, diagnóstico precoce, tratamento e apoio às pessoas acometidas pela doença. Estão previstas campanhas educativas, incentivo a ações de rastreamento da doença, apoio psicossocial a pacientes e familiares, capacitação de profissionais de saúde e estímulo à pesquisa científica na área oncológica. A relatora na Comissão de Saúde também foi a deputada Silvia Cristina. Ela destacou que o projeto busca maior visibilidade ao tema e fortalecer a mobilização social e institucional em todo o país.
6: Representa passo concreto e necessário para fortalecer a política pública de enfrentamento ao câncer no Brasil, integrando a prevenção e atenção e a reabilitação, o apoio psicossocial, no momento em que os números evidenciam urgência.
23: Após a aprovação na Comissão de Saúde, o projeto segue agora para análise da Comissão de Finanças e Tributação. Da Rádio Câmara de Brasília, Sofia Peçanha.
2: Esporte.
17: Josivaldo JP, do União do Maranhão, defende a aprovação de proposta que inclui entidades esportivas sem fins lucrativos entre as instituições com imunidade tributária. Ele afirma que a medida busca reduzir custos de organizações que atuam na formação de atletas e na inclusão social.
15: Josivaldo JP aponta que o texto alcança apenas entidades certificadas dos movimentos olímpico, paralímpico, clubístico ou educacional. Ele argumenta que a regra pode evitar o fechamento de projetos esportivos, principalmente em comunidades que dependem dessas iniciativas para atender crianças e jovens.
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2: Trabalho.
17: A Câmara aprovou redução de jornada de trabalho para pais de pessoas com deficiência. A repórter Paula Bittar tem os detalhes.
10: A Comissão de Constituição e Justiça da Câmara aprovou uma proposta que prevê a redução da jornada de trabalho sem prejuízo salarial para pais de pessoas com deficiência. De acordo com o texto aprovado, a necessidade e o percentual da redução da jornada serão definidos por avaliação biopsicossocial, realizada pelo menos a cada 2 anos. Conforme o resultado, o benefício poderá ser ampliado, mantido, reduzido ou suspenso. Durante a discussão da proposta, a deputada Soraya Maia Santos, do PL do Rio de Janeiro, defendeu critérios para a concessão do benefício como forma de evitar fraudes.
18: Esse projeto é um projeto importantíssimo para as mães atípicas que precisam ter mais tempo dentro de casa, e é lógico que o meu voto será e do partido na orientação de aprovar, mas me cabe aqui fazer um alerta. Esse tipo de benefício deveria sempre estar vindo com um critério de avaliação.
10: O projeto que prevê a redução da jornada de trabalho sem prejuízo salarial para pais de pessoas com deficiência já pode seguir diretamente para análise do Senado, a menos que haja recurso para votação antes pelo plenário da Câmara. Da Rádio Câmara, de Brasília, Paula Bittar.
2: Eleições.
15: Projeto de Paulinho da Força, do Solidariedade de São Paulo, permite contabilizar como gastos eleitorais despesas com o cuidado de dependentes de candidatas. A medida beneficiaria mulheres com filhos de até 12 anos ou dependentes com deficiência.
17: A proposta autoriza o custeio de babás, cuidadores, creches e transporte de dependentes durante a campanha. Segundo Paulinho da Força, o objetivo é ampliar a participação feminina na política e reduzir os obstáculos enfrentados pelas candidatas.
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11: Consumidor.
15: Comissão aprova medida que permite maior transparência na conta de luz. A repórter Júlia Lopes nos conta o que foi proposto.
19: A Comissão de Defesa do Consumidor da Câmara dos Deputados aprovou um projeto que obriga as distribuidoras de energia elétrica a incluir, junto com a conta de luz, um registro fotográfico do medidor de consumo da unidade de energia. De acordo com o texto, a medida tem como objetivo fortalecer a proteção dos direitos do consumidor e garantir mais transparência nas informações sobre o consumo de energia. A proposta também busca aumentar a confiança do usuário, já que o registro fotográfico anexado à fatura permite acompanhar mais clareza o processo de medição da cobrança. Para o relator da proposta, deputado Celso Russomano, do Republicanos de São Paulo, a iniciativa protege tanto o consumidor quanto as empresas. Ele ressaltou que a imagem do medidor pode servir como prova em caso de contestação, ajudando a evitar fraudes e possíveis manipulações.
20: O consumidor vai ter o direito de receber a conta com o registro fotográfico, ou seja, na hora que for lida a conta de energia elétrica, vem uma fotografia do medidor, do consumidor junto, né, impressa na própria conta, e aí o consumidor vai poder ver que, de fato, a leitura foi feita da maneira correta e vai poder acompanhar, inclusive, o consumo. Aí, se houver erro, fica mais fácil para ele provar que existe um erro na cobrança da conta de energia elétrica.
19: O projeto, que inclui junto à conta de luz um registro fotográfico do medidor de consumo, segue agora para análise na Comissão de Minas e Energia. Da Rádio Câmara de Brasília, Júlia Lopes.
25: Desenvolvimento Regional.
16: Projeto de Paulo Guedes, do PT de Minas Gerais, concede ao município de Vieiras o título de Capital Nacional dos Peixes Ornamentais. A proposta reconhece a importância da cidade para a piscicultura ornamental e sua contribuição para a economia da Zona da Mata Mineira.
15: Segundo Paulo Guedes, o reconhecimento fortalece a identidade produtiva de Vieiras, amplia a visibilidade do setor e incentiva o desenvolvimento regional. A proposta destaca ainda o potencial da criação de peixes ornamentais para gerar renda e apoiar pequenos produtores.
25: Educação.
16: O plenário da Câmara pode votar a qualquer momento o projeto que retira a obrigação de férias escolares durante a Copa do Mundo de Futebol Feminino no ano que vem. Essa obrigação foi criada por uma lei de 2026. Entenda com o repórter Antônio Vital.
26: Ganhou o regime de urgência e pode ser votado a qualquer momento no plenário da Câmara, projeto que desobriga as redes de ensino pública e privada de todo o país a concederem férias escolares para todos os alunos durante a realização da Copa do Mundo Feminina de Futebol no ano que vem. Lei de autoria do governo, aprovada no início do ano pelo Congresso, obriga que as férias dos estudantes coincidam com o período do torneio, entre 24 de junho e 25 de julho de 2027. Projeto apresentado pela deputada Anne Ortiz, do PP do Rio Grande do Sul, permite que os sistemas de ensino dos estados e municípios decidam sobre o período de férias escolares, em vez de obedecer ao calendário oficial da competição. Entidades como a Federação Nacional das Escolas Particulares criticaram a obrigatoriedade prevista em lei e alegaram que a alteração do período de férias no meio do ano coloca em risco o calendário escolar exigido pela Lei de Diretrizes e Bases da Educação, que obriga pelo menos 200 dias letivos no ano. O regime de urgência permite que o projeto seja analisado diretamente no plenário da Câmara, sem passar pelas comissões permanentes da Casa. A urgência foi aprovada de maneira simbólica, sem votos contrários. Para a autora da proposta, Anne Ortiz, a definição do período de férias em função da competição não foi discutida com as instituições de ensino e vai causar prejuízos para as escolas, alunos, pais e professores.
27: Não é possível, num país de 5.570 municípios, onde a Copa do Mundo vai ser sediada em apenas 8 municípios, nós termos uma regra para valer para todos os municípios que obriguem mais de um mês de férias no meio do ano. Isso vai causar um problemão, não só para as famílias, para os pais, para as mães que trabalham, mas também para os trabalhadores da educação no nosso país.
26: Os Jogos da Copa do Mundo de Futebol Feminino serão realizados em 8 cidades: Belo Horizonte, Brasília, Fortaleza, Porto Alegre, Recife, Rio de Janeiro, Salvador e São Paulo. Segundo o governo, a expectativa da FIFA é de que o evento alcance um público de mais de 3 milhões de torcedores, o que movimentará a economia brasileira e projetará o Brasil como potência esportiva. Da Rádio Câmara de Brasília, Antônio Vital.
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2: Justiça.
15: Projeto de Caroline de Tone, do PL de Santa Catarina, concede anistia a pais punidos por adotarem a educação domiciliar, conhecida como homeschooling. Ela reforça que a medida beneficia apenas os casos em que não houve negligência, maus tratos ou violação dos direitos da criança e do adolescente.
16: Segundo Caroline de Tone, a proposta repara penalidades aplicadas a famílias que optaram pela educação domiciliar de boa-fé. Para a deputada, o projeto reforça o papel da família na educação dos filhos e garante mais segurança jurídica aos pais que adotam esse modelo.

0: detenção de 1 a 6 meses ou multa. Pelo texto, a pena para ameaça poderá ser aumentada de metade quando o crime for praticado com arma ou contra mulher por razões do sexo feminino, criança, adolescente, pessoa idosa ou pessoa com deficiência. Também haverá aumento de pena se a ameaça ocorrer na presença de criança ou adolescente. Além disso, o projeto permite que o Ministério Público inicie a ação penal nesses casos, mesmo sem a representação da vítima, o que pode facilitar a responsabilização dos agressores. O relator, deputado Pompeu de Matos, do PDT do Rio Grande do Sul, defendeu que a mudança corrige distorções na lei e reforça a proteção das vítimas.
1: A pessoa que se sente ameaçada muda todo o seu comportamento, inclusive corporal, de alimentação, de sono, de perturbação por ser ameaçado. E se for perseguido, é a mesma coisa. Então nós estamos colocando, perseguir ou ameaçar é a mesma situação. Tem a mesma pena, tem a mesma responsabilidade, tem a mesma gravidade.
0: Pompeu de Matos defendeu também o aumento de pena para casos em que a ameaça ocorre na presença de crianças ou adolescentes, pela gravidade do trauma provocado ao apenas testemunhar uma situação de violência. O projeto que aumenta penas para o crime de ameaça, especialmente quando envolve mulher por razões do sexo feminino, criança, adolescente, pessoa idosa ou pessoa com deficiência, ou ameaça feita com uso de arma, agora segue para análise do plenário da Câmara. Da Rádio Câmara de Brasília, Daniele Lessa.
2: Direitos Humanos.
3: Rubens Antônio, do PT de Goiás, é um dos autores de projeto que cria uma política nacional de grupos reflexivos sobre masculinidades, prevenção da violência e cultura de paz. O objetivo, segundo ele, é atuar antes que a violência aconteça, com ações educativas voltadas também a adolescentes.
4: Rubens Ottoni afirma que os grupos poderão funcionar em escolas, unidades de saúde, equipamentos da assistência social, órgãos de justiça e espaços comunitários. O congressista ressalta que o texto prevê atividades sobre resolução não violenta de conflitos e prevenção da violência contra mulheres.
3: Termina agora o Jornal Câmara dos Deputados, produzido pela Rádio Câmara, com trabalhos técnicos de Everson Urani e apresentação de José Carlos Andrade e Márcio Aquilissardi. Uma boa noite para você.
4: Uma ótima noite para você. A Voz do Brasil volta amanhã.
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4: Rock. 10 e 2.

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2: 10 e 17.

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1: 10:23.
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1: Well, eu acho que essa aqui você não sabe não, hein?
2: Vamos tentar?
1: Vamos tentar.
2: Esse foi um presente que você me deu, cara.
1: Vambora, hein?

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6: 10:31.

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1: 10:39.

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1: É, fala um pouquinho no lugarzinho. 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
7: 10h46.
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8: 11 e 1.

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2: 11:17.

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1: 11:22.

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2: 11:32.

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1: 11:39.

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7: 11:46.

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0: 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Meia-noite e 11.
1: Respeita a nossa história.
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1: Vamos cantar!
2: Chega!

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1: 00:24.

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1: Meia-noite e 31.

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2: Meia-noite e 38.

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1: Meia-noite e 48.

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1: Meia-noite e 51.

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2: Meia-noite e 57.

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1: 1:17.

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1: 1:20.

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1: 1:32.

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2: 1:38.

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2: 1:50.

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3: 1:55.

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1: 2 e 1.
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1: 2 e 5.

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2: 2 e 9.

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1: 2:17.
2: Renatinho, tu conhece ela?
3: Conheço, cara.
2: Ela me mandou um áudio.
3: O que aconteceu, mano?
2: Eu acho que ela fez de propósito.
3: Me explica essa parada aí.

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2: 2:26.

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1: 2:33.

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1: 2:36.
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1: 2h39.

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1: 2h45.

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1: 12h55.

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1: 3 e 7.

0: diferente dos iguais, viu?
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2: 3:10.

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1: 3:17.

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3: 3:20.

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1: 3:26.

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2: 3:36.

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1: 3:56.
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0: 4 e 9.
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0: 4 e 17.
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0: 4:30.
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1: 4:39.
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1: 4h45.
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0: 4h53.
1: Rápido Lorenzo, na resenha. Simbora!
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1: 4h56.
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horas, mais 12 minutos, 5 e 12. 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

Senhor, meu Deus e meu Pai, mais um dia de vida para que eu possa levar a todos que estão ligados nesta grande audiência a sua bênção.

Senhor, eu creio em vós. Tudo esperamos de sua bondade. Fazei de mim a sua bênção, para que eu possa também abençoar você. Está ligado neste momento em nossa grande audiência.

horas 16 minutos, 5 e 16. Senhor, fazei-me um instrumento de vossa paz. Aqui é a sua Candidez FM 100.5. É a maior potência, é a maior audiência de rádio do interior das Minas Gerais. É o programa Pádua Fernandes. Simplesmente 53 anos no ar, juntinho com vocês todas as manhãs. Aqui, ó, aqui. Eu tô aqui, você tá aí. Você quer ver, ó? 5h16. Olha o seu patacão aí, olha o seu relógio aí pra você ver se não é. É porque já tem gente aí falando que eu não venho cá, não. quando a barra começa a pesar, eles começam a inventar desculpa, né? Aqui, ó, 5h17, tá vendo? Aqui no Paredão de Sucesso hoje eu tô recebendo aqui, sabe quem? Mato Grosso e Matias. Só aí, ó, é por isso aí, ó, é por isso. Aqui, ó, você curte grosso com vocês. Hoje é quarta-feira, nós está apertado de costura. Hoje eu vou receber aqui a participação do AA, né? Hoje é dia 15 de julho, hoje. Eu vou receber a participação do AA. Nós temos aqui hoje também, hoje nós temos a participação, hoje nós temos a CASP, né? Hoje, 7h30. E hoje, eu aqui, ó, euzinho aqui, ó. Hoje, dia 15, tá fazendo 59 anos. E eu, mas a Laurita, subimos lá na catedral, lá no altar da catedral, e o padre Evaristo deu a benção de nós lá. Dia 15 de julho de 1967. Na época eu era policial, na época. Então eu tenho um filho de soldado, o primeiro filho meu é filho de soldado, o Joselito. E eu só quero pedir a todos vocês que estão ligados comigo aqui, tá com o radinho ligado me ouvindo aí, viu? 59 anos de casado, não é para qualquer um, não. É muita bucha, é muito sal que você tem que engolir, que você tem que comer. Ontem, no texto dos vizinhos lá ontem, eu estava explicando para eles lá ontem, que é viver 59 anos de casado. Certo? Então, a única coisa que eu quero pedir vocês, tá aí com o radinho ligado, que vocês rezam Ave Maria para mim, não importa o seu credo religioso, não. Não importa, não. Você pode ser o que for. Na sua fé, no seu coração, com a sua mente aberta, você entendeu? Reza uma Ave Maria para mim, me põe a benção, me abençoa, eu e minha família. Hoje eu tenho a maior riqueza que eu tenho. Eu tenho 3 filhos, né? 2 homens e 1 mulher. Eu tenho 7 netos e tenho 4 bisnetos. Ontem, a minha bisnetinha esteve lá em casa ontem, a Clarinha. O Rafael, né, o do Rafa e Lourenço, a Júlia e a Clarinha. Se você ver, se você sentir o tanto que ela gosta de mim, o tanto que ela é agarradinha comigo, vocês não acreditam. É por isso que eu só tenho que agradecer a Deus, é isso. Então eu só peço a vocês hoje, vocês rezem por mim, rezem pela minha família. No mais, meu Senhor, meu Deus, minha mãezinha, Nossa Senhora Aparecida, muito obrigado. Deus nos abençoe. Vamos nós? Então vamos nós. Depois desse preâmbulo, vamos nós agora.

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1: Aqui, ó. 998-69-5001. Já tá na mão pra vocês aí, ó. Pode vir. Vem, quente. Aqui, quem chegou aqui? Aqui. Tinha que ser ele. Luiz Carlos Perdigão. Fala, Luiz.
2: Bom dia, Padre Fernandes.
1: Bom dia.
2: Bom ou não?
1: Bom.
2: Bora lá, Padre.
1: Vamos.
2: Mais um dia, né? As graças de Deus. Padre, passei pra nós, memórias.
1: Ó, oh, boa.
2: Mato Grosso e minha tia.
1: Isso.
2: Grande abraço.
1: É boa.
2: Ótimo dia. Zéel do Táxi, Zé Antônio do Couto, Beto Machado.
1: Ó, oh, o doutor Beto.
2: Não sabe. Grande abraço. Tchau. Com Deus.
1: Aí, ó. Aí, você tá falando do Zé Antônio do Couto. Olha o Zé Antônio chegando aqui, ó. Fala, Zé!
3: Alô, alô, Padua Fernandes!
1: Alô, Zé Antônio.
3: Bom dia!
1: Bom dia, com alegria!
3: Beleza, belezinha!
1: Beleza!
3: Padua. Santo Antônio do Monte, geladinho!
1: Tá gelado aí!
3: Misturado com aquele vento de suspender a nago e
1: nossa senhora, entra pro bar das pernas!
3: Amigo José Antônio! Tô na escuta, viu, Padua?
1: Obrigado, Zé!
3: Tava de férias das participações.
1: É, eu vi mesmo, tá sentindo
3: e
1: sua farta.
3: Tá aí com seus 59 anos,
1: é
3: de vida
1: hoje.
3: Matrimonial, né?
1: Graças
3: mais um prego
1: Deus.
3: Na botina da vida matrimonial. Já rezei minha Ave Maria aqui.
1: Obrigado, Zé.
3: Em sua intenção e da Laurita, viu?
1: Amém, obrigado,
3: Deus
1: Zé.
3: Nossa Senhora, viu?
1: Você é de casa,
3: mais
1: Zé
3: 59, né? Beleza, belezinha. Parabéns, Marco
1: obrigado,
3: Grosso e
1: Zé.
3: Matias no Paredão. Vai estar com nós aqui no final desse mês, no Expo Samonte.
1: Vai,
3: beleza,
1: vai, tô sabendo.
3: Aí, um dia abençoado para você, ouvintes e equipe Candidez FM.
1: Oh,
3: e o Luiz peixe. Carlos presente ainda com a canoeira dele? Tá doido, hein?
1: Já
3: bom
1: apareceu.
3: Dia, forte abraço, irmão.
1: Você tá falando exposição, o Rafael teve lá em casa ontem, até conversando ontem. É, sábado agora eles vão para Dores do Indaiá. Olha para você ver o que é o artista. Eles vão sair de Dores e vão para Juiz de Fora no domingo. Meu Deus do céu. Eu fico lembrando direitinho. Eu estava falando com o Rafael. Mas muito cuidado, meu filho. Deus, não, pô, não tem problema não. Falei, mas muito cuidado. Eu estava vendo... já fiz um trajeto desse aí. Eu já saí de Campos Altos. Fui parar lá em Aparecida. Eu fiz aquela travessia todinha ali. Você tem muita estrada aqui. Eu tava vendo o GPS ali, o GPS tá mandando voltar em Divinópolis. Isso é ganagem, Zé Antônio. Podia fazer, dar um atalho aí no Santo Antônio do Monte, cair ali na Pedra do Inhaé, sair lá no Oliveira. A Hortem disse não. Ah, tá bom, mas vamos assim mesmo. Olha o Daniel comigo aqui, ó. Fala, Daniel. Bom dia, Padre Fernando. Você tem ouvinte, Daniel, bom pastor. Você pediu mais os cachorros? Estou com vários. Ah, você quer doar os cachorros, né, ô Daniel? Parabéns você, Léo, pelo aniversário matrimônio com a nossa. Obrigado. Felicidade, saúde e paz. É o que nós precisamos. É o que nós estamos precisando, é isso aí. Olha o Sabuca comigo aqui, ó. Fala, Samuel. Fala, Sabuca.
4: Bom dia, seu padre.
1: Bom você dia.
4: Tá bom, né?
1: Bom.
4: Bacana. Feliz aniversário pro senhor aí, viu?
1: Obrigado.
4: Parabéns pra família do senhor aí.
1: Obrigado.
4: Um casal, ó, abençoado.
1: Graças a
4: toca
1: Deus.
4: Toca pra nós aquela boa, então, de Paulo e Paulinho, chorar de soluçar.
1: Essa é do Rafael.
4: Já vai chorar de soluçar.
1: Essa é do Rafael.
4: Um abração, seu padre, fica com Deus.
1: Essa música é do Rafael, chorar de soluçar, que o de Paulo e Paulinho gravou ela. Eles iam gravar, mas o de Paulo e Paulinho escutou a música e ficou... É quando eles escutam uma música boa que o Sismo quer gravar, isso quer de qualquer jeito. Tem nada aqui. Olha o Lobinho comigo aqui. Ei, Lobinho! Mas ninguém acertou isso. Deu Espanha. Bom dia, Lobinho.
5: Bom dia, Paula Fernandes. Saudações, Rubro Negra. Toca pra nós aí, meu amigo.
1: É.
5: Meu amigo José, com o amado Batista.
1: Ah,
5: marido,
1: essa é bonita.
5: Que
1: é
5: incondicional dele, né?
1: É.
5: Deus os abençoe nesse dia maravilhoso.
1: Obrigado, Lobinho. Um grande abraço para você. Ó, o Zéias aqui também. Obrigado, Zéias. Um grande abraço para você também. Reza uma Ave Maria para nós aí. Ó, o Sr. Raul chegando comigo aqui, ó. Aê, Sr. Raul. Bom dia, Sr. Raul. Obrigado. Sr. Raul. Sr. Raul tá aqui firme e forte. Obrigado, Sr. Raul. Um grande abraço pro senhor também, viu? O senhor é a Conceição. Ó, o Teteu comigo aqui, ó. Teteu é forte, o Teteu acorda cedinho. Teteu Divimóveis. Aqui é a Maria do Rosário, aqui. Deixa eu ver o que ela está falando. Deixa eu ver a Maria aqui, porque senão põe trem velho. É, fala, fala, Maria.
0: Bom dia, seu Paulo Fernandes.
1: Bom dia.
0: Hoje foi quinta-feira pro senhor.
1: Obrigado. Quarta-feira,
0: tudo
1: minha filha.
0: Tudo bom pro senhor. Aliás, quarta-feira.
1: É quarta.
0: Tudo bom pro senhor e sua família. Tamo
1: obrigado.
0: Junto. Se puder,
1: junto.
0: Eu passo o amado pra mim, tá?
1: Vamos passar, sim. Tem um amigo
0: José aqui
1: Rosário
0: de Bar Nova Holanda, seu Paulo.
1: Obrigado, Mari. Você é de casa. Tem mais aí? Ó, o que, que é isso? Ó. Ó. O que é isso, Mari? O que é isso, Mari? O que está acontecendo aí? Fala, Mari. Ó.
0: Ai, nos abençoe.
1: Ai, ela tá cantando.
0: Ô, mãe querida.
1: Nossa Senhora.
0: Aparecida.
1: Ei, mano, é isso aí, Tejico. Obrigado, Mari. Um grande abraço para você, viu? Minha amiga Maria do Rosário, ela gosta do Amado Batista, né? 5h26, vamos começar esse trem, porque senão nós acaba perdendo a ponta da miada aqui, viu? Deixa eu programar aqui, para nós, que hoje eu tenho um AA, né? Então nós temos que esticar o cabelinho aqui, viu? Cinco horas mais 26 minutos, 5h26. Vamos começar com Mato Grosso e minha tia, as memórias do Luiz Carlos.

0: 5:30, tá aí a música do nosso amigo Luiz Carlos de Perdigão.
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0: agora. Toda a rádio chorar de soluçar, é música bonita, hein?
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0: De Paulo e Paulinho, chorar de soluçar, é música bonita, viu? É letra. Essa letra é forte, viu? É bonita essa danada dessa música.

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1: Cinco e trinta e três, tá aí o amigo José. Bonito. Vai ter um peão de obras também, do Beto também. Aí, o marido Rosário. Lobinho, tá aí, ó.
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1: 5 e 34.

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0: De Vinópolis, 5 horas mais 43 minutos, 5 e 43. Que é isso, meu Deus do céu? Shakira, Te Dejo Madrid. Meu Deus do céu. Esse povo é forte demais, viu? Olha, hoje, dia 15. Paredão de hoje, quarta-feira, Mato Grosso e Matias. Outra chique, hein? Olha, vamos voltar aqui no WhatsApp, nosso WhatsApp hoje tá bombando, tá bonito, viu? Aqui, quem tá chegando comigo aqui.
1: Bom dia, meu amigo Padre.
0: Tua bica, Pira Verde, senhor, bom dia.
1: Deus abençoe o senhor e a dona Laurita.
0: Amém.
1: Meus parabéns aí pelo aniversário de casamento, né?
0: Obrigado, só 59 anos.
1: Igual eu falei com o senhor, que o senhor é um grande exemplo, né?
0: Que exemplo. O
1: senhor, dona Laurita. Esse tempo todo de casado,
0: ai, ai, ai.
1: Né? Essa meninada hoje não aguenta...
0: não aguenta uma semana.
1: Aí não, meu padre.
0: Ai, ai, ai.
1: Eu falei, isso é um grande exemplo pra mim, pra Marília.
0: Obrigado, Fabi.
1: Pra muitos casais aí, né?
0: Obrigado.
1: 59 anos de casado, não é pra qualquer um não, meu filho. Viu? Deixar um abraço
0: é muita
1: aí pro senhor,
0: né?
1: Que Deus abençoe sempre. Senhor e a dona Laurita. Deixar um abraço aí pro Vitão e a dona Cida, o Beto Machado e a doutora Jussara. E vamos que vamos, viu?
0: Vamos,
1: Deus
0: boy.
1: Abençoe o senhor, dona Laurita.
0: Amém. Obrigado, também.
1: Beijo no coração de vocês.
0: Obrigado,
1: toca essa paiada aí.
0: Daqui a pouco. Vamos botar essa paiada pra cantar. Aqui quem tá comigo aqui, o Gerardo também tá comigo aqui, o Gonçalves. Fala, Gerardo.
2: Sopada.
0: Opa.
2: Né, tá? Tudo bem?
0: Bom.
2: Beleza, né?
0: Beleza.
2: Eu pedi uma moda de Mato Grosso e Matias. O senhor já tocou aí, né? Então, valeu. Obrigado, rapaz.
0: Ah, que é isso.
2: O Geraldo Brito aí.
0: Ô, Geraldo, obrigado. Um grande abraço pra você também. A turma da Pastelanche comigo aqui. Ó, o Bruno aqui. Fala, Bruno. Ó, mandou um pastel pra mim aqui de presente. Pastelão, hein, senhor? Minha boca tem show d'água, viu? É, aqui, isso, minha amiga Cida. A Cida do Quintino chegou aqui comigo também, ó. Obrigado, Cida. Um grande abraço para você, viu? Muito obrigado. Nossa amiga Cida, Edilmar. Tem feio, né, Cida?
3: Parabéns, Padre, para você e para a Laurita.
0: Obrigado.
3: Deus abençoe vocês, dá vocês ainda muito, muito mais anos de casamento.
0: Obrigado.
3: Vocês completam 100 anos.
0: Ah, vai.
3: Deus abençoe você e era, dando
0: 200
3: saúde,
0: anos. Não, 500 anos, né?
3: Calma, paciência e tudo de bom. Que Deus abençoe muito
0: obrigado,
3: vocês,
0: Cida.
3: Viu? Um abraço para você e outro para ela. Que
0: obrigado,
3: Deus abençoe muito, muito.
0: Se eu viver 500 anos, quero te amar. Como é que é? A música do Marcos e Matheus. Se eu viver 500 anos. Bonita, né? A moda é bonita, viu? E foi, Samuca? Ah, obrigado, Samuca. Olha o Beto Machado aqui comigo. Deixa eu ver o que, é que o Beto tá falando aqui. No! Friar, Beto! 9 graus só? Meu Deus do céu, não aguenta esse aí não. Vai matar os velhos e tudo. Ah, mata tudo. Olha o Claré comigo aqui. Fala, Claré!
4: Bom dia, Padre Fernando.
0: Bom dia.
4: Bom dia, família Paduano.
0: Oh.
4: Bom dia, todo mundo. Ó, Padre Fernando, que machada parecida, de cubra com o manto sagrado.
0: Amém.
4: Tudo de bom.
0: Amém.
4: Muita felicidade para vocês dois.
0: Amém.
4: Viu? Deus abençoe. Viu?
0: Obrigado.
4: Aí, toca pra nós, mala amarela aí pra nós.
0: Essa banda é boa.
4: Bom dia, família Paduano. Bom dia
0: para
4: todo mundo. Fique com Deus.
0: E galera, eu não sei como é que a Laurita não pôs minha mala na porta ainda até hoje. Acho que ela não deu conta, foi de arrumar a mala, viu? Se ela desse conta de arrumar minha mala, ela já tinha posto minha mala pra fora há muito tempo.

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1: Oh, Divinópolis, 5 horas 49 minutos, chique, 49 hoje, quinta-feira. Daqui a pouco, 6 horas, o nosso bispo está chegando aqui, ó. Dom Giovanni, vem nos trazer a sua bênção. Mato Grosso e Matias hoje aqui, o nosso paredão. 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Vou voltar no WhatsApp aqui, que o WhatsApp tá cheio hoje. Tá bombando, tá bonito, viu? Aqui, quem chegou comigo aqui? Olha o Juninho aqui, o pé de cana aqui. Juninho do céu, que friagem, meu filho. Aqui, ó, dá um jeito de você escutar o uau hoje, pelo amor de Deus, velho. Cachaçada danada essa sua, ué. Tá doido?
2: Bom dia, Padre Fernandes.
1: Bom dia.
2: Beleza?
1: Bom.
2: Bora lá matar o terceiro leão da semana.
1: Que frio,
2: porque estamos na meiuca da semana, bebê. Então vamos lá, né?
1: Vamos.
2: Acordando agora, fazendo um cafezinho, só trocar de roupa e vazar.
1: É, você que não trabalha, não sei.
2: Seu penchado, deu o ar da graça aí?
1: Ixi.
2: Penchado. Vermelho barrigudo. Tá cruz.
1: É vermelho.
2: Um abraço pro Beto Machado, Gerais de Santa Catarina. Um abraço para todos. Um bom e belo dia abençoado a todos e até amanhã, se Deus quiser.
1: Se Deus quiser, vai dar um jeito de se escutar o AA, porque tá doido, com essa fria. A turma da padaria Bela Vista também estão comigo aqui, Verônica. A Milei, Giovanni. Deixa eu mandar um abraço para a turma aqui da São Geraldo também. O Fred, o Fubá, a Suzy, né, o Matheus. A turma aqui da São Geraldo. Obrigado, viu, gente? Um grande abraço para vocês aí também. Muito obrigado aí pelo carinho e pela audiência. Cadê a mala amarela? Vamos trazer a mala amarela aqui, que nós aqui atendemos todo mundo. Vamos embora, vamos embora. Essa mala aqui é bonita, viu, com o Daniel, o mau pai dele.

0: só um minutinho. Deixa eu fazer uma pausa. Ela parou. Agora escuta aqui, ó. Direito de resposta. Manezinho, racha esse juninho, esse pé de cana. Eu já falei com ele, dono de boteco, você tem que agradar ele. Você pôr a melhor pinga pra ele. Um marquete tirar gosto, sim, bom. Fala, Manezinho. Bom dia, Manezinho. Meu conterrâneo Perdigão, hein? Nós de Perdigão, nós é brabo. Nós não acaba depois, não. Nós dá o troco, é na hora. Fala, Manezinho.
1: Bom dia, Padre Fernando.
0: Bom dia.
1: Bom. Aí, Perdigão, deu a cara hoje.
0: Aí, ó, tá
1: que
0: vendo?
1: É isso. Que ressaca, hein? Tá até falando
0: grosso. Nossa senhora.
1: Seu peixado. Bom dia pra todos, bom dia pra alguém. Pra todos que estão ouvindo o programa. Alô, Batelas, bom dia.
0: Valeu, Manezinho. Bom dia. Vamos continuar com a mala.

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2: Divinópolis, 5 horas mais 58 minutos, 5:58. Daqui a pouquinho, 2 minutinhos, o nosso bispo Dom Giovanni vem nos trazer a sua bênção nessa nossa parceria com Mangueiras Brasil, com a família Gilson Moraes, há mais de 40 anos, servindo Divinópolis e toda a região. Icaraí, já há mais de 3 anos, né, consolidada. Paredão de hoje, Mato Grosso e Matias. 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Deixa eu voltar aqui. Deixa eu lá em Santa Catarina, que é tão uma friagem. Tem senhor, mas friou mesmo, né, Gerardo? Bom dia.
3: Sou Padre. Oi. Tá? Tudo bem?
2: Ah, esse aqui é o Gonçalves.
3: Né? Sou Padre. Eu pedi uma moda do Mato Grosso e Matias. O senhor já tocou aí, né?
2: Já toquei.
3: Então, lá, obrigado, seu Padre. Bom dia pro senhor. Uai. O Geraldo, ele tá aí.
2: Obrigado, Geraldo. De novo, outra vez. Deixa eu voltar lá em Santa Catarina. Desculpa, viu, Geraldo? Aqui, ó.
4: Opa, bom dia, bom dia. Chega primeiro, hein, Padre Guerreiro?
2: Chegamos junto.
4: Não, vou chegar com o Dom Giovanni hoje, para rezar.
2: Vamos rezar, ué.
4: Valeu, amigo.
2: É verdade.
4: Ótima quarta-feira para nós. O Juninho já passou por aí, né?
2: Já.
4: Bom dia, Juninho. Cadê o Beto Machado?
2: Para com
4: essas caixas. Até amanhã. Choveu uma noite.
2: Choveu?
4: Para você ver como é que é.
2: Eu vi ontem na televisão.
4: Um abração, até amanhã.
2: E vocês estão falando com esse frio, vocês vêm tudo para Divinópolis, vocês vão mandar tudo para nós aqui. Não, é cerca o trem para nós aí, Gerardo. Fala com isso para mandar trem para nós. Aqui, rapaz. Olha quem está chegando comigo aqui. É o casal amigo, Geraldo, a professora Karen, lá da cidade de Oliveira, meus amigos. Parabéns pelos 59 anos de uma linda história construída com amor, cumplicidade e dedicação. Que Deus continue abençoando a vida de vocês, Pádua. Laurita, com muita saúde, paz, união, incontáveis momentos de felicidade. Que essa caminhada seja sempre marcada pelo respeito, carinho e pela alegria de estarem juntos. Feliz 59 aniversário de casamento. Que o amor de vocês continue sendo exemplo e inspiração para toda a família. Muitas felicidades e bênçãos, Karen e Geraldo.

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0: Deus.
1: Amados irmãos e irmãs, nesta hora em que recordamos o sublime mistério da encarnação de Jesus Cristo, elevemos nossa voz ao Deus da vida, recordando a presença de Maria na história da salvação. Em nome do Pai, e do Filho, e do Espírito Santo. Amém. O anjo do Senhor anunciou a Maria, e ela concebeu do Espírito Santo. Ave Maria, cheia de graça, o Senhor é convosco. Bendita sois vós entre as mulheres, e bendito é o fruto do vosso ventre, Jesus. Santa Maria, Mãe de Deus, rogai por nós, pecadores, agora e na hora de nossa morte. Amém. Eis aqui a serva do Senhor. Faça-se em mim segundo a vossa palavra. Ave Maria, cheia de graça, o Senhor é convosco. Bendita sois vós entre as mulheres. Bendito é o fruto do vosso ventre, Jesus. Santa Maria, Mãe de Deus, rogai por nós, pecadores, agora e na hora de nossa morte. Amém. E o Verbo se fez carne e habitou entre nós. Ave Maria, cheia de graça, o Senhor é convosco. Bendita sois vós entre as mulheres. Bendito é o fruto do vosso ventre, Jesus. Santa Maria, Mãe de Deus, rogai por nós, pecadores, agora e na hora de nossa morte. Amém. Rogai por nós, Santa Mãe de Deus, para que sejamos dignos das promessas de Cristo. Oremos. Derramai, ó Deus, a vossa graça em nossos corações, para que, conhecendo pela mensagem do anjo a encarnação do vosso Filho amado, cheguemos por sua paixão e cruz à glória da ressurreição. Por Cristo nosso Senhor. Amém. Amados irmãos e irmãs, juntos invoquemos a proteção da Virgem Maria, a Mãe de Deus. Rezemos juntos a oração a Nossa Senhora, na sua Imaculada Conceição. Ela é a padroeira da nossa amada Diocese de Divinópolis. Ó Maria, Imaculada desde a sua concepção, fostes preservada do pecado original para ser a Mãe de Jesus Cristo. Ensinai-nos a acolher o mistério de Deus em nossa vida. Ajudai-nos a percorrer a estrada

0: porta da santidade. Acompanhai-nos com a ternura do vosso olhar. Guiai-nos na escuta aos apelos do vosso amado Filho Jesus. E intercedei por nós para que sejamos firmes na fé, corajosos no amor e alegres na esperança. Amém. O Senhor esteja convosco. Ele está no meio de nós. Pela intercessão da Virgem Maria, a Imaculada Conceição, padroeira da nossa amada Diocese, abençoe-vos o Deus Todo-Poderoso, Ele que é Pai, Filho e Espírito Santo. Amém.
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3: Divinópolis, 6:13. Olha, hoje é quarta-feira, dia 15 de julho. Hoje nós estamos apertados de costura aqui hoje. Não. Daqui a pouco nós temos a participação do AA, né, hoje. Nós temos também a reunião da CASP hoje, e hoje eu tô. Hoje o programa hoje era para ser meu, só para mim, vocês não, né, esse negócio. Hoje o Madô Laurito hoje tá fazendo 59 anos de casado, nós dois juntos. Nossa Senhora. Parece que foi ontem, né? É, 1967, lá na Catedral, Padre Varisto. Quer dizer, o casamento dele é bom, né, solteiro? É bom. Ô, gente, eu continuo pedindo a todos vocês. A única coisa que nós precisamos é de oração. Vocês rezam para nós, rezam a Ave Maria para nós. Não importa o credo religioso seu, não. Qualquer religião que você for aí, faça aí um positivo para nós aqui, para dar tudo certinho. Olha o Tiaguinho Fernandes comigo aqui. Obrigado, Tiaguinho. Um grande abraço para você também. Olha o Cleitinho aqui, depósito atacar. Obrigado, Cleitinho. Olha o chinês preto aqui. Deixa eu ver o que ele tá falando. Fala, chinês.
4: Bom dia, Padre Fernandes.
3: Bom dia.
4: Aí, ó. Os três mosqueteiros atacaram. É, que maravilha.
3: É.
4: Lindos.
3: É, cada um, lindos. Cada um mais bonito que o outro.
4: Abraço,
3: Deus me livre.
4: Um abraço
3: pro Ailton, o Tom aí. É, o Tom preto, mas o Ailton, Ailton. Ai, ai, ai, meu Deus do céu. Fala, Ailton. É. A Cidinha comigo aqui também, minha amiga Cidinha, tudo bem? Cidinha, bom dia. Que friar, Cidinha. 9 graus só, viu? Altair Vidraceiro tá comigo aqui também. Obrigado, Altair. Um grande abraço. Margarete de Itaúna. Anailto, Lojão das Baterias. Daqui a pouco, né, Anailto? A Thalita comigo aqui também, minha amiga Thalita. Meu abraço, meu bom dia. Obrigado, Thalita. Oswando, grande abraço para você, Oswando. Meu amigo Carlinhos, da Lanchonete. Ei, Carlinhos, mas que friar, meu Deus do céu. Olha o Tim das Mangabeiras comigo aqui também, ó. Ah, tá aqui o nosso comandante aqui, ó, nosso veterano, Márcio, subtenente Márcio, dona Nilda, bom dia, dona Nilda, bença, mãe, falou, bença, mãe, deixa eu ver o que o doutor Beto Machado tá falando, ele tá mandando a temperatura pra mim aqui, ó, Aqui, ó. 9 graus, viu? Tá frio pra caramba. Aqui, ó. Aqui entra um fio nas costas aqui. Meu Deus, eu vou ter que trazer meus cobertores tudo pra cá, ué. Jogar os cobertores nas costas aqui, ué. Pelo amor de Deus, ué. Deixa eu ver o Fernando Thiago aqui primeiro. Deixa eu ver o Thiaguinho aqui. Fala, Fernando! Bom dia!
5: Bom dia, Padre Fernandes.
3: Bom dia!
5: Bom dia a todos os ouvintes. Bom dia, Gilmara. Bom dia, Cida. Bom dia, Cascavel.
3: Gilmara,
5: bom dia, tia Raul, tia Conceição, Gerardo, Matagarinho, Tomocardo. Que tenhamos um dia abençoado e feliz aí, de muita Amém. Alegria, de muita paz, muito discernimento. Abraço a todos, abraço para todos nós aí, para toda a família. Fica com Deus. E o frio tá bom, hein?
3: Frio
5: tá gostoso, hein?
3: Nossa Senhora!
5: Vamos que vamos, proteger, agasalhar aí.
3: Amém.
5: Deus abençoe e dá muita saúde.
3: Amém. Minha amiga Terezinha, do bairro Espírito Santo. Bom dia, Terezinha. Obrigado. Um grande abraço para você. Deixa eu ir lá no Beto Machado, que o Beto... Deixa eu ver o que o Beto tá falando aqui. Fala, Beto! Doutor Beto Machado!
6: Bom dia, Dom Padueta!
3: Bom dia!
6: O Barão do Perdigão!
3: Sangue azul!
6: O fazendeiro e nota 10 da Cante 10!
3: Vai ser bom o trem!
6: O Bodas de Diamante, o Corvo do Barro! E 8.2, não deixe pra depois.
3: Vai ser velho, trem doido.
6: É só pro 37.
3: Atenção, companhia. 3, 2,
6: 1. Soldado Padueta.
3: Terceira companhia do BGCME.
6: Tudo bem com o senhor?
3: Tudo bem, graças a Deus.
6: Estamos aí, quarta-feira. A quarta, muito mais do que
3: premiada,
6: especial, né?
3: Quarta
6: não
3: premiada.
6: Não só no programa, com participação do A, depois reunião da CASP.
3: Uhum.
6: Mas hoje um dia muito especial, né? 59 anos
3: só
6: de matrimônio, de Dona Laurita
3: só
6: e Dom Padueta.
3: Que ela vai pro céu.
6: Em busca aí da Bodas de Diamante, os 60
3: anos.
6: Ano
3: que vem,
6: né?
3: Se Deus quiser.
6: 59 anos é muita colher de sal, né, Dom Padueta?
3: Não, tem umas colherzinhas de açúcar
6: que
3: também.
6: Dona Laurita tem que ser a Nossa Senhora Laurita.
3: Oratório.
6: Mas parabéns, ela. Que Deus e Nossa Senhora Aparecida lhe cubram com o manto sagrado.
3: Amém.
6: Porque hoje casamento está em extinção, né?
3: Uma semana.
6: É, a vida dois
3: uma
6: não é fácil.
3: Uma semana só.
6: Mas 59 não é para poucos, né? Mas parabéns, que Deus
3: Obrigado.
6: Abençoe. E um abraço para todos os amigos da família Paduana, do programa Pádua Fernandes. A lista do compadre é muito grande. A turma lá do Rojão das Baterias, Arailton, Silvestre, Eduardo, Joselito e Rafael.
3: Uhum.
6: Também a turma lá do Jurandir, o Ricardo, a Liliane,
3: Jurandir
6: a Juliana,
3: levanta
6: Moquinha,
3: mais tarde. O Ricardo é que
6: mãe do Ricardo, na exposição Jurandir. Também um grande abraço
3: Pedro,
6: para o pessoal da Jalc,
3: Pedro,
6: né?
3: Paisan,
6: os filhos, Marcelo na portaria, a equipe da Divimóveis, Tete, o Serginho.
3: Epa!
6: Um grande abraço também para o Gilson, Henrique da Lanchonete. Um grande abraço também para a equipe do Martinas, o grande amigo Marmil, Murilo Martins, é meu amigo na adolescência. É a turma dos colaboradores, patrocinadores do programa Pado Fernandes. Hoje, comemorando, né, com Laurita, Dona Laurita e Padueta, os 59 anos de casados,
3: só.
6: Pessoal lá da Big Pharma, também o Fabinho do Campina Verde, seu papai José Eustáquio, Bruno Porto, Marcelão,
3: o
6: ex-prefeito
3: Bruno
6: da
3: sumido.
6: Praça do Santuário. É, os patrocinadores são muitos, os amigos são muitos, né?
3: Graças
6: enfim,
3: a
6: Dona Padueta,
3: Deus.
6: Receba os nossos abraços.
3: Obrigado.
6: E a pergunta que não quer calar.
3: Olha, cuidado.
6: Realmente é o Bodas de Diamante do Corvo do Barro, o Dom Padueta?
3: Se
6: um
3: Deus quiser, se Deus quiser, eu quero chegar lá, se Deus quiser. Olha o Ayrton aqui. É, Ayrton, vocês ficou feio demais na foto aí. Não, o Toninho pode tirar foto de vocês, não, ué, tá doido. Fala, Ayrton.
7: Bom dia, Padre Fernando.
3: Bom dia.
7: Muito, muitos anos.
3: E o chinês, Preto?
7: Da... Tá mil da Candidei.
3: Outra chique.
7: Um bom dia pro japonês preto lá do Candelária.
3: Japonês, é chinês, só.
7: nosso amigo Canivete, lá em Passo de Minas. Ih,
3: tá contando boa aí lá, lá tá bom. Tem lá, tá bom. Lá deve estar quentinho, que lá faz calor, né, em Patos. O nosso amigo aqui, o nosso veterano, nosso comandante, Sargento Edmar. Obrigado, Edmar. Um grande abraço para você também, viu? Muito obrigado. Nosso amigo Romeu, da comunidade da Cachoeirinha. É sábado agora, né, Romeu? Nós vamos ter aí o... É 19 de julho, é, às 19h30. Marceli, é o DJ Marceli? É homem ou é mulher, Marceli? Hein? Mandou uma foto pra mim aqui do trem, aqui, arraiada da Cachoeirinha. Marceli. É isso mesmo. Obrigado. Bom dia, professor. Eu acho que é isso mesmo. Ah, eu vou anunciar do jeitinho que tá aqui. Depois vocês não riem de mim, não. E não falam que eu sou... Tem 53 anos que eu estou no rádio aqui. Vocês não falam que eu estou falando no trem errado. Está aqui, ó. Vou anunciar do jeitinho que o Romeu mandou para mim. Romeu do Tiarmano, aqui, ó. Dia 18 na Cachoeirinha. Arraiado da Cachoeirinha. Dia 18, atrações. Tem aqui um Marceli aqui. Pela foto aqui, está de cabelo comprido, não parece? Não sei se é homem, se é mulher. Não, tá mais para homem. O TJ tá mais para homem. Vocês me desculpem. A idade vai chegando. Deixa eu ver se eu abro essa foto aqui para mim ver. Ah, não abro, não. Aqui não abro. Ah, mas tá bom. Vamos tocar aqui. Daqui a pouquinho tem a participação do AAB, viu, gente? Vamos tocar aqui a sapaiada, a moda da sapaiada aqui que a menina me pediu. Fabinho me pediu. 6h23.
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0: Ó, ó, tá passando um avião em cima de nós aqui. Vai cair em cima da cabeça nossa aqui. Ó, meu! Ô, meu! É homem ou mulher? Como é que é isso aí? Conta pra nós.
1: Ô, Padre, bom dia. Ô, Padre, é a Marcele Pratzinho, DJ Chapéu.
0: Ah, tá. Repete pra nós.
1: Ô, Padre, bom dia. Ô, Padre, é a Marcele Pratzinho, DJ Chapéu.
0: Ah, combinado. É sábado agora, né? Se Deus quiser. Tá bom? Então vamos nós, então, que nós já estamos agarrados aqui. A turma do AA já tá chegando aqui, já.
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0: Divinópolis, 6:28, 2 minutinhos, só esportes pela manhã. 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Escuta aqui, presta atenção, vocês gostam de sair passeando com cachorro na rua, escuta essa aqui, mandar pra mim, viu? Presta atenção. Por que você tá rindo, mulher?
1: Posso saber onde é que você tava até essa hora?
2: Fui levar o cachorro pra cagar na rua.
1: E por que você não me levou?
2: Eu sabia que você queria cagar na rua também.
0: Vai mais, burro. Não, chega, chega. Já. Pronto. E vocês levam saquinho, viu? Pra catar os cocôs de cachorro aí. Porque você fica, a gente fica pisando aí nesses trem fedorento de cachorro aí. Vocês ajudam nós aí, pelo amor de Deus. Fala, Maurício.
3: Oi. Opa, do Fernandes. Beleza, Maurício?
0: Nós tá bom, Maurício?
3: Posso Chavante, tá eu e a Lu aqui no Chavante da 494.
0: Outra, Chico.
3: Manda um milionário de José Rico pra nós aí.
0: Manda.
3: Tempestade de amor.
0: Tempestade de paixão, só. De amor e paixão é a mesma coisa, né, Maurício? Deixa comigo, nós vamos fazer o esporte, nós vamos tocar tempestade pra você aí. E tá frio, viu? O Gerardo aqui tá meio comprido, mas deixa eu ver se dá pra tocar o Gerardo. Deixa eu ver. Fala, Gerardo.
4: Bom dia, seu Padre Fernandes.
0: Bom dia.
4: Saudações hermidianas ao senhor
0: obrigado.
4: E à dona Laurita.
0: Obrigado.
4: Ouvindo aqui a voz do Beto Machado, a quem também envio o meu abraço, juntamente com o abraço para o senhor, a Laurinda.
0: Obrigado,
4: porque geral. Casamento é muito difícil. Eu mesmo suportei 21 anos.
0: Uai, suportou ou
4: não,
0: uai?
4: Deveria ter suportado mais. Deveria ter suportado bem mais e talvez não tivesse nem ter separado. Mas, enfim, a vida segue.
0: Verdade.
4: Fico muito satisfeito de ouvir o senhor.
0: Obrigado,
4: fico
0: Geraldo.
4: Muito satisfeito do sucesso que o senhor faz, de ouvir os ouvintes, né? Que ligam para ir, para
0: obrigação nossa,
4: senhor,
0: a rádio é isso,
4: dar a palinha aí no programa.
0: Aham.
4: Então, eu estou fazendo mesmo. Muito parabéns, muito parabéns, muito
0: obrigado,
4: parabéns
0: Geraldo.
4: Para o senhor e Laurita.
0: Obrigado.
4: E a gente vai tocando daquela forma.
0: Reza aí,
4: né?
0: Para nós.
4: O senhor vai falando daí e eu vou escutando de cá.
0: Vamos nós.
4: Combinado?
0: Combinado. Fechado. Olha o Ailton que já veio aqui. Não, você já falou já, Ailton. Vai.
5: Bom dia, Padre Fernando.
0: Bom dia.
5: Muitos anos. Nota mil da Candidé.
0: Obrigado.
5: Um bom dia pro japonês preto do Candelária.
0: É chinês preto, senhor. Não é japonês, não. Japonês preto. Nossa, é o goleiro do Japão.
5: Passe de Minas.
0: Ele já falou já. Vambora com o esporte. Você já falou já. Tá falando de novo? Sebraguei? Eu acho que eu tô ficando doido aqui.
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0: Candidez FM 100.5, esportes pela manhã. 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Oi. Mas que vergonha isso, vocês é ruim de palpite, viu? Não é só vocês que estão me escutando, não. Esses caras aí de rádio aí, ó. Rádio aqui, rádio nossa aqui, Candidez. Ricardo Garrafa com a turma dele aqui. Que é a turma lá de Belo Horizonte, da Itatiaia. Aqui é a turma lá da Tupi do Rio de Janeiro. É a turma da Bandeirantes, é a turma que eu escuto aí, ó. Mas ninguém, todo mundo apostando na França. Embater, caculê. Sei que lá, caculê, mas não sei o quê. É, vou te falar, viu? Mas que ferradê que vocês levei, hein, senhor? Nossa Senhora do Aparecido. Agora, hoje tem Argentina e Inglaterra. Tá aberto. Tá aberto. Tá à disposição de vocês, viu? Vou deixar à disposição. Não vou falar nada. Eu vou dar meu palpite. Eu acredito que vai dar Argentina e Espanha. A Espanha vai ser a campeã mundial, a Espanha. Que joguinho da Espanha, meu filho, aquilo. Eu lembro, sabe de quem que eu lembro? Do Fluminense, nos anos 60, nos anos 70. Nunca vi. Daquele jeitinho mesmo. Fica daquele jeitinho, toca ali. De repente o trem vai lá e faz. Aqui, ó. Essa história de bola, de futebol, tem tudo, o Garrafa que vai contar esse trem tudo para vocês aí, ó. 11 horas. 60, e tá voltando o campeonato já, viu? Nosso campeonato brasileiro, Cruzeiro, Atlético. O América empatou, né? Tava ganhando de 1 a 0, deu conta de empatar. Daqui a pouquinho, então, e nós volta amanhã nessa nossa parceria com a Div Imóveis Locadora. Vambora, que daqui a pouquinho a...
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1: A partir de agora, aqui na sua Cande 10 FM 100.5. A participação do ar. O AA, 53, há mais de 53 anos, salvando vidas em Divinópolis e toda a região. Bom dia, companheiro.
2: Bom dia, Pádua. Bom dia a todos os ouvintes da Cande 10 FM aqui em Divinópolis, em toda a região. Para nós de Alcoólicos Anônimos é um prazer, é uma satisfação, uma gratidão poder estar aqui trazendo importantes informações sobre a doença do alcoolismo. E como que o AA, né, já tem salvado vidas por todo o mundo, né, e aqui em Divinópolis salvando também vidas e famílias, né, há 53 anos. Né. Então, o álcool ele é muito estimulado na sociedade, muito naturalizado. Né. Então, o consumo de álcool, as pessoas não associam que o álcool é uma droga, né, é a droga que mais causa danos, que causa mortes no mundo inteiro, né. Segundo a OMS, o consumo de álcool causa aproximadamente 2,6 milhões de mortes todos os anos. E aqui no Brasil não é diferente, né? Porque também nós temos esse consumo exagerado de álcool, esse estímulo, né? Essa questão, porque é de fácil acesso, é estimulado, né? E só aqui no Brasil, estudos apontam que o consumo de bebida alcoólica causa cerca de 12 mortes por hora aqui no país. Então, o álcool, as pessoas não associam, né, que é uma droga, mas é uma droga e é lícita, né, e é de fácil acesso. E aí a pessoa começa, né, bebendo ali por vários motivos, ela começa consumindo bebida alcoólica, só que depois de um tempo, né, a pessoa vai bebendo cada vez mais, ou seja, progressivamente o consumo é exagerado, né? Então, vai trazendo para a pessoa, na sua vida, né, uma série de problemas, porque o álcool ele é classificado pela OMS, né, como uma doença crônica e multifatorial, que vai muito além da dependência física, causando prejuízos graves também na parte mental, né, da pessoa. Então, instala-se, né, gradativamente, né, nesse portador da doença de alcoolismo, e vai dominando, né, a mente da pessoa, e depois ela começa a defender esse consumo de álcool. Né? E lá no AA a gente entende que o alcoolismo é uma doença incurável, progressiva e de fins fatais, de base física e espiritual, que vai levando a pessoa a essa perda de controle sobre o consumo de álcool, levando, né, essa pessoa, então, ao longo do tempo, dos anos, a beber compulsivamente, né? Alguns vão conduzir essa pessoa que vai bebendo compulsivamente à loucura ou à morte prematura, ou seja, a pessoa podia viver muito mais e com mais qualidade de vida, aproveitar a vida, e ele morre de maneira, né, prematura. E essa doença do alcoolismo atinge pessoas de todas as etnias, de todos os credos, de todas as classes sociais. Né? Então, o álcool está aí na sociedade e ele vai... Esse consumo exagerado vai trazendo uma série de consequências, né, para a vida da pessoa e afetando não só a vida dela, mas também a vida familiar, né, traz muitos transtornos, violência doméstica, muita dificuldade financeira, né, e para a saúde da pessoa física, porque traz muitas doenças cardiovasculares, tipos de câncer, cirrose hepática, além de também, né, ocasionar uma série de acidentes de trânsito e vários tipos de violência. Né? Então, dado esse panorama, né, que o alcoolismo é uma doença complexa, né, entra aí a ajuda, né, da Irmandade de Alcoólicos Anônimos, né, que é formado por pessoas voluntárias, né, e que mantém essa Irmandade funcionando e salvando vidas e famílias desde 1935 no mundo, né? E aqui em Divinópolis, os primeiros grupos foram, o primeiro grupo foi formado em 1973, de lá para cá. Hoje nós estamos aqui em Divinópolis, na região, com aproximadamente 25 grupos. Só que em Divinópolis nós temos 13 grupos funcionando, né? Que tem reuniões tem grupos com reuniões diárias. Então, todo dia tem reunião de recuperação em algum grupo, né? Informações sobre onde pode saber, né, o horário, o local dessas reuniões, nós temos aqui um escritório de serviços locais, que é pelo telefone 37-3221-3500. Temos também um WhatsApp, né, que é 379-9987-3500, onde a pessoa pode ligar nesse telefone, né, fixo, ou mandar mensagem para o WhatsApp e vai saber informações. Tem também um site oficial do AA, que é aa.org.br, que se você digitar lá, né, grupos e a cidade de onde você quer consultar, vai aparecer lá o grupo e os horários e a localização daquele grupo, né? Então, o Alcoólicos Anônimos está aí para ajudar, né, as pessoas que estão sofrendo, as famílias que estão sofrendo com pessoas com essa doença do alcoolismo, né? Então, o AA é baseado em princípios de recuperação, unidade e serviço, que são sugeridos aos membros, né, às pessoas que estão frequentando as reuniões. Então, o alcoólatra, ele é muito rebelde, muito orgulhoso, né? Se a gente impor alguma coisa para ele, falar, você tem que fazer assim, você tem que fazer assado, ele não vai fazer. Então, a gente dá sugestões, né, principalmente no início, por exemplo, de evitar pessoas, lugares e ocasiões. Então, a pessoa tem que montar um novo ambiente para a sua vida, por quê? Aquele boteco, aqueles amigos, aquela vida, né? Que aquela cultura que ele tinha de sair do trabalho, ir direto ao boteco, e beber, ir para aquela festa, e fazer aquele movimento ali, estava levando a pessoa para o fundo do poço. Então, o AA é um programa de ação que vai propor para essa pessoa, né, algumas sugestões, e ele mesmo vai montando o seu programa de recuperação, que é baseado nos 12 passos, né? Então, o primeiro passo ele é muito importante que a pessoa faça, né, de verdade, né, com honestidade, que diz assim: admitimos que éramos impotentes perante o álcool, que tínhamos perdido o domínio sobre nossas vidas. Então, a pessoa tem que entender o quanto que o álcool e essa doença do alcoolismo está afetando a sua vida pessoal, profissional, familiar, né, todo o relacionamento da pessoa, né? Então, o que o AA faz para a gente estar divulgando, né? A gente trabalha com atração e cooperação com outras instituições sem afiliação. Então, a gente tem assim, essa parceria aqui na Rádio Candidez, com o Padre Fernandes. A gente faz também um trabalho do CTO, que é o Comitê Trabalhando com os Outros, onde a gente faz palestras em escolas, em empresas. Levamos a mensagem de AA em instituições de tratamento. E a gente faz, né, tudo que é demandado, né, pela sociedade, a gente leva a mensagem de AA. Então, qualquer empresa, qualquer escola, qualquer outra instituição que queira, né, informações e essa parceria com a AA, pode ligar lá no 37-3221-3500, que depois o comitê, trabalhando com os outros, né, ele vai organizar, né, essa visita, esse trabalho de como que a gente pode levar a mensagem, né? O AA tem 91 anos no mundo e ele é financiado somente pelos seus membros, né? Não recebe dinheiro de fora. Então, por isso que o AA é importante e ajuda bastante a salvar vidas e melhorar a sociedade. Então, quem estiver nos ouvindo aí, né, que tem um amigo, um parente, está sofrendo com o alcoolismo, procure informações, né, no site aa.org.br ou nos procure através do telefone 3221-3500. Nós do AA agradecemos a oportunidade dessa parceria aqui com a Rádio Candidez, na figura do Padua Fernandes, e desejamos muitas 24 horas de sobriedade para todos aí. Bom dia. Vou passar a mensagem agora para o companheiro que vai fazer a reflexão diária.
3: Bom dia, companheiros da Irmandade Alcoólicos Anônimos. Bom dia, companheiras, pessoas que nos seguem. Ao pessoal da Rádio Candidez, principalmente ao Padua Fernandes. Hoje eu vou fazer a leitura da reflexão do dia 15 de julho, na quarta-feira. O título dela é Orgulho. Há milhares de anos exigimos mais do que nossa parcela de segurança, prestígio e romance. Quando parecia que estávamos tendo isto, bebíamos para viver sonhos ainda maiores. Quando estávamos frustrados, mesmo que pouco, bebíamos para esquecer. Nunca havia o suficiente daquilo que julgávamos querer. Em todos esses esforços, muitos dos quais bem intencionados, nossa desvantagem foi nossa falta de humildade. Havia nos faltado a visão de que o aperfeiçoamento do caráter e os valores espirituais deveriam vir primeiro, e que as satisfações materiais não constituíam o propósito da vida. As satisfações materiais não constituíam o propósito da vida. 12 passos, 12 tradições, 7º passo. Repentinamente aproximei-me do 7º passo somente para retroceder e me reorganizar. Faltava alguma coisa e me escapava o impacto do passo. O que eu não havia visto direito? O que eu não havia visto direito? Uma palavra simples, lida, mas ignorada, a base de todos os passos, na verdade, todo o programa de acordos anônimos, essa palavra é humildade. Entendi meus defeitos constantemente, adiava meu trabalho, ficava com raiva facilmente, sentia muita autopiedade e pensei, por que eu? Então me lembrei, o orgulho sempre vem antes da queda. E eliminei o orgulho de minha vida. Né? Hoje, quarta-feira, vamos fazer aí o termo de responsabilidade, a prece da serenidade. Concedei no Senhor a serenidade necessária para aceitar as coisas que não podemos modificar. Coragem para modificar aquelas que podemos e sabedoria para distinguir uma das outras. Quanto qualquer um, seja onde for, estender a mão pedindo ajuda, quero que a mão de A esteja sempre ali. E por isso eu sou responsável. Uma boa quarta-feira para todos. Muitas 24 horas de sobriedade para todos nós. Fiquem com Deus.

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0: é já o que.
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0: Aí, ó, tá vendo? Você foi o primeiro. Você foi o primeiro a falar que ia dar a França. Deu a Espanha. Argentina e Inglaterra hoje. O que que dá?
1: Bom dia, primeiramente, com alegria. Ué, hoje vai dar Argentina.
0: Também tô achando da Argentina também.
1: País vizinho, parceiro do Brasil.
0: Verdade.
1: É, tem
0: eu tô achando aqui.
1: Tem o nosso Milei lá.
0: É, mas quem vai ser campeão mundial vai ser a Espanha. Acho que não vai dar... A Espanha tá espanhando bem, viu? Tá bom. Daqui a pouquinho, café com música. Música com café. Ai, trem doido, hein, senhor? Trem bom. Deixa eu agradecer aqui, então. Quero agradecer aqui o amigo Reni, né? Ele é cunhado do Leonel aqui. Obrigado, viu, Reni? Eu quero agradecer aqui o Romeu Borges, a nossa amiga Fânia, José Samelo, a família Amaral, Totim, hoje é 59 anos de casado. Você aguentou quanto tempo de casado? Você aguentou?
2: 50.
0: Ah, vai tomar banho de 50. Tá. Totim, tá não. É o negócio aí que tá chiando. É só chiadeira aí, daqui a pouco melhor. Totim, o Edinho da Marilândia, meu amigo Berto das Caçambas Brasil. Obrigado, Berto, um grande abraço. Cleitinho, muito obrigado. O Eli, muito obrigado. TV, meu amigo TV também. Nosso abraço, nosso bom dia. Toninho, mais uma vez, muito obrigado. A Cidinha, quer dizer, a todos vocês, viu, gente? Muito obrigado pelo carinho. Reza pra nós. O que nós precisamos é de reza. O resto nós tira de letra, como diz o cara do outro. Vambora. Tá chegando aí o Cláudio Kennedy. Ô, Cláudio, bom programa para você. Hoje nós obrigado. Temos, daqui a pouco, nós temos a CASP, né? Hoje é dia da CASP. Que a nossa mãezinha querida, Nossa Senhora Aparecida, nos abraça e nos proteja.

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12: Oh, gente, agora 72.
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0: 50 anos, a você mandar aquela ilusão, já interagir, abraçar aquelas pessoas que estão longe, estão perto, através das ondas de mar, tá bom? A partir de agora, eu, Cláudio Kennedy, estou chegando, como sempre, de bem com a vida, em altíssimo astral, para dividir o nosso espaço e multiplicar as nossas emoções. Alô, Divinópolis! Alô, todo o centro-oeste de Minas! Alô, você que está na sua casa! Você que está no seu trabalho! Tem gente que está trabalhando em casa, né? É, muitas pessoas trabalham em casa, outras pessoas estão trabalhando com as portas abertas, confiantes que hoje vai ser um dia promissor. Hoje é dia de vender, vender muito, boas vendas, bons negócios para você. Hoje e sempre, a partir de agora tem o nosso programa. E você, meu convidado especial, minha convidada para lá de especial, porque começa o nosso Café com Música. Então vem comigo, aumenta o volume do rádio. Minhas queridinhas maravilhosas, donas de casa, nos afazeres do lar, os trabalhadores e trabalhadoras, sejam todos muito bem-vindos aqui no Café. É Café com Música, é Música com Café, é a sua participação e a sua interação. E para começar, eu quero abraçar também os nossos amigos motoristas. Você que está indo boa viagem, você chegando, seja bem-vindo, seja bem-vinda. Eu quero abraçar também você no sítio, na fazenda. É, nas comunidades, o homem e a mulher do campo. E para começar o nosso programa, tem a nossa mensagem especial do dia.
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Olha, gente, a vida nos convida para um verdadeiro banquete, né? Esse presente chamado vida, e nessas primeiras horas do dia, já podemos contemplar as maravilhas de Deus. Esse presente, esse amanhecer, o prazer e o privilégio de respirar quando muitos não têm a mesma oportunidade. O privilégio, o prazer de levantar da cama quando muitos não sabem se vão sair desta cama. Oportunidade de trabalhar quando muitos não têm um emprego. Oportunidade de tomar um gole de café quente quando muitos não sabem que horas vai fazer a primeira refeição. Mas devemos aprender com a vida, apreciar e aproveitar esse banquete, um banquete chamado vida, mesa farta de paz, saúde, harmonia, de coisas boas que Deus nos deu como um presente. Essa conexão entre o céu e a terra, essa conexão entre nós, seres humanos, e Deus, nos faz enxergar e aproveitar ao máximo esse banquete. Mas, infelizmente, muitas pessoas estão morrendo de fome por não ter a simplicidade, não ter a sensibilidade de poder aproveitar tudo isso. Tudo isso que a vida nos oferece. Mas ainda dá tempo, ainda tem tempo de você aproveitar isso ao máximo. Depende somente de você. Depende de cada um de nós criarmos esse laço, essa conexão, essa intimidade com Deus. Apreciar essas coisas boas nessas

0: primeiras horas do dia, para que tenhamos aquele dia abençoado. E quando terminarmos mais um dia que já começou, você olhar para dentro de si e dizer: eu estou alimentado de Deus.
1: Tem gente que passa pela vida da gente como
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0: só para começar a nossa conexão de todas as manhãs, eu aqui, você aí, numa só sintonia. Tá no ar o nosso café, café com música. Bom dia, bom dia, bom dia.
1: Bom dia com muita alegria.
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0: Cláudio Kennedy. Então bora comigo porque o café tá só começando. 7:14.

0: Essa é a mais pura verdade. Só o amor vale tudo na vida. Então viva a vida. Vivo Rádio, tá começando mais uma edição do nosso Café com Música. Eu vou para aquele intervalo, é rápido. Enquanto eu tomo um cafezinho daqui, você toma um cafezinho daí, fica tudo bem. Combinado assim? Mas vamos acertar o relógio, 7:18.
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10: Isaquias Queiroz conquistou mais uma medalha de ouro no Campeonato Pan-Americano de Canoagem e Velocidade, disputado em Montreal, no Canadá. O campeão olímpico venceu a final do C1 500 metros com o tempo de 1 minuto 46 segundos e 20, superando o canadense Alex Plontex e o argentino Aramis Ayala. Com o resultado, o brasileiro chegou à terceira medalha na competição, após já ter faturado ouro no C1 mil metros e prata na prova por equipes. Principal nome da canoagem brasileira, Isaquias segue ampliando sua coleção de títulos internacionais e confirma o excelente momento vivido na temporada. O desempenho em Montreal reforça sua preparação para os próximos desafios do ciclo olímpico e mantém o Brasil entre os destaques da competição continental.
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17: Gente, vamos acertar o relógio com a hora 10. Agora 7h23. Bom dia, bom dia.
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17: Ah, então vamos lá pro nosso alô, alô, aqui no nosso café, às 7 horas e 24 minutos. Bom dia com aquela alegria de sempre, aquele alto astral solto no ar. Maria Helena, bom dia, minha querida, tá na cidade de Perdigão, a Cláudia Nogueira tá na cidade de Itaúna, obrigado, viu, Claudinha, a nossa famosa Cláudia Raia, né? Meu amigo Jefferson Emiliano é o Jeff, Exalto Nissan, aquele abraço, meu irmão. Romeu em Cachoeirinha. Ô, Lobim, como é que você tá, Lobim? Fala comigo, Lobim, você tava sumido, rapazinho. Fala comigo, bom dia, saudações.
20: Bom dia, meu amigo Claudio Kennedy. Saudações, Rubro Negro, tudo bem?
17: Tudo bem, graças a Deus, e eu espero que com você também.
20: Nós, os dois não devem chorar.
17: Opa.
20: Marrone, abraço, irmão, com Deus.
17: Alô, Sergião, fala comigo. Bom dia.
21: Ô, Cláudio Kennedy, bom dia. Sérgio do Porto Velho, Sérgio Morato. Eu queria ouvir uma música, aquela música do... do filme O Guarda-Costa.
17: Fala comigo, Sérgio. Sérgio Morato é aquela canção com a Whitney Elizabeth Houston, né?
21: Aquela mulher americana.
17: Sim.
21: Eu acho que ela morreu. Que é uma música bonita, viu?
17: Bacana. I Will Always Love You.
21: E ofereço para todos os ouvintes e para vocês aí da rádio e para todos nós. Obrigado, fico com Deus, Deus abençoe.
17: Amém, abençoa você também, gente. Essa música é simplesmente maravilhosa. Já está ali na sequência para tocar para você, para a gente matar saudade, né? Na música que marcou a sua vida, marcou a vida de muita gente. É, Kevin Costner, ele contracenou com Whitney Elizabeth Houston e essa canção explodiu no mundo inteiro. É I Will Always Love You nos anos 90. Linda, linda, linda. Maria Rosária, bom dia!
22: Bom dia, Carlos. Café com Música, Cláudio Kennedy, tamo junto.
17: Tamo junto.
22: Eu não sorteio, viu?
17: Claro.
22: Minha musguinha, pra mim.
17: Deixa comigo.
22: Maria Rosário, Barnova, Rolando, uma boa quarta-feira pra você.
17: Eita, pra
22: com
17: você
22: Deus.
17: Também. Com Deus também. Nova Holanda em peso, com a rádio ligado. Alô, Nilda, bom dia. A Nilda já acordou cedinho, a primeira coisa que ela faz é ligar o rádio, né? As pessoas têm esse hábito, né? Primeiro, aquela oração antes de colocar o pé no chão, depois liga o rádio, coloca a água para quentar, vai coando o cafezinho e ouvindo o Café com Música. Tânia Helena, não necessariamente nessa ordem, né? Quem mais está chegando comigo aqui? A Tânia Helena, Cláudio, eu estou aqui no bairro Cidil, estou ouvindo o seu programa, obrigado, viu? Carinho especial na padaria, tá por lá a Verônica, o Giovanni e a Milai. O Altair Vidraceiro também participa com a gente. Obrigado, viu, Altair? Um grande, forte abraço para você. Quem mais está chegando aqui? A Ivone do Planalto, bom dia. Rosilene do Terra Azul, bom dia.
23: Bom dia, Cláudio Quente. Aqui é a Rosilene Terra Azul. Um alô para todo mundo que estiver ouvindo.
17: Deixa comigo.
23: Principalmente para você.
17: Obrigado.
23: Da Bruna Bloge.
17: Deixa comigo.
23: Viu?
17: Tá joia. Um abraço, viu? Tá fazendo caminhada, né?
23: Meu marido, Antônio Maria.
17: Antônio Maria, aquele abraço, um grande, forte abraço carinhoso para você, viu? A Claudinha tá no centro, chegou comigo também, produção. Ô Cláudio, bom dia, Cláudia.
0: Bom dia, Cláudio Kennedy. É a Cláudia, estou aqui no trabalho ouvindo seu programa. Deus abençoe.
17: Amém, abençoe você também. Olha, ontem eu fiquei devendo algumas músicas aqui, inclusive Zezé de Camargo e Luciano, É o Amor. Me lembra aqui quem foi, só não lembro a pessoa que me pediu ontem, não deu tempo, mas hoje eu vou passar para você com certeza, tá bom? Nilda do Nova Holanda. Olha só, a Nilda está dizendo, por incrível que pareça, eu faço nessa ordem. Oração, pé no chão, ligo o rádio e água para quentar para fazer o café. Que delícia, hein? Obrigado, viu, Nilda. Carinho especial para você e toda a família. 7h28, bora de música? Porque dizem que um homem não deve chorar? Uai, depende, né? Ah... Guarde as suas lágrimas para as grandes emoções. 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

0: sucesso do momento, música do dia, Zé Neto e Cristiano. Essa moda é boa, essa moda é boa demais. Gente, vamos acertar o relógio agora, 7:40. Minutos dentro do Café com Música. Não pode faltar o nosso Café com Viola para Dona Maria Gonçalves, que está com o rádio ligado.
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0: Giro e gelo!

0: Eu vou te falar, mas que moda, hein, Dona Maria? Mas que moda chonada. Giro e gero aqui no café. Agora 17, faltando para as 8 da manhã. Bom dia, bom dia.
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0: Oi, gente, já tô de volta por aqui. Bora acertar um relógio. Agora 16 para as 8. Bom dia, bom dia!
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0: E é claro que no nosso café com música não pode faltar ela para tomar um cafezinho quentinho com a gente, direto da redação da TV Integração. Eu chamo ela. No café com música tem café com notícia. Bruna Borges, bom dia, Bruna. Cadê você, Bruna?
8: Cláudio Kennedy, muito bom dia para você, bom dia para os nossos ouvintes.
0: Seja muito bem-vinda e tudo de bom para você e toda a equipe da TV Integração. E que a sua quarta-feira seja abençoada. E eu tenho certeza que para o IN de hoje você trouxe destaques para lá de especiais, né, Bruna?
8: Amém, viu, Cláudio? Que o nosso dia seja muito abençoado. Nós temos, sim, muitas notícias para o Integração Notícia desta quarta-feira. E eu vou contar rapidamente os principais destaques para os nossos ouvintes, porque o IN já está quase começando.
0: Pois é.
8: Hoje vamos falar sobre as obras entre Divinópolis e Carmo do Cajuru, na estrada que liga as duas cidades. Ótimo. Tem obras ali, viu, Cláudio? No finalzinho da Avenida Bom Sucesso, muita gente precisando desviar, buscar rotas alternativas. É uma estrada muito movimentada e ao vivo a nossa equipe de reportagem vai mostrar a situação por lá e explicar as etapas das obras que estão acontecendo ali naquela região.
0: Ótimo, ótimo. Então todos fiquem atentos e daqui a pouquinho ao vivo, Bruna Borges na tela gigante da TV Integração no IN, daqui a pouco às 8 horas da manhã. Pensei que o Lamonier ia entrar hoje falando para mim: "Bonjour, monsieur, comment allez-vous?", mas já parece que deu ruim, né?
8: Deu ruim, viu?
0: Deu
8: hoje
0: ruim.
8: Ele nem vai conseguir entrar com a gente, viu, Cláudio?
0: Pois é, mas vamos lá para mais
8: amanhã a gente pode deixar combinado para amanhã da gente comentar o jogo de hoje à tarde.
0: Oi, mademoiselle, vai lá, manda aqui, vamos lá.
8: Ô, Cláudio, será que tem algum ouvinte do bairro Candidez nos acompanhando agora? Eu queria muito saber se algum morador do Candidez sentiu um tremor de terra ontem por volta de 4 horas da tarde.
0: Meu Deus, alô, bairro Candidez, alguém tá comigo aí, meu amigo Igor do Corte?
8: Icaraí, Candidez,
0: fala pra mim aqui, vocês sentiram um tremor de terra? Fala comigo aqui. O que aconteceu, Bruna? Bruna Borges, conte-me tudo, não me esconda nada. Isso é explosão de pedreira? O que, que foi, menina?
8: Olha, existe a possibilidade de ser sim, porque é uma região que tem muitas pedreiras, muitas empresas mineradoras, né, de mineração, aliás. Mas o Centro de Sismologia da USP registrou como um tremor de terra de 1,9 na escala. Então teve um tremor de terra ontem por volta de 4 horas da tarde. Vários moradores perceberam isso e no IN a gente vai trazer a repercussão Porque movimentou, viu, as redes sociais. Foi um assunto de grande destaque ontem. E se tiver algum candidato do Icaraí nos acompanhando, pode mandar uma mensagem aqui para mim no WhatsApp do Integração Notícia, que a gente vai mostrar às 8 da manhã, daqui a pouquinho.
0: Tá bom, 37999087730. E é pertinente isso, né, Bruna? Porque às vezes as pessoas pensam que foi o pessoal das pedreiras que estavam fazendo esse tipo de trabalho, e geralmente eles fazem isso de madrugada, mas você falou que foi por volta das 16 horas? Meu Deus
8: do céu. Isso, horário de Brasília, por volta de 4 horas da tarde.
0: Pois é, vamos ficar atentos, e se você do Candidés e Caraí, daquela região ali, se ouviu alguma coisa, conte-nos tudo, não nos esconda nada, porque a gente manda para a Bruna Borges também aqui no nosso Zap Show 99908-7730. Para a gente fechar com chave de ouro, porque está quase na hora de você ir para o Iene, né, Bruna?
8: Está quase na hora, viu, Cláudio? Para a gente fechar, eu não posso deixar de falar do frio. Que quarta-feira gelada, hein?
0: Meu Deus do céu, fala não.
8: Mudança brusca aí na temperatura, e a gente vai falar sobre isso daqui a pouquinho. Faltam 2 minutinhos para o jornal começar. Eu já estou a caminho do estúdio do Integração Notícia e, claro, conto com o carinho dos nossos ouvintes. É um olho no peixe e outro no gato. Vamos todo mundo ligar aí a TV, conectar a internet no Centro-Oeste, porque eu aguardo a companhia de todos.
0: Ótimo, e eu agradeço você pelo carinho, né? Nessa correria aí que a gente sabe que é uma redação da TV, principalmente redação da TV Integração, e você ainda tira um tempo para falar com os nossos ouvintes que adoram você e toda a sua equipe. Muito obrigado, viu, Bruna? Bom trabalho, bom programa, e tamo de olho na tela.
8: Cláudio, eu falo aqui na TV que esse tempo nosso é um tempo precioso. Eu gosto muito de conversar com você, de conversar com os nossos ouvintes. É uma alegria imensa trazer na rádio, no Notícia, no Café com Música, os destaques do Integração Notícia. E amanhã eu tô de volta. Oh,
0: claro, quem chegar primeiro espera o outro. Obrigado mais uma vez, tudo de bom.
8: Combinado, Claudio. E amanhã eu vou voltar com convidado especial, André Lamounier.
0: Isso, vamos comentar amanhã do futebol, tá combinado.
8: Vamos sim, um beijo, viu?
0: Outro, fica com Deus. Eu conversei com ela, sempre muito carinhosa com os nossos ouvintes, né? O pessoal também tem um carinho muito grande com a equipe da TV Integração, em especial com a Bruna, que fala com a gente todo dia, Ana Tereza Arruda, e de vez em quando batendo aquele bolão aqui, o nosso queridão Lamounier. É, gente, o pessoal está comentando aqui, lamentavelmente, quem diria, hein? A Espanha bater a França. Mas o futebol é assim, no balanço das horas tudo pode mudar. A gente pensou, por exemplo, que a Noruega ia avançar, né? Mas não ia, porque é uma defesa fraca, pena que bateu o Brasil, né? Mas faltou mais empenho e faltou técnica, comando técnico na seleção brasileira para a gente ter avançado. Mas agora vamos aguardar, porque Argentina, Espanha, não sei não, Inglaterra? Ai, ai, ai, ai, ai, ai, mas eu vou ficar com Los Hermanos, vamos torcer para o nosso país vizinho, e é muito melhor, já que a França se mandou ao revoar. Tânia Helena, bom dia, obrigado pelo carinho, a gente continua por aqui com o nosso Café com Música. Deixa eu colocar uma outra trilha aqui, porque Bruna Borges já se mandou, daqui a pouquinho ela estará ao vivo na tela gigante da TV Integração. Ô Zé Ricardo, fala comigo, Zé, você estava sumido, bom dia.
9: Bom dia, oi. Aquilo que você falou, que uma pessoa, a gente tem que agradecer a Deus todos os dias que a gente levanta nas coisas boas, na dificuldade. A gente tem que agradecer a Deus, tá? Não ficar reclamando. Porque eu fico pensando, sabe, quando eu tô tomando um café, quando eu tô almoçando, eu fico pensando naquelas pessoas que não tem nada, né? Pra se alimentar, pra dormir, pra onde, um teto pra dormir. E é isso aí. Eu não vou prolongar muito, não, senão o áudio está ficando longo. Um abraço aí para a Jaqueline, minha vizinha aqui, e bom dia.
0: Bom dia para você também, meu irmão. É sempre um prazer receber você aqui. Oi, Ieda, como é que você tá, menina? Tá em Gamas, tá em Nova Serrana. A Ieda que trabalha como diarista, uma grande amiga, pessoa querida, né? Ô, Luciano, como é que você tá aí no Jusa Fonseca? O Luciano tava sumidão, já pedindo aqui uma viagem na máquina do tempo. A Tânia Helena já tá comigo. Ô, Broinha, bom dia, meu caro.
10: Ô, Cláudio Kennedy, bom dia, com alegria, irmão. A paz de Jesus, o amor de Maria, a proteção de São Miguel esteja com você, com toda a sua família, com os ouvintes também, enfim. Como é que tá as coisas por aí? Frio, você tá doido? São Pedro abriu a porta da geladeira lá, maluco, você tá doido? Eita, frio. E menino, você tá doido? Nosso amigo e diretor da rádio, Adriano Silva, vem lá do São José do Salgado e fala que tá fazendo frio demais, você tá doido? É frio lascado, menino. E essa galera do Niterói tá todo mundo reunido te ouvindo, viu? Depois passa aqui pra tomar um cafezinho, Claudio, quem tá devendo a visita, tem que vir cá fazer a visita no Niterói. Aqui, o Elton Pedreiro tá te ouvindo, o Nivaldo Cerveja, ô Nivaldo, ô Elton, um grande abraço, mamãe Maria José lá no São José também. Tia Gassa lá no Danilo Passa te ouvindo aí. Ei, filho, essa audiência do Café com Música aí é boa demais. Ô, Adriano, chega aí. Fala aí, senão. Falei, tchau, obrigado.
0: Tchau, de nada. O Júnior Broinha, o Zé Broinha, nós vamos falar com o Garrafa, convidar ele para narrar futebol. E vai me perguntando, não dá tempo nem de responder, que tá tudo bem, que não deu para tomar um café, que qualquer hora a gente passa aí. Um abraço pro pedreiro, um abraço pro servente. Ô Zé, desacelera, Zé. Que é isso, Zé? Ô Paulo César, bom dia, meu queridão. Bom dia,
11: meu amigo Cláudio Kennedy. Um ótimo dia.
0: Para você também. Deus abençoe
11: o dia de cada um.
0: Amém.
11: O meu amigo, se der, na máquina do tempo, Celine John, Neil Day. Muito obrigado. Que Deus abençoe grandemente você, meu amigo. Fique com Deus. Tudo de bom.
0: Tudo de bom para você. A Ivone do Planalto tá dizendo aqui, né? Quem diria França perder para Espanha? É, au revoir, salute, adeus França. Agora vamos aguardar porque no balanço das horas tudo pode mudar. Uma pena que o Brasil ficou fora, né, gente? Mas as pessoas ainda acompanham os jogos, as pessoas ainda se emocionam. Claro, temos muitos amigos, eu particularmente, muitos amigos, muitas amigas, pessoas queridas em outros países. Então a gente fica na torcida, né? Eu particularmente estava torcendo para a França, mas agora já vou ter que mudar, né? Agora eu já vou torcer para a Argentina. Ô, quem está comigo? Jaqueline, no bairro Niterói. Bom dia, Jaqueline. Um grande abraço para você, viu? Tá dizendo aqui, bom dia, com alegria, alô especial para o meu vizinho, é o Zé Ricardo, Jaqueline do bairro Niterói, abraçando seu vizinho, isso é bom, hein? Conviver em harmonia com os vizinhos. Neuzinha do Campina Verde também tá chegando comigo, obrigado, viu, Neuzinha? Tudo de bom para você, felicidades hoje e sempre. Vamos de música? Dá tempo? Vamos de música agora? Deixa eu tocar então aquela música que eu fiquei devendo. Ontem, as pessoas que me pediram, uma pessoa me pediu e eu não sei quem foi, mas eu não posso deixar de tocar essa canção porque ela é simplesmente maravilhosa e deu uma alavancada nos anos 90 na carreira, impulsionou na verdade, tudo começou naquela época com Zezé de Camargo e Luciano. Então, para você que me pediu, a gente curte agora aqui no Café.

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3: O São Paulo recusou a contratação do zagueiro Pico Lopes, da seleção de Cabo Verde, que disputou a Copa do Mundo de 2026. O defensor de 34 anos, destaque da campanha histórica dos cabo-verdianos no Mundial, foi oferecido ao tricolor por seus representantes, mas a diretoria optou por não avançar nas negociações, mesmo com a busca do clube por reforços para o sistema defensivo. Atualmente, no Shamrock Rovers da Irlanda, Pico Lopes tem um acordo para rescindir seu contrato caso receba uma proposta de outro mercado. Apesar da experiência internacional e da boa atuação na Copa do Mundo, a avaliação interna do São Paulo foi de que o perfil do jogador não se encaixa no planejamento da equipe, que segue no mercado em busca de um zagueiro com características diferentes para a sequência da temporada.
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8: Oi, tô de volta. Olha a hora, olha o café, olha o café. 8:02, vai perder o busão não. Bom dia, bom dia, bom dia.
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8: Cláudio Kennedy. Oh, delícia! Combinação perfeita. Café com Música. Alô, Samarone. Tá no Santa Rosa, tá ouvindo a gente. A Márcia também tá por lá, né? O Lobinho do Danilo Passos. Obrigado, viu, Lobinho? Lobinho tá dizendo aqui, ó, pela quarta vez deu França e Espanha, viraram fregueses, né? Zé Broinha, kkkkk, abraço pra você, o mais acelerado do Brasil. Minha amiga Ida de Gama está dizendo, Cláudio, eu tô aqui ouvindo o programa, tá muito frio, tô em Nova Serrana, meu Deus do céu. Conta pra mim onde você está nesse momento, o que que você tá fazendo, né? Mas vai falar assim, ah, o Cláudio tá querendo cuidar da minha vida, né? Não, eu quero saber se você tá trabalhando, se tá tomando um cafezinho. Eu tenho certeza que o rádio tá ligado, porque é a sua melhor companhia, tá? Então, eu tô esperando o seu alô no 998-69-5001. Faça como a Jaqueline, aumenta o volume do rádio para que o vizinho também ouça o nosso Café com Música. Jaqueline tá lá no bairro de Niterói. Bom dia pra você, viu? Tudo de bom, seja muito bem-vinda no nosso programa.

0: 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E bora viajar comigo? Mais uma máquina do tempo aqui no Café.
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0: Aí, indicação da Juliana, tá curtindo a gente com a dona Terezinha, pediu o Zé Vaqueiro. Que vida boa, Zezé! Trazendo aí a canção Irmão da Lua, Amigo das Estrelas, dos maiores sucessos da atualidade, né? Esse Zezé não é fraco, não. É o Mirosmar cantando aqui no café. Vamos para aquele intervalo? Eu vou tomar mais um cafezinho, você aceita? Toma daí um cafezinho, eu tomo um cafezinho daqui e fica tudo numa boa. Olha o ônibus! Agora 8 horas e 15 minutos, eu volto já já e volta comigo. 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
0: Oi, gente, tá de volta o Clube da Música comigo, Cláudio Kennedy, sábado 7 da manhã. Eu espero você para curtirmos aqueles bons tempos que eternizaram momentos para lá de especiais aqui na sua
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0: Tá todo mundo feliz, tá todo mundo sorrindo até no pé da orelha, porque o Clube da Música vai voltar. Gente, é na hora 8h18. Bom dia, bom dia,
9: bom dia. Bom dia, bom dia. Alegria.
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0: Delícia! Com esse friozinho, hein? Com esse friozinho, café com música. Vai ser bom, trem. Quem tá chegando comigo, essa turma bacana que curte a nossa programação, a Maria Aparecida no bairro Esplanada. Obrigado, viu, Maria? Quem mais? O Zé Roberto tá no Corumbá. Sirlei Aparecida, bom dia, Sirlei. Cadê você?
10: Bom dia, Claudio Ken. Tudo bem com você?
0: Graças a meu bom e amado Deus. Espero que com você e todo mundo aí no Primavera, né?
10: Tudo bem?
0: Graças
10: Deixa
0: a Deus.
10: Deixa eu te falar. Você manda uns parabéns pra minha menina, Giovana.
0: Giovana.
10: Ela tá fazendo aniversário hoje e queria que você passasse uma música pra ela. Aquela música da Ana Castelo, A Sua Boca Mente.
0: Sua Boca Mente.
10: Passa pra mim, por favor.
0: Claro que eu passo daqui a pouquinho, viu? Um abração pra você e pra sua filha querida aniversariante de hoje. Felicidades, muitos e muitos anos de vida. Quem mais? Cláudio, bom dia, feliz quarta-feira pra você.
11: Alô, alô. Alô, alô. Alô, alô.
0: Rosilene manda um abraço, a Rosimeire mandando um abraço para Rosilene no Terra Azul. Daqui a pouquinho vou encontrar essa música para vocês, viu? Silvia no São José, bom dia, Silvia.
11: Ô, Adriano, Silvia, eu sou a Silvia, Regina, eu sou a Thiago. Eu queria participar do sorteio do pão de queijo. Tá, muito obrigada e um bom dia para você.
0: Ô, Silvia, eu vou encaminhar a sua mensagem para o nosso queridão Adriano Silva, que está ali do outro lado, tá aqui coladinho, né? Do nosso lado aqui na Divi FM, viu? Alzira Ribeiro, eita! Alô, alô. Fez referência aqui a uma música dilurida, né? Como dizia o Totonho. Qual música que foi dilurida? O Alphaville ou Zezé de Camargo, Alzira Ribeiro? Conte-me tudo, não me esconda nada. Salve, salve, simpatia. Gente, Alzira Ribeiro apresenta o Boa de Papo todos os dias na Candidez FM, às 15h. Você não pode perder. Ela traz aí umas enquetes picantes, né? Tá dizendo aqui que é a canção do Zezé. Alzira, me dá uma... Como é que os jornalistas falam? Deu um branco aqui agora. Spoiler, é isso? Spoiler. Da enquete de hoje. Fala comigo. O que você está pensando aí nessa caraminhola sua? Fiquei devendo uma música ontem para Carolzinha, que está se preparando para mais um dia de trabalho. Está ouvindo o nosso programa. Daqui a pouquinho ela vai trabalhar, abrir as portas do comércio. Boas vendas para você, viu? E para todo o pessoal. Carol está sempre curtindo a gente aqui no nosso café. Abençoado dia para você também, viu? Quem mais? Quem mais está chegando comigo? Cristina no Santo Antônio, que audiência do nosso programa. Alô, alô, Zé Maria no Dom Cristiano. Fala comigo, Alzira Ribeiro.
12: Oi, Claudinho. Bom dia. Com muita alegria. Tô aqui me arrumando para ir para academia e curtindo café com música. Então, sem spoiler... Não tem spoiler da enquete mais tarde. Quem quiser saber, vai ter que estar ouvindo Boa de Papo. Ah. Bom dia para você e para todos os ouvintes.
0: Bom dia para você também. Boa academia, viu? Eu tenho uma dica para você. Não precisa ser hoje, não, que você já está pensando aí numa enquete, né? É uma enquete boa. Você namora mais ou namora menos no frio? A gente tem que falar assim, porque senão manda eu e a Alzira embora, hein? Tem que falar namora, tem que ser inocente. Você namora mais ou namora menos no frio? Ou você tá que nem aquela música do Zé Neto e Cristiano, quase todo dia. Eita nós, deixa eu atender a Carolzinha, bom dia mais uma vez. Ela me pediu essa canção ontem, eu fiquei com isso na cabeça. Falei, amanhã eu chego na rádio e passo pra ela. Fábio Júnior e Bonnie Tyler.

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0: Você pensa que vida de casado é fácil, meu amigo, minha amiga? Zé Neto e Cristiano dando o seu recado. É sucesso no momento, música do dia. Quase todo dia. Fábio Júnior e Bonnie Tyler, Sem Limites para Sonhar. Eu vou para o intervalo rápido e daqui a pouquinho a gente volta, você volta comigo. Não saia daí. Vamos tomar um cafezinho? Eu vou tomar mais um café. Gente, eu estou acelerado. A Alzira Ribeiro vai tomar um cafezinho de lá. Eu vou tomar um cafezinho de cá e vai ficar tudo numa boa. E lembrando que sábado a gente volta com o nosso encontro, né? Oi, gente, tá de volta o Clube da Música comigo, Cláudio Kennedy, sábado, 7 da manhã. Eu espero você para curtirmos aqueles bons tempos que eternizaram momentos para lá de especiais aqui na sua
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3: A Espanha venceu a França por 2-0 e garantiu vaga na final da Copa do Mundo de 2026. A seleção espanhola dominou a partida e construiu a vitória com gols de Mikel Oyarzabal em cobrança de pênalti no primeiro tempo e Pedro Porro na etapa final. A equipe ainda teve um gol de Lamine Yamal anulado por impedimento. Com o resultado, a Espanha disputará sua primeira final de Mundial desde 2010. A França, que buscava chegar à terceira final consecutiva de Copa do Mundo, não conseguiu superar a forte marcação espanhola e agora disputará a decisão do terceiro lugar. Já a Espanha aguarda o vencedor da outra semifinal entre Inglaterra e Argentina para conhecer seu adversário na grande decisão, marcada para o próximo domingo.
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0: Ô, gente, vamos acertar o relógio com a hora 10. Agora 8h35. Bom dia, bom dia, bom dia.
9: Bom dia.
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0: Cláudio Kennedy. Eu já vou direto curtir essa música com a Carol, que tá ouvindo a gente. Alô, Adriana, no São Roque. A nova do bebê, hein?

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0: Olha, gente, eu sou suspeito, né? Porque, na verdade, essa canção, ela toca fundo no meu coração e ela é um charme, né? George Michael, Careless Whisper, linda, linda, linda. Acertou o relógio? Gente, agora 9 em ponto, intervalo, você sabe, não demora não e eu volto daqui a pouco com mais músicas e a sua participação no 99869-5001.
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0: Gente, tá de volta o Clube da Música, comigo, Cláudio Kennedy, sábado, 7 da manhã. Eu espero você para curtirmos aqueles bons tempos que eternizaram momentos para lá de especiais, aqui na sua.
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0: Vamos confirmar a hora, agora 9:01, aqui na Candy.
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3: Opa, já tô de volta. Bom dia, bom dia.
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3: Ah, então bora comigo nessa manhã gostosa, quarta-feira, meiota da semana, né? E o frio, como é que tá o frio aí? Ai, ai, ai. Tava conversando ali com o padre Hermínio, tem gente que gosta de frio. Eu acho que a maioria das pessoas que falam que gostam de frio é pra contrariar, é pra divergir com aqueles que não gostam, né? Mas já expliquei pra vocês, eu respeito, precisamos do frio para combater aí algumas pragas da lavoura, depende disso, né? E respeitar também o ecossistema. Deus sabe de todas as coisas, mas eu vou te contar, eu tô com uma saudade do verão, aquela piscina, aquele mergulho, vai ser bom, hein? Adriana Carvalho, tá comigo no bairro São Roque, bom dia para você, viu? Tudo de bom, abraço, tá dizendo aqui, ó, que bom que você está de volta, estava fazendo falta no sábado no clube. Pois é, vamos voltar no clube, né? Oi, bom dia, Sidney, na cidade querida e fria de Oliveira. A Sônia Maria está comigo no bairro Santa Rosa. Tudo de bom, felicidades para você. Está dizendo aqui, ó, vai tomar um cafezinho para esquentar o frio. A Sônia está no bairro Santa Rosa. A Sol está no Esplanada, bom dia. Quem mais está chegando comigo? Tem áudio, produção? Tem um áudio aí? Tem? Solta o áudio.
7: Bom dia, Cláudio. Mandei a mensagem para você às 4 horas, é a hora que eu levanto. Te mando um grande abraço. O dia tá maravilhoso. Agora que eu saí aqui no quintal da casa dos meus pais, o dia tá maravilhoso, né? Que eu pude sair. E um grande abraço para você, é Carla Falfino, do São José. Estou participando do sorteio. Beijo, bonita!
3: Beijo bonito, gostei desse beijo bonito. Ei, Carla, super animada. Realmente ela mandou aqui às 4h23 a mensagem, pensei que foi pro Padua Fernandes. Desculpa, nem li a sua mensagem. Obrigado, viu, Carla? Tudo de bom para você e a família. A Ângela tá no bairro Santa Rosa. Um grande, forte abraço. Sejam todos bem-vindos. Alzira Ribeiro tá dizendo aqui, Deus me livre, me perdoe também. Eu não gosto do frio.

Então bora de música. Minha amiga, a Carla pediu a canção com o Zeca, com o Martinho da Vila. Essa aqui, ó. Mas eu encontrei com o Zeca Baleiro. Vamos ouvir? 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

É, você pediu pra matar a saudade, o Rony, do bairro Niterói, curtiu o grafite Mama Maria. Quem tá comigo, tá aniversariando hoje, a Giovana, netinha da Cirlei, né? Tá aí pra você, bom dia, viu? Ana Castela, cantando com Zé Felipe.

0: Zé Felipe cantando com Ana Castela. Pra Giovana, filhota da Cirlei do Primavera, tá comemorando mais um aniversário. Parabéns, felicidade. Gente, agora 9h25. Bom dia, bom dia.
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0: deixa ele em paz, vai.
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2: Hoje tá na hora de acertar o relógio, hein? Não fique perdido ou perdidinha no tempo. A hora 10 informa pra você. 9h33. Bom dia.
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2: Ah, deixa comigo. Papo aqui é eu e você, você e eu, né? Quem tá comigo, nosso queridão, os veteranos 40 mais, no comando dele, o Oziel, o Bonitão. Aquele abraço, meu irmão. Tudo de bom, felicidades hoje e sempre. O Eduardo, Doutor Fogões, tá ouvindo a gente. Obrigado, meu irmão, tudo de bom pra você, viu? Sabe tudo de fogões, fornos elétricos, micro-ondas e muito mais, né? Só tá faltando anunciar por aqui. A Jaqueline está comigo lá no bairro Niterói, todos no CNEI Maria Dalva, um grande abraço aí no bairro São Luís, viu? Alô, alô. Vamos juntos até às 10 da manhã. Lembrando que daqui a pouquinho, gente, a Ana Tereza Arruda chega trazendo os destaques do MG1 para você já antecipar, ficando bem informado, né? Sabendo tudo o que vai acontecer. Bora curtir essa aqui, ó. Pancada, hein? Pancada. O peso pesado da música sertaneja. Tá chegando Panda no nosso café. Café com música. 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

0: aí pra gente matar saudade com ela. Dânia Helena pediu pra ouvir qualquer canção do Raça Negra. Aí eu escolhi essa pra você, viu? Gravado com ele, Thiaguinho, Cheia de Mania. Lançando o Seu Feitiço, passou aqui também o Leonardo e Comecei Bem, o Panda Corpo Nu, a versão de Careless Whisper, em mais uma sequência pra lá de especial aqui no nosso programa. Sai daí não, intervalo, você sabe, é rapidinho, a gente volta aqui no nosso Café com Música, 15 pras 10.
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0: Oi, gente, tá de volta o Clube da Música comigo, Cláudio Kennedy, sábado, 7 da manhã. Eu espero você para curtirmos aqueles bons tempos que eternizaram momentos para lá de especiais aqui na sua
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0: Pois é, tá feito o convite, sabadão, eu e você, você e eu. Gente, agora 12 minutinhos faltando para as 10 da manhã. Bom dia, bom dia.
10: Bom dia.
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0: 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Alô, alô, bom dia para as minhas queridinhas maravilhosas donas de casa que estão nos afazeres do lar. A dona de casa que não para, né? E dona de casa danadinha, corre para lá, vai daqui, vai da colar, vem aqui, vai lá. Mas o radinho tá ligado. Aquele abraço carinhoso, os trabalhadores e trabalhadoras da nossa querida Divinópolis. Também você que tá no sítio, tá na fazenda, nas comunidades, o homem e a mulher do campo. Agora deixa eu abraçar também a turma do Volante Grande, os caminhoneiros, carreteiros, motoristas de ônibus, as mulheres também, né? Muitas mulheres são profissionais, estão ao volante e me dando aquela carona, essa buleia maravilhosa, buleia perfumada dessa mulherada. Olha, quem mais está comigo, os amigos taxistas, a turma do aplicativo. Já os mototaxistas dividem o foninho de ouvido com Cláudio Kennedy, o nosso Café com Música. Ângela Maria, como é que você tá aí no Alin Sul? Quem? Tá frio? Cirlei do Porto Velho, bom dia, Cirlei.
11: Bom dia, Cláudio Kendes. Aqui é a Cirlei Aparecida Dias, do bairro Porto Velho. Coloca a música do Elton John para mim, a Nikita. Quero oferecer para todos vocês aí da rádio e quero oferecer para toda a minha família. Que Deus abençoe vocês aí, viu? Um bom dia para vocês, viu?
0: Amém. Abençoa você também, Simone do 48, sempre chegando no finalzinho, hein, Simone? Eita!
12: Bom dia, Cláudio Kennedy!
0: Bom dia!
12: Será que vai dar tempo hoje?
0: Tá difícil.
12: Com o Oswaldo Montenegro.
0: Tá difícil, viu? Pedi pra você
12: Deus
0: chegar mais
12: abençoe.
0: Cedo.
12: Abençoe nós todos, viu? Amém. Um abração!
0: Amém, abração!
12: Pra todo mundo que estiver
0: você
12: ouvindo.
0: Também, tá? Chega mais cedo,
12: muito
0: viu?
12: Obrigado.
0: De nada. Geraldão, nosso amigo Zé Geraldo, de Nova Serrana. Quanto tempo, hein, Zé? Você tava sumido. Seja bem-vindo aqui no nosso café. Obrigado pelo carinho de sempre. 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Enquanto Ana Tereza Arruda não chega, vamos curtir o Elton John? Que viagem, hein? Uma saudade, uma canção que com certeza marcou a sua, a minha, a nossa vida. Sábado tem um clube, hein? 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Esse é o nosso café com música.

0: Uma saudade inesquecível. Uma viagem da nossa máquina do tempo no finalzinho do nosso Café com Música, que agora tem Café com Notícia. Tá chegando ela. Direto da redação da TV Integração. Ana Tereza Arruda. Bonjour, madame. Comment allez-vous?
1: Olha que chique, Cláudio Kennedy, bom dia!
0: Bom dia! Começando aí com a França, né? A França cascou fora, né?
1: Pois é, Cláudio.
0: Ontem a gente ficou no impasse, também. Né?
1: Sim, ontem eu acompanhei e tava na torcida.
0: Sério?
1: Você acredita que eu tava na torcida?
0: Sim, eu também, pra França, né?
1: Eu também.
0: Não sei porquê, mas eu tava, não sei. É porque eu tenho alguns amigos que moram lá, deve ser.
1: Exatamente.
0: Isso.
1: Gosto muito da França, mas acabou que não deu certo.
0: Infelizmente.
1: Agora a gente vai falar sobre isso hoje no MG1, viu?
0: Opa, claro, com ele, o nosso querido sumido Lamonier. Vamos trazer os destaques do MG1 que entra no ar às 11 horas e 45 minutos, ao vivo com você, né? Deve ter muita coisa boa para essa quarta-feira, meiota da semana, né, Ana?
1: Sim, a gente tem aí, olha só, um alerta importante. Eu vi que a Bruna conversou com você hoje de manhã.
0: Uhum.
1: A gente vai falar no MG1 de forma mais ampla sobre os cuidados com os escorpiões.
0: Uhum.
1: Ontem foi feita uma varredura lá no Parque da Ilha e 14 escorpiões foram encontrados.
0: Meu Deus!
1: Inclusive, durante esta semana, frequentadores do Parque da Ilha registraram o escorpião presente lá. Esse vídeo circulou nas redes sociais, nós trouxemos no MG1, e aí a gente vai trazer hoje esse trabalho de varredura que foi feito lá ontem, deve ser feito lá amanhã também novamente, e aí a gente vai trazer informações sobre o que fazer quando você encontrar o escorpião, como prevenir em casa. E aí a gente vai trazer também informações sobre atendimento médico de urgência, porque tem que ter esse cuidado.
0: Uhum.
1: Caso de picada de escorpiões, tanto pessoas quanto animais, atendimento imediato.
0: Pois é, Ana, e é uma coisa muito interessante, né? E é prudente essa matéria de hoje, é fantástica, porque as pessoas pensam que o escorpião aparece só na época de calor, que loucura isso, né?
1: Sim, exatamente. Só. A gente acha que vai ser só nesse período mais quente. Mas, na verdade, a gente ficou surpreso. 14
0: Sim.
1: escorpiões só ontem.
0: Meu Deus. Será que eles estão mutando aí, gostando mais do frio do que com calor? Que loucura, né, gente? Que loucura.
1: É uma situação realmente muito complicada. A gente fica com medo, né?
0: Claro, claro, claro. Então você não pode perder essa matéria e outras mais nos destaques do MG1 com Ana Tereza Arruda. O que mais?
1: A gente vai falar também sobre a questão do Conselho Nacional de Política Energética, que aprovou ontem a elevação do percentual de etanol na gasolina, de
0: 30%
1: para 32%. A gente vai falar sobre essas discussões que estão acontecendo, um professor vai explicar o impacto disso na gasolina, as alterações no desempenho do veículo, muita gente questionando, perguntando sobre isso.
0: Uhum.
1: A gente vai trazer um especialista em engenharia do Cefet para avaliar e trazer informações para a gente sobre essa mudança. O pessoal fica preocupado, né?
0: Uhum. Sim, muitas pessoas, outro dia conversando com o mecânico, ele estava falando exatamente sobre isso e como os carros têm apresentado defeitos, mais defeitos do que o normal depois desse aumento aí do etanol, né? Uma pergunta bem bacana para a gente participar no 37999087730. Tá normal não, né, Ana? Ana, perdi o contato dela.
1: Exatamente, Cláudio. Qualquer pessoa também pode participar.
0: Uhum.
1: Se tiver dúvida, mandar a pergunta para a gente.
0: Uhum.
1: Vamos estar ao vivo com um especialista para falar sobre o assunto.
0: Ótimo. Que mais, Ana Tereza Arruda?
1: Quarta-feira também é dia de falar sobre mercado de trabalho e de trazer vagas de emprego. Hoje
0: Ótimo.
1: A gente tem vagas compartilhadas por empresas da região, vagas que a gente seleciona do Cine. Vamos falar também sobre liderança, competências para um bom líder, o que é que as pessoas podem fazer no dia a dia para se destacar e conseguir também ocupar cargos de liderança com sabedoria, com bom desempenho, para se destacar no mercado de trabalho. E vamos trazer também orientações para os MEIs. Vamos entrevistar um analista do Sebrae, porque a gente tem visto, a partir de dados, um aumento na formalização dos negócios. Vamos trazer, então, orientações para que as pessoas possam ter cada vez mais um bom desempenho nos seus micronegócios.
0: Ótimo! Então, hoje você não vai perder tudo isso e muito mais. Ana Tereza Arruda trazendo a matéria sobre os escorpiões no Parque da Ilha, falando sobre mais etanol na gasolina, falando do futebol show, Copa do Mundo, vagas de emprego e muito mais. E você, tá mais para a Argentina ou para a Inglaterra, Ana Tereza Arruda?
1: Eu comentei
0: ou Espanha?
1: Que estava torcendo para a Argentina, né? Eu gosto do Messi.
0: Uhum, sim.
1: Tô quase mudando.
0: Vira casaca. Ah, eu país vizinho.
1: 3-2 na Inglaterra, viu?
0: É mesmo.
1: A Inglaterra vai passar.
0: Ah, eu vou torcer pro nosso país vizinho, pelos bons vinhos, né? O Milei tá por lá, tá fazendo um bom trabalho, então vou ficar com a Argentina do Messi.
1: Amanhã a gente fala.
0: Combinado. Um abraço, bom trabalho.
1: Um abraço, obrigada, Cláudio. Até amanhã.
0: Até amanhã. Tudo de bom. Conversei com ela, Ana Tereza Arruda. Final de mais uma edição do nosso programa. Esse foi o nosso Café com Música, que volta amanhã, a partir das 7 da manhã. E você sabe, quem chegar primeiro, espera o outro. Fiquem todos com Deus, porque eu tô indo com ele. Valeu, mas valeu demais. Que Deus abençoe o seu finalzinho de manhã e que a sua tarde seja melhor ainda. Lembrando que já o Padre Reginaldo Manzotti, depois tem a equipe do Furacão, Ricardo Garrafo, o melhor do futebol. É a turma do Bola na Rede. Depois ele continua na Super Tarde, 3 horas ela chega chegando. Simpatia, ousadia e alegria com Alzira Ribeiro. Boa de papo. Tchau, tchau, gente! Ah, não me abandona, não.
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5: 10:02. 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
6: Saúdo a você pela TV Evangelizar. Sinal digital em todo o país e em várias cidades, canal aberto pelo YouTube Padre Manzotti Oficial. Isto mesmo, Padre Manzotti Oficial YouTube, pelo aplicativo da Associação Evangelizar é Preciso e todas as plataformas digitais. Vamos juntos passar esta hora, este programa que não é entretenimento, não é musical. É um programa de catequese, de oração, de aprofundamento na fé, de leitura orante. É um programa chamado Experiência de Deus. E como começar? Em nome do Pai, do Filho, do Espírito Santo. Amém. E o Evangelho nos diz: naquele tempo, Jesus pôs-se a dizer: eu te louvo, ó Pai, Senhor do céu e da terra, porque escondestes essas coisas aos sábios e entendidos e as revelastes aos pequeninos. Sim, Pai, porque foi do teu agrado. Tudo me foi entregue por meu Pai, e ninguém conhece o Filho senão o Pai, e ninguém conhece o Pai senão o Filho e aquele a quem o Filho o quiser revelar. Jesus entra numa profunda oração com o Pai, numa exultação, numa comoção, e ele louva.

0: queridos, dos diplomados, dos que se dizem inteligentes aos olhos do mundo. Mas revelaste aos pequeninos, os mais simples, aqueles que muitas vezes não são letrados, mas mais do que nunca, compreendem o caminho da cruz. Nossa Senhora, fostes uma mulher que antes de mãe fostes discípula. E nesta exultação de Jesus, sois também exaltada. Porque mãe, mais do que ninguém compreendeste o que é servir a Deus. Entendeste o que é seguir a cruz. E por isso, se fizeste serva, eis aqui a serva do Senhor. Pequenina de Nazaré, jovem humilde de Nazaré, que entendeu o que é servir a Deus de corpo e alma. Esta exultação de Jesus também é um elogio a ti, mãe. E nós te pedimos, fazei-nos pequenos aos olhos humanos, e que na nossa pequenez, mas na grandeza da fé, compreendamos o quanto é importante seguir teu filho Jesus Cristo. Nossa Senhora, que contemplaste as santas chagas de teu filho, presente lá na cruz, estando de pé na cruz, entendeste os desígnios de Deus. Dai-nos esta mesma clareza, esta mesma força. Canta comigo, vai. Sobe o som, sacristão. E qual pedido você quer fazer à Nossa Senhora? Está chegando o dia de Nossa Senhora do Carmo. Nós estamos no sexto dia da novena. Esta devoção que eu reservo ao título de Nossa Senhora do Carmo, nunca se ouviu dizer que alguém tendo recorrido a vós tenha ficado desamparado. Mãe, peça teu filho por nós. Cante. Ave Maria, cheia de graça, o Senhor é convosco. Bendita sois vós entre as mulheres, e bendito é o fruto do vosso ventre, Jesus. Santa Maria, Mãe de Deus, rogai por nós, pecadores. Rogai por nós, inseguros. Rogai por nós, no nosso caminhar. Rogai por nós, nas nossas enfermidades físicas. Rogai por nós, nas nossas incredulidades. Rogai por nós, nas nossas batalhas diárias, nas nossas lutas contínuas. Rogai por nós, mãe. Rogai por nós, agora, mãe. Pede a teu filho por nós. Mas também, mãe, na hora da nossa morte, na hora derradeira da nossa passagem desta para outra vida, esteja conosco, mãe. Amém. Nós só começamos o programa. Nós vamos para o intervalo e nós voltamos. Voltamos com testemunhos, partilha de vida, leitura orante. Só começamos o programa. Então, nesse rápido intervalo, chame uma amiga, um amigo. Lembre a pessoa, ó, a experiência de Deus está no ar. E é de novena em novena que graças e bênçãos são derramadas. Você acredita nisto? Evangelize. Nós voltamos já.
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0: Você sabe que nos 10 anos da obra evangelizar é preciso, Deus nos deu uma missão. Eu vejo assim, enxergo assim, compreendo assim, a missão de divulgarmos, proclamarmos, incentivarmos a devoção a Jesus das Santas Chagas. Quando exatamente nós fizemos 10 anos de obra, este foi o grande presente. E é a partir dali que nós começamos com o terço das Santas Chagas, começamos com a capelinha das Santas Chagas e, com a graça de Deus, percebemos que os frutos são imensos. No mundo inteiro, no Brasil, pessoas que se reúnem em torno das Santas Chagas. E por que eu estou falando isso hoje? Porque hoje é dia de São Boaventura, doutor da igreja. E ele diz, inclusive, está no devocionário. Existe o devocionário de Jesus das Santas Chagas, que você pode adquirir exclusivamente nos produtosqueevangelizam.com.br. E no final, lá no finalzinho, não faz muito que eu fiz uma pregação sobre isso. São Boaventura diz assim, olha que coisa mais linda, e hoje é o dia dele. Vós tirareis com alegria água da fonte da salvação, isto é, das 5 chagas de Cristo. Vou repetir, ele que é doutor angélico, vou contar depois, mas eu começo com esta primeira frase. Ele era um devoto apóstolo das Santas Chagas, isto mesmo. Você acha que a devoção foi uma invenção do padre? Você acha que a devoção das Santas Chagas foi uma invenção da minha cabeça? Não, foi um presente de Deus nos 10 anos. Põe isso no seu coração. Se alguém perguntar, da onde saiu essas capelinhas? Da onde saiu essa devoção? Foi um presente de Deus. Nasceu na paixão, morte e ressurreição de Jesus. E hoje nós celebramos São Boaventura. E olha o que ele diz. Vós tirareis com alegria água da fonte da salvação. Isto é, das 5 chagas de Cristo. Quem disse isso? O santo de hoje, São Boaventura, doutor da igreja. Depois nós continuamos. Eu gosto que você saiba, quando for criticado pela devoção das Santas Chagas, você já sabe um pouco mais. Filha de Deus, que a paz de Jesus esteja com você.
1: Bom dia, padre, sua bênção.
0: Deus abençoe, filha de Deus. Você pediu anonimato, mas você fala de onde?
1: Eu falo de algum lugar do Mato Grosso.
0: De algum lugar do Mato Grosso, tá certo. O que tá acontecendo?
1: É, eu assisto pelo YouTube.
0: Tá certo.
1: E eu estou ligando para pedir uma oração para a restauração do meu casamento.
0: Oração pela restauração do casamento. E isso. O que tá acontecendo no teu casamento?
1: É, padre, após uma...
0: Fala mais alto, por favor.
1: Padre, após uma discussão, ele saiu de casa. É. E já está indo para 3 meses e ele não quer voltar. Foi uma discussão por comportamentos envolvendo redes sociais. E ele não gostou o que eu vi, o que eu relatei com a mãe dele. A mãe dele pediu para ele mudar a senha do celular. Foi onde a gente discutiu. Eu chamei ele de moleque e falei para ele virar homem. Aí ele pegou e saiu de casa, não quer retornar, fala que não volta. E a gente tem um filho de 3 anos que está sofrendo muito com isso. E ele está irredutível, uma frieza, não quer nem me ver, não quer conversar, não quer nada, simplesmente saiu de casa.
0: Certo. Bom, filha, claro que eu vou colocar em oração, principalmente por intercessão de Nossa Senhora do Carmo, mas reflita um pouco. Você precisava ter falado com a mãe dele? Não era um assunto a ser conversado com ele? Eu não quero te colocar uma culpa. Mas não era um assunto entre marido e mulher?
1: Eu entendo, padre, mas eu sou sozinha aonde eu estou morando com ele. Ele era minha família.
0: Ele é sua família, não era? Ele é.
1: Sim.
0: Vocês têm um filho juntos.
1: Exato. E aí eu desabafei.
0: Tudo bem?
1: Com a mãe.
0: Só que veja a atitude da mãe. Mude a senha, quer dizer, não importa o que ele tinha visto. Então você não teve uma aliada.
1: Olha a frase, Isaac, que ele falou pra mim. Eu falei, por que que você fez isso?
0: Fala,
1: foi minha mãe
0: alto.
1: Que mandou. Eu perguntei pra ele assim, por que que você fez isso? Ele falou assim, foi minha mãe que mandou.
0: Mandou o quê?
1: Você ainda, ele mudar pra me parar de se meter na vida dele. Essa foi a frase que ele falou pra mim, que a mãe dele falou pra ele. Então. Aí ele repetiu. Eu senti isso como um tapa na minha cara. Foi onde eu falei pra ele, vira homem, deixa de ser moleque. Você tá se comportando como homem. E me respeita.
0: Então, faz 3 meses que isso aconteceu?
1: Sim.
0: Bom, você agora é hora de esperar. Você sabe que a mãe dele, vocês são casados na igreja?
1: Não, apenas moramos juntos.
0: É. Já começou errado, né, filha? Mas,
1: sim,
0: vamos lá. Você não pode contar com a sua, vou chamar sogra entre aspas.
1: Sim.
0: É sempre algo que vocês vão ter que resolver. O que você não pode deixar é que ele ajude na educação e no sustento do filho que vocês têm. Ele tá honrando?
1: Sim.
0: Depois, quando você for tentar conversar com ele, ele não quer falar. Você tem que maneirar e ser mais branda. Ser mais branda. Errou? Errou. Você o ama ainda?
1: Sim.
0: Você é capaz de perdoá-lo?
1: Eu já perdoei. Eu já falei pra ele, só que ele fala que não quer, que não importa mais, que ele não quer saber, que é pra me sumir da frente dele.
0: Bom, e o que você pensa fazer a partir disto?
1: O que eu já estou fazendo?
0: É.
1: Eu me afastei.
0: Se afastou dele?
1: Sim.
0: Se afastou da família dele?
1: Em parte. Porque eu tenho, de certa forma, manter o contato, porque eu sou sozinha na cidade.
0: Entendi.
1: E às vezes eu preciso de algum auxílio, porque Entendi. Eu preciso de resolver coisas e eu não tenho com quem deixar. Mas eu deixo lá com o coração na mão, porque eu sei que, pelo que eu presencio depois, a criança volta com conversas no estilo alienação. E eu estou evitando por esse fator.
0: Tá. Você, a médio prazo, pensa em continuar aí ou voltar para sua família?
1: Eu pretendo continuar aqui, porque eu quero restaurar meu casamento.
0: Você quer restaurar teu casamento?
1: Sim.
0: Então vamos.
1: Eu sei que ele também está sofrendo.
0: Como que você sabe disso?
1: Porque eu vejo de vez em quando e eu sei que ele está... O que eu sinto? Ele já falou para mim, só que tem algo que o orgulho dele, a frieza dele não permite ele voltar atrás na atitude que ele tomou. E é muita fofoca também.
0: Se um dia vocês voltarem, vocês vão ter que voltar o casal com muita maturidade,
1: sim,
0: de que tudo que for para conversar, vocês dois, e jamais abrir para terceiros. Você já experimentou que não vale a pena, que não estão jogando no teu lado. Vamos pedir a Deus, nosso Senhor, a restauração. Repita comigo, mesmo que seja rápido, Senhor.
1: Sim. Senhor,
0: Jesus das Santas Chagas,
1: Jesus das Santas Chagas,
0: por intercessão de Nossa Senhora do Carmo,
1: por intercessão de Nossa Senhora do Carmo,
0: restaure meu casamento.
1: Restaure meu casamento.
0: Amém.
1: Amém.
0: Eu vou para o intervalo e volto. Volte comigo, povo de Deus.
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0: Eu falava com essa filha de Deus e peço que façamos-nos intercessores por ela. Ali existe certamente mais coisas que estão atrapalhando o casamento. Mas eu digo e repito, sempre casais, o diálogo franco entre o casal. Evite de envolver a família nos problemas do matrimônio. Nada como um diálogo sincero, aberto. Que Deus ajude essa restauração. Eu quero, antes da leitura orante, hoje celebramos São Boaventura, doutor da Igreja, e ele de fato tem uma história maravilhosa. Filho de um médico, percebeu logo que não queria seguir a profissão do pai. E ele teve um encontro com São Francisco de Assis, segundo a tradição, que mudou a vida dele. Desde criança, sinais de santidade. E foi quando ele, aos 18 anos, foi estudar em Paris, entrou na Ordem dos Frades Menores, se tornou um grande professor. Foi quando ele enfrentou uma grande perseguição que teve contra a Ordem dos Mendicantes. Frei Boaventura tornou-se o superior geral dos frades menores. Escreveu a biografia de São Francisco de Assis, chamada Legenda Maior. Em 1271, deu grande contribuição ao conclave mais longo da história que elegeu Gregório X. Foi consagrado bispo de Albano, depois cardeal. E eu gostaria de citar uma frase que São Boaventura, eu já disse, depois falo mais, porque foi um dos homens que mais explicitou sobre a Santíssima Trindade, um dos temas mais difíceis a ser explicado. Mas ele era devoto das Santas Chagas. Acredite nisso, é dele a frase: as chagas de Jesus Cristo ferem os corações mais duros e aquecem as almas mais frias. De novo, você quer aprofundar? Ei, você que é líder mensageiro da Capelinha de Jesus das Santas Chagas, tão logo nós recebemos de Deus a missão de divulgar as Santas Chagas, fizemos um devocionário. Padre, não encontra esse devocionário, encontra sim, produtosqueevangelizam.com.br. Ali tem a teologia, tem o terço, tem as explicações das chagas, tem tudo, tudo que você precisa, os textos bíblicos. E no final, tem ali a citação de vários santos: São Francisco de Assis, Santo Agostinho. Vamos ficar hoje no São Boaventura. Segunda frase dele: as chagas de Jesus Cristo ferem os corações mais duros e aquecem as almas mais frias. Explica, padre. Não é difícil, filho. Sabe aquela pessoa que tem o coração duro, insensível? Aquilo que eu acabei atendendo, aquele homem que por orgulho, por vaidade, não sei, não vem ao caso, o coração endurece. Clame pelas santas chagas e os corações mais duros cederão. E segundo, maravilha, por que você se tornar o mensageiro da capelinha? Aquecem as almas mais frias, as santas chagas. Hoje, São Boaventura, doutor da Igreja. Mais uma catequese. Aí, gente, agora sim, Bíblia aberta, cartilha de oração.
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0: Vamos lá. E hoje, 1 Coríntios, capítulo 11, versículo 1. 1 Coríntios, capítulo 11, versículo 1. Sigam o meu exemplo como eu sigo o exemplo de Cristo? Primeiro ponto, seguir o exemplo de Cristo. Você sabe o que quer dizer a palavra cristão? Inclusive é uma responsabilidade muito grande dizer eu sou cristão. É você dizer para o outro, eu sou um outro Cristo, meu Deus. É isso mesmo. Eu sou discípulo de Cristo. Eu quero ser no mundo um outro Cristo. Como estamos longe, né? Vamos em diante. Agora, preste atenção. Versículo 2. Eu os elogio quem? A igreja de Corinto. Porque vocês sempre lembram de mim e seguem as instruções que eu passei para vocês, Coríntios. Mas quero que entendam que Cristo tem autoridade sobre todo marido, que o marido tem autoridade sobre a esposa e que Deus tem autoridade sobre Cristo. Se um homem cobre a cabeça quando ora ou anuncia a mensagem de Deus nas reuniões de adoração, ele está oferecendo em honra de Cristo. Se uma mulher não cobre a cabeça quando ora ou anuncia a mensagem de Deus nas reuniões de adoração, ela está ofendendo a honra do seu marido. Nesse caso, não há nenhuma diferença entre ela e a mulher que tem a cabeça rapada. Se a mulher não cobre a cabeça, então é melhor que ela corte o cabelo de uma vez, já que é vergonhoso para a mulher rapar a cabeça ou cortar o cabelo. Então ela deve cobrir a cabeça. O homem não precisa cobrir a cabeça, pois ele reflete a imagem e a glória de Deus. Mas a mulher reflete a glória do homem. Pois o homem não foi feito da mulher, mas a mulher foi feita do homem. O homem não foi criado por causa da mulher, mas sim a mulher por causa do homem. Portanto, por causa dos anjos, a mulher deve pôr o véu na cabeça para mostrar que está debaixo da autoridade do marido. No entanto, por estarmos unidos com o Senhor, nem a mulher é independente do homem, nem o homem é independente da mulher. Padre, como entender esse texto? Nós temos que entender que existe costumes, tradições, maiores e menores. Não faz muito que a mulher não podia usar calça comprida. Eu era criança e lembro, e não sou tão velho assim, eu lembro dessa discussão na minha igreja, que o padre não deixava a mulher entrar de calça comprida. Mas isso fere em alguma coisa a Deus? Não, é um costume humano. Não faz tempo, lembro da minha avó, lembro da minha falecida mãe, paz esteja, que usavam um véu. Ainda é costume, quando se visita o Papa, usar um véu preto. Pouquíssimas mulheres, só as rainhas católicas, é que podem usar véu branco e roupa branca. Mas isso é um costume divino ou é algo humano? É humano. Por isso, ele se adapta. Ele não está diretamente ligado ao essencial da fé. Eu vou para o intervalo e volto. Volte comigo.
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0: autoridade. Por que as religiosas usavam véu? Significava a autoridade de Deus na vida desta pessoa e pertence a uma congregação. O véu para a mulher casada, ainda para o mundo judaico, significa submissão, escolha de submissão ao marido. O fato de não usar o véu hoje não faz a mulher inferior. É uma questão de costume e não está na essência daquilo que é cristão. Vou dar um outro exemplo. Você lembra do grande debate da circuncisão e dos incircuncisos? Atos 15. Foi visto pela igreja que não era algo obrigatório. Assim também a igreja não vê hoje como obrigatório o uso do véu e não vê como motivo de escândalo uma mulher ter cabelos compridos e soltos ou curtos, porque isso está no âmbito de um costume e não na essência da fé. Há quem queira viver assim, sendo literal, que assim seja e tem seu valor, entendendo que ela escolheu exercitar a sua submissão e usar. No entanto, o ponto central aqui é este: mais do que a discussão de usar calça comprida, de usar cabelo solto, de usar véu ou não, está aqui, versículo 11. No entanto, estamos unidos com o Senhor. Esta é a frase chave. Nem a mulher é independente do homem, nem o homem é independente da mulher. Você compreendeu? Aí está o ponto. O respeito um pelo outro e todos unidos em Cristo. Em igual dignidade, Concílio Vaticano II, todos somos em igual dignidade diante de Deus. Homem, mulher, leigo, religioso, presbítero ou não. Portanto, é assim que compreendo. Há muito que se fala sobre isso. Não vamos polemizar. Fiquemos com o mais importante. Estamos unidos a Cristo. Vou repetir a frase. Nem a mulher é independente do homem, nem o homem é independente da mulher. E o final: tudo vem de Deus. Está aqui, tinha até me passado. Tudo vem de Deus, porque assim como a mulher foi feita do homem, assim também o homem nasce da mulher, e tudo vem de Deus. Esta é a leitura orante de hoje. Luciana, que a paz de Jesus esteja com você, Luciana.
1: Oi, padre.
0: Eu vou falando.
1: Que emoção falar com o senhor.
0: Prazer todo meu. De onde você fala, filha?
1: Eu falo da cidade de Ibiá, Minas Gerais, Padre Manzovati.
0: Ibiá, Minas Gerais. Tá certo, isso. Luciana. E como é que você me acompanha?
1: Eu acompanho o senhor pela rádio Super Patos, 90.9, Patos de Minas.
0: Meu abraço a Super Patos FM. Vai lá, Luciana, a palavra é sua.
1: Padre, eu quero pedir oração pro senhor, pro meu irmão Reginaldo. Opa. Reginaldo Alves dos Reis.
0: O que está acontecendo?
1: Ele tem problema nos pulmões, padre.
0: Ah.
1: E já faz 5 anos que ele está em tratamento. E agora faz 8 meses que o pneumologista descobriu fibrose nos pulmões dele.
0: Entendi.
1: E ele passou um medicamento de alto custo. Graças a Deus a gente conseguiu pelo SUS o medicamento. Mas ele é meu único irmão, padre.
0: Certo. Eu acolho e vamos levar no altar do Senhor. clamar pelas santas chagas de Jesus e Nossa Senhora do Carmo. Reginaldo Sim. Alves dos Reis, né?
1: Isso.
0: Quantos anos?
1: 39 anos.
0: 39. Filha, confia no Senhor. Eu percebo que você está bastante nervosa.
1: Estou sim, padre.
0: Como que ele está lidando com isso?
1: No começo, padre, foi muito difícil.
0: É.
1: Principalmente para ele e para nós também, porque só de falar no remédio de alto custo, assusta, né, padre?
0: Só que Deus providenciou de outra forma, não é?
1: Sim.
0: Tá vendo?
1: Tá. Uhum.
0: É ter aquela fé inabalável que eu tenho falado. O Senhor vai providenciando. Humanamente a gente faz pouco, mas com Deus podemos muito.
1: Isso, padre. Pois é. Eu tenho muita vida, sabe, padre?
0: É.
1: Que ela vai interceder, que meu irmão vai ser curado dos pulmões.
0: Tá certo, filha. Eu levarei no altar do Senhor, tá bom?
1: Tá bom. Padre, eu queria pedir também pro meu filho Lucas.
0: Lucas.
1: Ele é autista, nível 3 de suporte, não verbal.
0: Tá bom. Certo.
1: E eu e meu marido dedicamos a vida para cuidar dele, sabe?
0: Eu imagino, filha. Talvez ali...
1: E agora meu irmão também com essa doença. Eu também sou... Eu tenho muita ansiedade, depressão, padre.
0: Eu ia falar.
1: Meu sonho era conseguir conversar com o senhor fazer oração para minha família.
0: Eu ia falar exatamente isso, que você tem que cuidar um pouco de você, filha. Pelo seu timbre de voz, o jeito que você está falando, você não está bem. Vamos rezar juntos?
1: Vamos sim.
0: Mas antes, fale mais alto que eu não sei o que está acontecendo. Aumenta o som ali para mim. É, você faz algum tipo de acompanhamento, filha?
1: Faço sim, padre, com psiquiatra. Tomo medicamento.
0: Entendi. Porque você precisa estar bem. Porque você tem um filho para cuidar, um irmão para ajudar. Reza comigo, Senhor Jesus.
1: Senhor Jesus.
0: Pelas tuas santas chagas.
1: Pelas suas santas chagas.
0: Me cure desta depressão.
1: Me cure desta depressão.
0: Me tire desta ansiedade.
1: Me tire dessa ansiedade.
0: Me ajude, Senhor.
1: Me ajude, Senhor.
0: Para que eu possa cuidar do meu filho.
1: Para que eu possa cuidar do meu filho.
0: E estar perto do meu irmão.
1: E estar perto do meu irmão.
0: Nossa Senhora.
1: Nossa Senhora.
0: Peça teu filho por mim.
1: Peça ao teu filho por mim.
0: Senhor Jesus, nós te pedimos por esta tua filha. Que está do outro lado da linha, Luciana. Mas tal como ela, tantas pessoas estão sofrendo. Sofrendo por problemas familiares, sofrendo por filhos com necessidades especiais. É uma vida de dedicação. Nós te pedimos, Senhor, dai-lhe esta serenidade que ela precisa. Tirai e ajudai que ela supere essa angústia no coração, essa ansiedade. E que ela possa encontrar esta paz que vem de ti, Senhor. Derrame uma gota do seu preciosíssimo sangue. Amém. Fique com Deus, Luciana. Luciana.
1: Sim, padre.
0: Fica com Deus. Que Deus a abençoe. Você vai.
1: Amém.
0: Você vai testemunhar do seu irmão. Que Deus abençoe. É de Ibiá, Minas Gerais. Ela acompanha pela rádio Super Patos FM. Dom Cláudio Nornstuns, da Diocese de Patos de Minas. Eu vou para o intervalo e eu volto. E nós voltamos com a novena de Nossa Senhora do Carmo. Chame teu amigo, chame tua amiga. E ainda falando sobre São Boaventura. Você viu que ele é um grande devoto de Jesus das Santas Chagas? É a doutrina da igreja, eu volto já.
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3: Dez e cinquenta.

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Dia 18, sábado, dia 31 de julho, sexta-feira, Aracari, Santa Catarina. Festa do Senhor Bom Jesus de Aracari. Eu estarei presente às Araquari, perdão, às 19h30, Santa Missa. E logo após, um show de evangelização pela música. Atenção, Araquari, Santa Catarina. Estarei na festa do Senhor Bom Jesus de Araquari. Avenida Nereu Ramos, centro, às 19h30. Santa Missa e depois um show de evangelização. Estados Unidos, faça inscrição. 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Vamos lá, faça a sua inscrição. E eu estou falando sobre São Boaventura, doutor da igreja, e a terceira frase dele, inclusive, a terceira está aqui no devocionário. Hoje estou mostrando para você, São Boaventura, doutor angélico, ele diz, apressa-te com os passos do amor de Jesus crucificado e com o apóstolo Tomé. Não te satisfaças só em olhar os sinais do cravo, dos cravos em suas mãos, em colocar a mão no seu lado, mas penetra totalmente pela porta aberta do seu peito até o coração de Jesus. Lá dentro, deixa-te, olha que lindo, transpassar pela lança do afeto. Deixa-te ferir pela espada da mais terna compaixão e faze com que teu último suspiro, teu último desejo, tua última consolação seja morrer com Cristo sobre a cruz. Então poderás dizer como São Paulo, estou crucificado com Cristo na cruz. Não sou eu mais que vivo, mas Cristo que vive em mim. Portanto, frase de São Boaventura, hoje, doutor da igreja, um grande devoto de Jesus das Santas Chagas. Aprendeu? Padre, eu quero isso. 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Eu me empolguei hoje, né, de falar das Santas Chagas, mas é que muita gente não entende que não é uma invenção da minha cabeça. É um presente que Deus nos deu nos 10 anos da obra Evangelizar é Preciso. Chegou a hora da novena. Nossa Senhora do Carmo, rezemos. Nossa Senhora do Carmo, que deixaste o santo escapulário como sinal do vosso amor e proteção. Sois reconhecida como assistência na vida e consoladora amável na hora da morte. Eu, vosso filho e devoto, pronto a vos servir, disposto a vos amar, me apresento a vós e nesta novena faço o meu pedido. Faça o seu pedido. Nossa Senhora do Carmo, nunca se ouviu dizer que alguém necessitado, tendo recorrido a vós,
tenha ficado desamparado. Com confiança, Mãe do Santo Escapulário, intercedei junto ao vosso Filho Jesus Cristo, por mim, por aqueles por quem devo rezar sempre, e por aqueles que se confiam às minhas orações. Reze. Pare um pouquinho o que você está fazendo. Reze. Mãe amável, sede-nos propícia e rogai por nós a Deus para que sejamos dignos das promessas de Cristo. Nossa Senhora do Carmo, rogai por nós. Mãe do Santo Escapulário, rogai por nós. Madrinha da obra evangelizar, é preciso, intercedei por nós. O Senhor esteja convosco, Ele está no meio de nós. Abençoai, Senhor, a água, a roupa dos enfermos, as fotos de família. Abençoai, santificai aqueles que mais estão necessitados de vossa ajuda. Protegei aqueles que mais estão necessitados de socorro. Em nome do Pai, do Filho, do Espírito Santo. Amém. E eu me despeço com um clipe. Manda teus anjos, Senhor. Manda teus anjos. YouTube, Padre Manzotti.

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0: Salve, salve, muito bom dia! São 11 horas mais 8 minutos, estamos chegando para mais uma edição do Bola na Rede, edição diária. Hoje é quarta-feira, dia 15 de julho de 2026. 20 graus é a temperatura nesse momento no centro da cidade. A umidade relativa do ar na casa dos 50%.
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0: 11 horas 8 minutos, o Bola na Rede está no ar e chega com estes destaques.

0: Despacha a França e chega com favoritismo à final. E daqui a pouco será definido um outro finalista. Cruzeiro confirma jogos treinos para amanhã. Empréstimo de atacante a time argentino e de goleiro a time gaúcho. De olho na volta do brasileiro, Atlético faz jogo treino neste momento para Eduardo Domingues acertar os últimos detalhes. América reencontra velhos conhecidos em confronto decisivo pela Série B. Onze horas, 10 minutos, estas e outras aqui no seu melhor programa esportivo.
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São 11 horas mais 10 minutos, é quarta-feira, estamos chegando para mais uma edição do Bola na Rede, edição diária. Daqui a pouquinho todas as informações da Copa do Mundo, que chegou na semana decisiva e derradeira. Daqui a pouco todas as informações do América, que joga na sexta-feira. Informações de Cruzeiro e Atlético. O Atlético que nesse momento está fazendo um jogo treino na cidade do Galo. 998-69-5001. 998-69-5001 para você interagir comigo, mandar a sua mensagem de texto ou a sua mensagem de áudio de no máximo 30 segundos. 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

0: 11:12, é hora de colocar em campo o nosso time. Bom dia, Rosca.
1: Bom dia, Garrafa. Bom dia, Garcia, meu maluco predileto. E você, nosso ouvinte. Olha, quem apostou na França encheu, ficou para trás. Quem apostou na Espanha encheu os bolsos. Pelo que sim, pelo que não, houve olé, olé e chocolate.
0: Bom dia, Garcia.
2: E quem agradece as casas de apostas.
0: E eu já acertei a minha primeira aposta, né? Porque eu disse Espanha. Agora eu quero Inglaterra. 11:12. Bom dia, Rafa.
3: Bom dia, Garrafa. E para quem acompanha o Bola na Rede da Candideias FM, uma ótima quarta-feira para todo mundo. Olha, ontem você deu sorte, hein? A sua França já foi, hein? Ontem sua França já foi embora. Hoje é a Inglaterra. Hoje é a torcida toda na Inglaterra, meu filho.
0: A minha França, nada. Ontem eu tava até de dedo cruzado por conta da Espanha, meu amigo. E hoje eu tô por conta da Inglaterra, que era os dois na final. 11:13. Ô, Garcia, dá um recadinho aí.
2: Eu vou dar um recado. Nem Espanha, nem França, nem Dinamarca, nem Guarani, nem ninguém. 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
0: Fechou, Garcia, 11:14, 998-69-5001, para você interagir comigo, mandar então a sua mensagem de texto ou a sua mensagem de áudio de no máximo 40 segundos. Vamos começar o nosso Bola na Rede edição diária de hoje falando da Copa do Mundo com o quadro Na Torcida.

A vitória por 2-0 para cima da França ontem em Dallas, nos Estados Unidos, levou a seleção da Espanha a incríveis 37 jogos consecutivos sem derrota e de quebra garantiu vaga na grande final da Copa do Mundo 2026. A sequência se iguala à da Itália como a maior da história. O último revés espanhol aconteceu em 22 de março de 2024, em jogo amistoso contra a Colômbia, que terminou em 1-0 em Londres, na Inglaterra. Desde então, são 840 dias sem sofrer nenhuma derrota, enquanto soma 28 vitórias e 9 empates no período, com 94 gols marcados e 28 sofridos. Ao longo da trajetória, a Espanha conquistou a Eurocopa de 2024 com vitórias em todos os 7 jogos e só foi parado na decisão da Liga das Nações de 2024-25 por Portugal, na disputa de pênaltis, ficando com o vice-campeonato. Na Copa do Mundo, a La Roja estreou empatando com Cabo Verde, mas chega de 6 vitórias consecutivas diante de Arábia Saudita, Uruguai, Áustria, Portugal, Bélgica e França. Com 13 gols marcados e apenas um sofrido, a Espanha está na final do Mundial e aguarda o vencedor entre Argentina e Inglaterra para disputar a decisão do próximo domingo, às 16h, no estádio de New Jersey. E por falar na outra semifinal que acontece hoje, o técnico Lionel Scaloni vem utilizando o seu tempo de trabalho para tornar a Argentina mais forte e competitiva, de olho nos jogos das semifinais da Copa do Mundo. Diante da Inglaterra, jogo que acontece hoje. O último treino realizado em Kansas City já deu mostras de que o time titular deverá ter mudanças. Entre as alterações testadas, as novidades aparecem no setor do meio-campo e também no ataque. Ezequiel Palacios foi utilizado na equipe para melhorar a posse de bola e ajudar na combatividade. O jogador do Bayer Leverkusen esteve em campo na vitória sobre a Jordânia e pode ganhar mais uma chance. Ponta versátil e de muito vigor físico, Juliano Simeone também teve minutos em campo e foi observado por Scaloni. Jogador de fôlego, ele pode oferecer uma ajuda significativa na cobertura defensiva, já que o elenco vem dando sinais de desgaste na Copa do Mundo. Segundo o jornal argentino Olé, a parte tática também ganhou ênfase no trabalho do treinador argentino. Ele fez ajustes na equipe, utilizando o 4-3-3, mas também aproveitou a movimentação para apostar no esquema 4-4-2, a fim de deixar o conjunto titular mais forte defensivamente. Após uma sequência segura na fase de grupos, quando terminou a etapa classificatória na liderança do Grupo J, venceu os 3 compromissos, o time sul-americano sofreu nos jogos eliminatórios para seguir na competição. Diante de Cabo Verde, a vitória veio após uma dramática prorrogação com vitória de 3-2. Contra o Egito, nas oitavas, os argentinos tiraram uma desvantagem de 2-0 e se classificaram com um novo 3-2, após gol decisivo no final da partida. Já pelas quartas contra a Suíça, um novo drama se desenhou com empate de 1-1 e a necessidade de disputar o tempo extra. Mesmo com um homem a mais após a expulsão de Embolo, a Argentina sofreu e só definiu a vaga na semifinal, com 2 gols no final. Rivalidade histórica que extrapola o campo. Reencontro após 40 anos do confronto marcado pelo gol do século de Diego Maradona e, pela mão de Deus, chances de disputar uma final de Copa do Mundo depois de 60 anos e a oportunidade de chegar à terceira decisão em 12 anos. Todos esses componentes estão em jogo na segunda semifinal do Mundial da América do Norte. Inglaterra e Argentina definem hoje às 16h em Atlanta quem encara a Espanha na decisão. Será o 6º confronto entre Argentina e Inglaterra em Copas do Mundo. O duelo mais lembrado até hoje é o das quartas de final da Copa de 86 no México. A Inglaterra leva vantagem no histórico do confronto em Copas do Mundo, com 3 vitórias. A mais recente foi em 2002, na fase de grupos da Copa disputada na Coreia do Sul e no Japão, quando venceu por 1-0, houve um empate e uma vitória argentina de 86. Atual campeã, a Argentina busca o tetracampeonato e o bi de forma consecutiva para se tornar a primeira seleção a conquistar 2 títulos consecutivos desde o Brasil em 62. A outra foi a Itália, campeã em 34 e 38. A seleção sul-americana ostenta um aproveitamento de 100% no torneio, não, porém, sem sofrimento. A provável seleção da Argentina para o jogo de hoje, escalada pelo técnico Lionel Scaloni, pode ser esta: Dibu Martínez, Molina, Romero, Lisandro Martínez e Tagliafico, Paredes, Enzo Fernandes, Depou e McAllister, Messi e Julián Álvarez. Já a Inglaterra, do técnico Thomas Tuchel: Pickford, Consa, Stones, Guerri e Rayleigh,
Elliot, Anderson, Rice e Bellingham, Madueke, Harry Kane e Gordon é o provável time da Inglaterra. 16h é o jogo decisivo para ver quem será o outro semifinalista da Copa do Mundo para enfrentar a Espanha.

0: 11 horas e 20 minutos, tá aí então as informações do jogo de ontem, a vitória espanhola para cima da França pelo placar de 2-0 e o jogo das 4 da tarde, a outra semifinal entre Inglaterra e Argentina. Hoje a bola rola para definir o outro finalista. A Espanha já volta, já está de volta, a grande finalíssima da Copa do Mundo depois de 16 anos e tenta o seu bicampeonato. Ontem, a Espanha engoliu a França. Rosca Garcia e Rafa.
1: Olha, o que houve ontem foi simplesmente uma aula de futebol da Espanha contra a França. Eu brinquei hoje com o padre Moacir que tudo que terminar em mente deu a Espanha, taticamente, tecnicamente, psicologicamente, fisicamente, sobrou. E não resta outra situação para a França do que no sábado disputar o terceiro lugar com o perdedor de Inglaterra e Argentina. Foi um jogo muito bom de se ver. Até então, na Copa do Mundo, a França não tinha saído atrás no placar. A França não tinha jogado com uma equipe que não dava a bola para ela e deixava tomar iniciativa. Foi o que fez a Espanha. A Espanha marcou alto, fez 1-0, um pênalti de pelada de Divinópolis Clube, porque aquele pênalti, ele não percebeu que o cara vinha, ok, mas calma, era só cercar. Agora, o que aconteceu daí para frente foi a França totalmente desnorteada, totalmente perdida, o Mbappé não tendo espaço para carregar e partir para cima. Me parece que durante todo o jogo, a França chutou uma ou duas bolas a gol. Então, foi chocolate e olé de uma equipe que mostrou uma supremacia em todos os sentidos e uma frieza para vencer o jogo. Portanto, está na final a Espanha. Essa é a minha conclusão.
2: Vou dedicar a minha participação, ao jovem Rafael Freitas. Será, sem dúvida, um grande profissional do rádio. Ele falou com a gente no carro do Garrafa que vai fazer o que gosta e a gente aconselhando. Vai fazer medicina, meu filho. Vai fazer direito e tal, para você ganhar um dinheiro. Porque todo mundo acha que nós estamos nadando, né? E tal. Então, dedicado ao Rafael Freitas, ou dedicada ao Rafael Freitas, já falei aqui, falei fora do ar com Garrafa, a frase: Deus que dê a ele alívio do seu mal que está passando por ele agora. O Luiz Roberto, locutor da TV Globo: futebol, seu danado!
0: Ô Rafa, você assistiu o jogo ontem, Rafa?
3: Eu fui lá acompanhar aquela meninada do Guarani, né? Do sub-13, sub-14,
0: que
3: tava no segundo tempo. Mas olha, eu também fiquei impressionado, porque até ontem a gente falava, né? Eu mesmo falei do favoritismo que tinha a França. E aí eu tava vendo o programa do pessoal, né? Das TVs. Impressionante.
0: O que aconteceu com o Rafa, gente? Cadê você, Rafa?
3: Lá que era... E foi do mesmo jeito daquele Brasil de 1950, lá daquele maracanaço, né? A Hungria de 1954 e não confirmou o favoritismo. E falando um tiquinho só do Mbappé e do Yamal, eu tava até pesquisando, o Mbappé ele marca mais, né? Só que o Yamal ele vai colecionando mais vitórias. Ao todo, o retrospecto registra 9 vitórias do Yamal e 2 do Mbappé. A semifinal da Copa do Mundo também rendeu outro marco, viu? Ao camisa da Espanha, ao camisa 19, ao camisa... Ele é o quê? É 19, não é o Garrafa?
0: Ótima pergunta. Sei não.
3: Eu acho que é isso mesmo.
1: Não é 7,
3: ele
1: não?
3: Tem 19 anos. Então, vamos lá. Com 19 anos e 6 dias na data da decisão, Yamal se tornou o terceiro jogador mais jovem da história a disputar uma final de Mundial. Ele superou justamente o Mbappé, que tinha 19 anos e 207 dias quando foi campeão com a França em 2018. E lembrando que o Mbappé em 2018 foi artilheiro com a França também, artilheiro da competição. Então, assim, só vai crescendo cada vez mais, né, o nosso futebol, e que ele nunca acabe, né?
0: É verdade. O Rafa hoje, como convidado especial, está na cidade do Galo, sentado na tribuna de imprensa, acompanhando o jogo treino entre Atlético e Betim. Daqui a pouquinho, hoje é ele que vai trazer as informações do Galo.
2: Você está brincando.
0: Então, o Galo é, o Rafael Freitas já é uma figura conhecidíssima e convidado pelo Barba para acompanhar o jogo hoje, meu amigo. 11h25, Rosca, aquele recadinho.
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0: Torcedor do Flamengo preocupado com as oitavas da Libertadores porque o Cruzeirão cabuloso vem por aí. 11 horas e 26 minutos. Daqui a pouquinho a gente vem trazendo as informações do Cruzeiro, do América. Vamos falar também do Atlético. Daqui a pouquinho tem a sua participação aqui no nosso WhatsApp no 998-69-5001. O Rafael tá lá montando tudo para trazer daqui a pouquinho todas as informações do Galo. O Amaral hoje está deitado em sua rede esplêndida, sendo servido pela dona Andreize com suco, uva e pãozinho de queijo lá deitadinho. É, meu amigo, o Amaral hoje não tá querendo saber de nada. Daqui a pouquinho a gente traz todas estas informações. Deixa eu só achar onde foi parar. E eu acho que eu já... não, tá aqui. Daqui a pouquinho eu vou falar também do Cruzeiro. O Cruzeiro ontem foi eliminado. Eu não vou contar ainda de qual competição, mas daqui a pouquinho a gente fala sobre isso. O placar esportivo ontem, Copa do Mundo, Espanha 2, França 0. E hoje tem bola rolando também. Copa do Mundo, 4 horas da tarde, tem Inglaterra e Argentina. Campeonato Brasileiro Sub-20. 9 horas da noite tem Botafogo e Santos. O Botafogo tem que reverter um placar de 4-1 no jogo da ida. O Santos venceu por 4-1 no Rei Pelé. No CT, né, Rei Pelé. E 9 horas da noite também tem Bragantino e Atlético Paranaense. Hoje, pelo Sub-17 também do Brasileirão, tem Vasco e Corinthians. São os principais jogos de hoje. 11 horas e 28 minutos, ô Rosca. Dá mais um recado aí.
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0: 11 horas e 28 minutos. Daqui a pouquinho eu vou trazer informações do Cruzeiro, mas só um tópicozinho. Porque o torcedor do Cruzeiro, que já tá brabo com o Raul Plasma, faz é tempo... Ficou mais brabo ainda, porque em uma entrevista falando sobre as oitavas de final da Copa Libertadores, o confronto entre Cruzeiro e Flamengo, ele disse: eu sou um torcedor do Flamengo, então eu vou torcer pelo Flamengo. Aí, meu amigo, o torcedor do Cruzeiro está querendo trucidar o Raul Plasma.
1: O Raul tem lá suas razões, né?
0: Quais?
1: Quais? Trabalhou no Cruzeiro, não recebeu, teve que entrar na justiça. Na época de Zezé Perrella e etc e tal. Então o cara... E outra
0: não,
1: coisa...
0: Não, foi na época de Zezé Perrella não, já foi agora recente. Eu acho que era o Sérgio Santos Rodrigues, que era o presidente do Cruzeiro quando ele foi trabalhar.
2: É? A mesma coisa. Você pega os dois, bate no liquidificador assim, igual o Justo Belício, bate no liquidificador.
1: Só muda a mosca, né? Mas então, e Raul, ele jogou muito menos no Flamengo do que no Cruzeiro. Mas ele... Tanto é que ele não está mais na galeria dos ídolos do Cruzeiro. Tiraram.
0: Não, ele não está mais em nada. Lá no Cruzeiro tinha foto dele, eles tiraram, apagaram tudo. Ou seja, ele é página virada.
1: E ele, por que que ele fala que foi mais feliz no Flamengo? Eu tive a oportunidade de conviver com ele estagiando no Flamengo em 83. O Raul foi campeão brasileiro, foi campeão carioca, foi campeão do mundo e foi campeão da Liberta e do mundo jogando no Flamengo. Por isso que ele foi mais feliz no Flamengo.
2: Só um minutinho. O Raul tinha um ditado interessante. O Aimoré Moreira, por exemplo, que foi técnico dele, irmão do Zezé Moreira e tal, Ayrton Moreira, cobrava dele. O cara chutava a bola, Ele ficava olhando assim, a bola entrava. Você não vai na bola? Eu falei, não dava pra mim, professor. Eu sabia que não ia. Pra que eu vou sujar meu uniforme?
0: Hein? É duro, hein? É duro.
1: E diz a lenda que o Tele tirou ele da seleção, chegou a ser convocado pro Tele, porque terminava o treino na toca da Raposa 1, o Tele ia bater bola em gol, que as bolas difíceis, ele só olhava, e o Tele ficou puto e tirou ele, cortou ele da seleção brasileira. Diz a lenda.
0: Jorge Jesus assumiu a seleção de Portugal e agora Zinedine Zidane pode assumir a seleção francesa. O Deschamps está deixando a seleção francesa depois da eliminação de ontem. E o Zinedine Zidane pode ser o novo treinador da seleção francesa. 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
14: Bom dia, Ricardo Garrafa. Tamo junto, viu?
15: 11 horas. Bom dia, Garrafa. Bom dia, Rosca. Bom dia, Garcia. Aqui é Sérgio Morato, Barra Porto Velho. Eu acho que eu vou dar o meu palpite da Copa do Mundo. Eu acho que a Argentina vai ser a campeã, viu? Eu não torço para a Argentina, não, mas eu acho que ela vai ser campeã, né? E eu quero concorrer ao almoço do Bar do Fred. Obrigado e fico com Deus. Bom dia, tchau.
0: Valeu, Sérgio. Tô vendo um negócio aqui, porque tem um áudio aqui, mas acho que eu não vou rodar ele, não, porque tô achando que isso aqui não é pra mim, não. Mas vamos lá, meu amigo Cristino tá por aqui. Fala, Cristino! Zé Cristino? Eu acho que é o Zé Cristino. Tá Cristino aqui, mas eu tenho a impressão... Deixa eu ver a foto aqui, então depois eu falo bobagem. Não, não é o Zé Cristino, não. É o Cristino mesmo. Fala comigo, Cristino.
16: Bom dia, Garrafa. Aqui é o Cristiano. Aquela defesa da França também é ruim demais, não. Porque a defesa tava boa quando a bola ficava só no ataque, né? Agora que a bola ficou só na defesa, tá doido. Aquela defesa da França é muito ruim. Ela tava boa porque a bola ficava só no ataque. Aí quando a bola ficou na defesa, já era.
0: Tá legal, não é Cristino, não é Zé Cristino e é Cristiano. 11 horas e 38 minutos, bom dia amigos, tudo de bom. Hoje saberemos o outro finalista da Copa. Recebi uma mensagem de uns amigos jogadores ingleses que estarão em campo logo mais. Vou mostrar e depois explicar que me disseram. Thank you for being. It is. Obrigado por estar com a gente, amigo. Eu respondi. Cadê onde que eu parei? Eu respondi. Mostre para os argentinos que foram vocês que ensinaram eles a jogar futebol com uma bela vitória. Esse é o André Castilho, lá do Belvedere. Ô André, não tem o que fazer, é duro, né? Não, fala a verdade. Bom dia, meus amigos. Hoje somos todos Inglaterra. Abraços, Marlúcio do Planalto. O Denilson, lá do São Judas. Bom dia, Denilson. Meu amigo Marco Antônio, lá de São José de Salgados. Bom dia, Garrafa. Tudo bem? Hoje, Argentina e Inglaterra, 2-1 para a Argentina. Abraço a todos. Ele e a dona Fátima, sempre ligado conosco por aqui. Bom dia a todos. Hoje vou torcer para a Inglaterra contra a Argentina. Dar uma final Espanha-Inglaterra. Inglaterra será campeã. Euler, do bairro Casanova. Tô contigo, viu, Euler? Quem mais está por aqui? Meu amigo Rinaldo. Fala, Rinaldo.
17: E turma da rede, beleza? O Ricardo Garrafa, Garcia, beleza? É, meu palpite quase que deu, né? Eu postei 2-1 Espanha. Quase que foi no finalzinho. E valeu, porque meu Mbappé tava muito tupitudo, muito arrogante. Beleza, valeu. Ah, hoje eu vou postar na Argentina. 2-1 pra ela. Inglaterra. Argentina, beleza? Aí, Garcia, onde eu fui lá, já esgotou as vagas da corrida, beleza? Obrigadão, viu, pela informação. Falou. Aqui é o Reinaldo do Churrasquinho Queijinho, beleza?
0: Valeu, Reinaldo. Foi até bom você me avisar, porque eu também ia fazer minha inscrição para correr, então já nem vou mais, nem lá eu vou. Perdi. Não gosto de ficar fora dessas corridas. Bom dia! Futebol na Copa do Mundo ficou normal. Espanha. Meu amigo Geluí Vilela, lá do Santa Rosa. 11:41. Fala.
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0: Não tem mais. Já suspenderam. Você não escutou o Rinaldo falar, não?
2: Não, escutei não. Escutei não, o Rinaldo é noticiarista nosso.
0: Mas você mandou ele lá ontem para ele fazer a inscrição. Ele foi lá e falou que já esgotou.
2: Ah, já esgotou. Mas então... então
0: mas vai prestigiar.
2: Não, esgotou... Corre como a russa. Não, deixa eu botar a cabeça no lugar, você vai botar doido aqui, eu já sou lá mas... de barbacena, eu sou lá de bar... já estou numa idade avançada, deixa eu organizar aqui então. Então é o seguinte, já que esgotou a inscrição, você prestigie, a corrida vai acontecer. Estrela do Oeste.
18: Deixa eu dar uma explicação.
2: Fala, deixa.
18: O negócio é o seguinte... Quando você vai inscrever numa corrida e já terminadas as inscrições, Garrafa, você pode correr sem número e sem a camisa oficial, sem o kit. Você corre como avulso. Você pode participar sim, ok? Mas se você ganhar a corrida, você não é premiado.
2: Que coisa, hein? Tá vendo? Você está sempre aprendendo. A vida é uma escola. Você está sempre aprendendo alguma coisa que você, evidentemente, não sabia. Se você está aprendendo.
0: Estrela do Oeste Clube.
2: O sonho dos meninos descalços. Pergunte ao Vandinho.
0: E eu vou plagiar o Amaral Júnior. Que dureza. Amaral mandou mensagem aqui. 11:43, meu amigo Geraldo dos Santos também está por aqui, meu amigo Geraldo do aplicativo.
19: Bom dia, meu amigo Ricardo e a turma aí do Bola na Rede. Ontem, infelizmente, o meu áudio foi tarde, não deu para rodar, mas eu também cantei. Espanha e Inglaterra. Se Deus quiser, Inglaterra ganha hoje da Argentina. Agora, eu queria só destacar uma coisa. Por que que determinados locutores fazem questão de, em vez de exaltar a vitória do vencedor, igual foi ontem, prefere dizer que a França não jogou nada? Pô, o esquema tático da Espanha engoliu a França, simplesmente isso. Por isso que foi os vencedores, né? Agora, se Deus quiser, vai dar uma Espanha e Inglaterra na final, e eu sou Inglaterra também na final, desde pequenininho. Porque desde 66 vocês não ganham nada. Valeu, um abraço, meus amigos.
0: Eu vou torcer pela Inglaterra, mesmo porque eu sou nascido ali na periferia de Londres, então tô torcendo pros hermanos mio. 11:44, o Rafa tá chegando, trazendo todas as informações do maior de Minas, o América.
20: Bom dia.
3: Tia Garrafa e para quem acompanha o Bola na Rede da Candidez FM, uma ótima quarta-feira para todo mundo. O América, que depois do empate diante do Londrina, já voltou as atenções para mais um compromisso importante pela Série B do Campeonato Brasileiro. Na próxima sexta-feira, às 7 horas da noite, o Coelho recebe o Ceará na Arena Independência, em Belo Horizonte, pela 18ª rodada da competição. Além da necessidade de conquistar os 3 pontos para tentar deixar a lanterna da Série B, o confronto será marcado pelo reencontro com 2 velhos conhecidos da torcida americana, os zagueiros Júlio e Éder, que atualmente defendem o Ceará. Revelado nas categorias de base do América, Júlio deixou o CT Lana Drummond nesta temporada. O Ceará adquiriu 70% dos direitos econômicos do defensor, enquanto o Coelho permaneceu com um percentual pensando em uma futura negociação. O zagueiro assinou o contrato com a equipe cearense até o fim de 2027. A saída, porém, foi cercada de polêmica. Júlio entrou na justiça pedindo a rescisão indireta do contrato por conta de salários atrasados. Inicialmente, o América conseguiu derrubar a liminar, mas para evitar que o processo se prolongasse, a diretoria optou por negociar o atleta com o Ceará e encerrar a disputa judicial. Quem também retorna ao Independência é o experiente zagueiro Éder, mas em um cenário completamente diferente. O defensor viveu um dos períodos mais positivos da história recente do clube, vestindo a camisa americana entre 2022 e 2024. Foram 131 partidas disputadas e 5 gols marcados, participando inclusive de 2 edições da Série A do Campeonato Brasileiro. O reencontro acontece em um momento delicado para o Coelho. Após 17 rodadas, o América ocupa a última colocação da Série B, com apenas 7 pontos conquistados. A campanha registra 1 vitória, 4 empates e 12 derrotas. Números que representam um aproveitamento de apenas 13% no campeonato. Na rodada passada, o América voltou a deixar escapar 1 vitória, jogando na Arena Independência, empatou em 1-1 com o Londrina, permanecendo na lanterna da competição e aumentando a pressão para a sequência da Série B. Agora, diante de um adversário que contará com 2 ex-jogadores bastante identificados com o clube, o América busca reencontrar o caminho das vitórias e iniciar uma reação na competição nacional. Com as informações do América, Rafael Freitas.
0: Tá certo, Rafa. Conta pra mim, Rafa. Você pegou nada. Você fez o noticiário do América aí. O América que enfrenta agora na próxima rodada o Ceará. E eu vou jogar essa bomba na sua mão. Comenta alguma coisa desse América aí, ô Rafa, que eu, sinceramente, eu já joguei a toalha. Eu acho que é Série C, viu, Rafa?
3: Eu acho que nem o próprio torcedor, não que a gente não seja, né? Principalmente não é você, né, Garrafa? Acho que o torcedor já não acredita mais, não. A Série C já é caminho já praticamente andado, já tá quase caindo. É muito difícil, realmente. Eu trouxe ontem, né? A diferença eram 12 pontos para o primeiro time fora da zona. O América, com esses reforços, é o que aposta agora. Vamos ver se nos próximos jogos... O Ceará, gente, se não vencer do Ceará, infelizmente... A gente já pode abandonar o bar, porque o trem vai afundar, como já diria o Orlando Rosca.
0: Eu já tô dizendo isso aí, que se não vencer o fulano, se não vencer o ciclano, se não vencer o Tom, se não vencer a Maria Tervina, e está só perdendo. Fala, Garcia.
2: Pois é, se o Guarani... O Guarani já desmanchou, né? A barca já passou por lá, senão podia fazer um torneio Guarani e América, não é? Ficaria muito bom, né?
0: Alguma coisa contra o América, não? Nós vamos botar... Peraí.
2: Só a favor do Guarani.
0: Eu, já para montar a tabela, Guarani, América e Atlético. Você falou do América, eu vou falar do Atlético também. O Amaral agora virou lá. 11 horas e 48 minutos. Ninguém mais tem recadinho para dar? Não, o Garcia tem.
2: Da festa julina, de julho. A festa julina. Agora, sexta-feira, 19 horas e 30 minutos. No Lar das Meninas, na rua Fernão Dias, não é isso? No Porto Velho, né? Na Rua do Campo do Guarani, às 19 horas e 30 minutos. Um abraço lá para o Ananias, também conhecido como Zé do Rádio, e para a nossa presidente, Dona Lucimar, né? Das Meninas.
0: Você prefere passar no departamento comercial para fazer o acerto ou eu posso ir lá comer no 0800?
2: Não, aqui. Aqui.
0: Escuta o barulho. Vamos garantir.
2: Bater na porta.
0: 11 horas e 49 minutos, é hora de falar então do Cruzeiro. Não tem mais participação aqui, deixa eu trazer a participação do meu amigo Gustavo do aplicativo. Fala, Gustavão.
20: Ô, Garrafa, bom dia, meu amigo. Deus abençoa. Ô, Garrafa, argentino não ganhando, Inglaterra ou Espanha, tanto faz. Torcer pra Inglaterra passar hoje, não dando a Argentina, pra mim o resto qualquer uma. Bora. Inglaterra hoje 3-1, que o Messi sempre faz um, né?
0: Valeu, Gustavão. 10 pro meio-dia, é hora de falar então do Cruzeiro. A intertemporada está chegando ao fim e o Cruzeiro entra na última semana de preparação antes de uma sequência decisiva de compromissos até o encerramento da temporada 2026. Na próxima quarta-feira, às 9h30 da noite, a equipe Celeste volta a atuar oficialmente ao enfrentar o Internacional em Porto Alegre, jogo válido pela 19ª rodada do Campeonato Brasileiro. Antes da retomada do calendário nacional, o Cruzeiro vai realizar dois jogos treinos amanhã na Toca da Raposa 2. Pela manhã, a equipe do técnico Arthur Jorge vai enfrentar o São Caetano. Já no período da tarde, o adversário será o Ipatinga. Os confrontos desta quinta-feira serão os últimos testes do Cruzeiro antes do jogo contra o Internacional em Porto Alegre. Lá em Porto Alegre, a Raposa vai precisar da vitória para voltar à primeira metade da tabela do Campeonato Brasileiro. Sem entrar em campo pela Série A desde o dia 31 de maio, o time mineiro ocupa a 11ª colocação com 24 pontos. O Internacional aparece em 14º lugar com 21, apenas um acima do Vasco, equipe que abre a zona do rebaixamento. Desde a paralisação do calendário nacional para a disputa da Copa do Mundo, o Cruzeiro concedeu 3 semanas de férias aos jogadores. Na retomada das atividades, a equipe realizou 2 jogos amistosos. Venceu o Defensor do Uruguai por 2-0 em Belo Horizonte no Estádio Independência e foi derrotado pelo Grêmio por 3-1 no Mané Garrincha em Brasília. Além de buscar o melhor condicionamento físico para o elenco, o Cruzeiro também aproveita a intertemporada para integrar os reforços contratados. Até o momento, o clube anunciou as chegadas do lateral esquerdo Gabriel Rojas e do atacante Gabriel Peck. Rojas participou dos 2 amistosos disputados pela equipe, enquanto Gabriel Peck fez sua estreia na derrota por 3-1 para o Grêmio no último domingo. O lateral argentino já trabalha com o grupo há quase um mês, ao passo que o atacante foi integrado ao elenco na semana passada e até perdeu um pênalti do amistoso contra o Grêmio lá em Brasília. O técnico Arthur Jorge tem utilizado o período de preparação para promover ajustes técnicos e táticos na equipe, incorporando aí os novos reforços e buscando compensar as saídas de Kaique e Christian, negociados com o Como da Itália e o Krasnodar da Rússia, respectivamente. A intertemporada também tem sido uma oportunidade para observar jovens jogadores da base do Cruzeiro. Ao todo, 7 atletas formados na Toca 1 vêm treinando com o elenco principal. O zagueiro Kelvin, o lateral esquerdo Gustavinho, os volantes Eduardo Papi e Murilo Hickman, os meias Juan Gabriel e Felipe Moraes e o atacante Ryan Leres. Além das 20 rodadas restantes do Campeonato Brasileiro, o Cruzeiro terá um calendário intenso até o final da temporada, em razão das competições eliminatórias. Entre os dias 2 e 5 de agosto, o Cruzeiro vai enfrentar a Chapecoense por uma vaga nas quartas de final da Copa do Brasil. O jogo de ida será disputado na Arena Condá, em Chapecó, enquanto a partida decisiva vai ocorrer no Mineirão, em Belo Horizonte. Na sequência, o foco será o confronto diante do Flamengo pelas oitavas de final da Copa Libertadores. Cruzeiro e Flamengo se enfrentarão nos dias 12 e 19 de agosto, com o duelo de volta e a definição da vaga marcados para o Maracanã, lá no Rio de Janeiro. E o Cruzeiro está emprestando o atacante Lautaro Dias ao Racing da Argentina. Lautaro está emprestado ao Santos até o final da temporada, mas o clube santista não se opõe em liberar o atacante, que já tem acerto apalavrado com o Racing. Para que o atacante seja oficialmente anunciado pelo clube argentino, falta ser feita a rescisão com o Santos. As partes já definiram os detalhes para esta rescisão. Agora Lautaro só aguarda o acerto financeiro do Santos com seus vencimentos para assinar o desligamento e assinar com o novo clube. Lautaro tem contrato com o Cruzeiro até junho de 2028 e está sendo emprestado ao Racing até junho de 2027. O jogador custou ao Cruzeiro 16 milhões de reais e o Cruzeiro espera conseguir recuperar parte do investimento feito no atleta. Os crias da Toca deram adeus ao Campeonato Brasileiro Sub-20 ontem. Jogando em São Januário, no Rio de Janeiro, o Cruzeiro perdeu por 2-0 para o Vasco. Como havia vencido o jogo da ida na Toca da Raposa por 1-0, poderia empatar para avançar. Mas com a derrota por 2 gols de diferença, deixa a competição nas quartas de final. Em 21 partidas, o time comandado pelo técnico Mairon César, atual campeão da Copinha, venceu 9, empatou 5 e perdeu 7, com um aproveitamento de apenas 50,79%. E como última notícia, o Cruzeiro acertou o empréstimo do goleiro Matheus Cunha junto ao Internacional. O atleta é aguardado em Porto Alegre ainda esta semana para fazer exames médicos e assinar contrato. A torcida do Inter está invadindo as redes sociais do clube contestando esta contratação. Eles não querem Matheus Cunha, mas o Inter definiu com o Cruzeiro o empréstimo e agora só faltam os exames médicos e a assinatura do contrato. Vamos esperar a ida de Matheus Cunha até Porto Alegre, passar por exames médicos e assinar esse contrato para depois a gente confirmar aí este empréstimo, porque até que seja assinado os documentos, ainda nada oficialmente feito. Detalhe é que a torcida do Inter não quer o Matheus Cunha, dizem que é um goleiro muito ruim. Vamos aguardar para ver aí o que acontece nos próximos dias. É, um clube pode alavancar a carreira de um atleta, como também pode destruir. Eu não acho, sinceramente, eu não acho o Matheus Cunha esse péssimo goleiro. Sinceramente, não acho. Acho até um bom goleiro. Só que chegou no Cruzeiro, teve um início ruim. E a gente tem que lembrar que o Cruzeiro também estava numa frase tremenda. E agora a torcida do Internacional não quer o jogador. O Inter está no mercado, né, ainda em busca de goleiro e tal, buscando, tentando trazer goleiro sul-americano, não consegue. O Cruzeiro viu a possibilidade de encaixar o Matheus Cunha, ofereceu ao Internacional, a coisa caminhou, se acertaram e agora o torcedor do Inter não quer. Mas o Inter está batendo o pé, o jogador vai viajar essa semana para fazer exames médicos e assinar contrato. Vamos torcer para que a coisa dê certo mesmo, porque é mais um bom jogador que vai ficar encostado no Cruzeiro.
18: Cabe a ele provar as suas qualidades. O cara ficou no Flamengo um bom tempo e jogava no Flamengo as Copas e não o Campeonato Brasileiro. Esse jogador tem que ter qualidade. Agora, você sabe que o cidadão brasileiro que é mais barrista é o gaúcho. Isso pode ter, Garrafa, posso até estar enganado, alguma influência naquelas colocações que ele fez em relação ao grupo de atletas do Cruzeiro. Você lembra que ele andou colocando nas redes sociais alguma coisa, criticando? Então, isso pode ter pesado. Agora, deixa o cara aí, deixa o cara trabalhar, deixa ele mostrar que tem qualidade. Ele, aquilo que você disse, ele entrou no Cruzeiro numa perrengue. Outro detalhe em relação ao Cruzeiro, o sub-20 do Cruzeiro. O Cruzeiro está mudando a política dele em relação aos atletas. Ele quer fazer jogadores na base para servir o profissional. Tanto é que tem 7 lá agora. Então, você não pode cobrar das categorias de base resultado. Ou você faz time na base, sub-15, sub-17 e sub-20, para formar jogador, ou faz para ganhar torneios. O Cruzeiro está na política de formar para a sua categoria de base. Portanto, o aproveitamento do Cruzeiro não é o mesmo. O Cruzeiro saiu da quantidade para a qualidade. O Cruzeiro tinha 200 e tantos jogadores nas categorias de base. Reduziu isso drasticamente.
2: Fico muito triste, viu, quando ouço um noticiário desse. A torcida não quer. Acho que é só no Brasil, viu? Pelo amor de Deus, velho. A torcida, estou falando da torcida do Internacional. A torcida não quer o Matheus Cunha. Pô, eu nunca ouvi dizer que a torcida do Real Madrid, o Real Madrid também é muito forte, né? Do Alicante, como é que chama? Do Alicante, da terceira divisão da Espanha, queria, não quer, ou não quer, ou vai protestar, vai para a porta do estádio, Albacete, né? É Albacete, vai para o aeroporto, vai para aquele lugar que é, né? O campo de treino, o CT.
0: Protestar. Quer falar, Rafa?
3: Ô, Garrafa, até tava jogando aqui, o Internacional que tá escasso de goleiro, né? Nas últimas temporadas ali foram muito variados, se você puxar aí agora. nessa temporada tem o Anthony, tem o Sérgio Rocher. O Rocher até estava na Copa, né? Ele, inclusive, entrou em um dos jogos ali. O goleiro uruguaio falhou pra caramba, né? Falhou, mas falhou demais. E aí ele teve que entrar, foi acionado. É, eu também, eu vou na sua onda, porque assim, o Matheus Cunha, na minha opinião, ele não é um mau goleiro. Pelo Flamengo, quando ele teve que ser acionado, jogou bem. Só que, infelizmente, no Cruzeiro, não caiu nos braços da torcida, assim, um monte de falhas. E o futebol brasileiro, infelizmente, vai cada vez mais se tornando normal. Vão normalizando cada vez mais essa questão. Então, assim, deixa o cara encostado mesmo, né? Vai fazer o quê? Vai esperar alguma proposta agora para ver se ele ainda sai nessa janela de transferências.
0: É, eu acabo descobrindo que eu não sei absolutamente nada de futebol e que o torcedor sabe tudo de futebol. Vou dar alguns exemplos aqui. Eu não acho o Matheus Cunha, não acho ele o melhor goleiro do mundo, mas também não acho ele essa ruindade toda. Eu não acho, por exemplo, o Lautaro Dias ruim centroavante. Não acho. E o Lautaro não deu certo no Cruzeiro, não deu certo no Santos. Está indo para o Racing da Argentina. Eu acho ele um cara muito lutador, muito brigador. Não é o centroavante técnico, aquele centroavante que domina, da caneta. Não é o Romário. Vamos exemplificar. Não é o Romário. Mas é um centroavante brigador, tem muita raça, bom finalizador. Eu gosto dele. E vou dizer outra coisa. Eu faço o noticiário do Cruzeiro, então eu acompanho muito os sites especializados do Cruzeiro, as páginas dedicadas ao Cruzeiro, as redes sociais que tem o Cruzeiro, e eu tô vendo o torcedor do Cruzeiro, boa parte, eu diria que até a metade dos que estão comentando em assuntos relacionados ao Cruzeiro, falando sobre o Matheus Henrique. É contra a permanência do Mateuzinho na toca. Eu, sinceramente, eu fico pensando, quando eu vejo aquilo, eu fico pensando, gente, será que esses caras sabem tudo de futebol e eu não sei absolutamente nada? Porque eu acho o Mateuzinho um baita de um jogador. Aí teve um que comentou assim, agora o louco do Arthur Jorge tá colocando ele na vaga do Lucas Romero, ele jogou na vaga do Lucas Romero. Gente, presta atenção, o Cruzeiro não tem um primeiro volante, não tem, só tem o Lucas, só o Romero, mais ninguém. Como o Cruzeiro não consegue no mercado, a função do treinador é achar alguém para no momento que o Lucas Romero tomar o terceiro cartão amarelo, tiver suspenso, foi expulso, contundido, alguém precisa jogar por ali. Então o treinador, a função dele é achar alguém que se aproxime da qualidade do Romero. E como o Mateuzinho é um segundo volante muito técnico, está sendo observado por ali para ver se ele consegue jogar ali. Agora, dizer que o Mateuzinho é perna dura, aí é demais para mim.
18: Todas as vezes que ele entra no time, quanto segundo volante, ou como terceiro homem de meio campo para compor, ele sai-se bem, pô. Agora, tem que levar em consideração que ele teve uma contusão gravíssima, voltou, e o cara não volta como ele era antes, não. Agora, vai ouvir torcedor, vai morrer de fome ou de tédio. Porque torcedor de futebol, na sua grande maioria, tem só no coração um sentimento de amor, paixão pelo seu clube. Eles não são racionais, grande parte, ao analisar futebol. Ou estou errado?
2: Aliás, tem nego que só sabe isso, né? Só sabe bola, mais nada na vida. Então, é isso aí. Isso é igual o poder.
18: Acha que sabe.
2: Não, isso é igual o poder. Isso é igual o poder paralelo. Você vai comprar, é ali. Você não pode comprar do outro lado da rua, não, senão este queima lá. Tá igualzinho.
0: E por falar em paixão por futebol, é hora das informações do Galo. Rafael Freitas, dá de bico, meu jovem. Cadê o Rafael, gente? Tá almoçando. Alô, Rafael! Cadê você, meu jovem? Não vai dar tempo, não, porque já são 12:04. Daqui a pouco a gente não fala do Galo.
2: Eu acho que o Galo fez um outro amistoso ontem lá, não sei o quê, tá jogando agora.
0: Não, tá jogando agora com o Betim.
2: Então vê só e mais nada.
0: Não. Alô, Rafael, cadê você, meu jovem? E ele tá conectado aqui, tá conectado comigo.
2: É, ué.
0: Tô achando que é o Menin que tá trocando uma ideia com ele lá na cidade do Galo.
2: Contratar ele para relações públicas.
0: Deve ser. Nós vamos ficar sem o noticiário do Galo.
2: Assessor de imprensa.
0: Vamos ficar sem o noticiário do Galo, então. 12:05 já e o Rafael não entra. Eu não sei absolutamente nada do Atlético. O Amaral hoje está suspenso também pelo terceiro cartão amarelo. Deixa eu ver aqui no meu WhatsApp particular se tem alguma informação aqui. O Amaral mandou um negócio aqui, ó. Lembra do Wilson, ídolo do Coritiba? No Galo ele foi muito mal, é verdade. É verdade. Meio dia e quatro, ô Rosco, um abraço, até amanhã.
1: Ademã que eu vou em frente. Se diga que amanhã no noticiário do Galo, hoje não tem. Tchau.
0: Fui. Meio dia e quatro, vamos então pro nosso... Pro nosso sorteio lá do bar do Fred, o Fernandinho do Ipiranga mandou mensagem aqui agora. Aposto que é pra xingar porque não falou do Atlético. É, o Rafael acho que caiu da cadeira lá, viu, Fernando? É por conta disso. Vou girar aqui pra ver onde para, pra gente ver quem será o ganhador de hoje. Inclusive o Fernandinho, que foi o último que mandou mensagem aqui, ó, que não vai dar nem pra colocar no ar, tá participando. Vamos lá. Meio-dia e cinco, tô girando. Onde parar é isso, eu parei. E quem ganhou foi o Reinaldo Martins. Alô, Reinaldo! 2 dias úteis para você passar no Bar do Fred para pegar o seu almoço ou para almoçar lá no Bar do Fred, na Pernambuco 855, contra a esquina da Rua Bahia. Reinaldo Martins é o ganhador de hoje. Gente, não me deixe só, eu volto daqui a pouco com a Super Tarde Candy, com muita música, muita informação, muita alegria. Tem falando de novelas, tem fofoca, tem... informação também do jornalismo e, claro, tem muitos prêmios para você. 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Tô com você até às 3 da tarde. Não me deixe só. 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

0: gente, tá de volta o Clube da Música comigo, Cláudio Kennedy, sábado 7 da manhã. 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
6: O Vasco deve receber cerca de 1,4 milhão de euros, aproximadamente 8,2 milhões de reais, com a venda de Andrei Santos do Chelsea para o Manchester United. O valor será repassado por meio do mecanismo de solidariedade da FIFA, que recompensa os clubes responsáveis pela formação do jogador entre os 12 e os 23 anos. A transferência foi fechada por 56 milhões de euros, o equivalente a cerca de 329 milhões de reais. Além da compensação financeira, Andrei fez questão de agradecer ao Vasco durante sua apresentação no Manchester United, destacando a importância do clube em sua formação como atleta e como pessoa. Revelado em São Januário, o volante voltou ao Vasco por empréstimo em 2023, antes de seguir carreira na Europa, e agora rende mais uma receita significativa ao clube carioca.
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10: Candi FM, meio-dia 17.

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1: Opa! E aí, como é que você tá, hein? Muito boa tarde pra você. Vamos juntos até as 3 da tarde aqui na Super Tarde Grande. Hoje é quarta-feira, dia 15 de julho de 2026. 21 graus é a temperatura nesse momento no centro da cidade. Vem comigo nas YC781, Rádio Candidez FM, frequência 100.5 Divinópolis. Mais uma emissora do grupo Divinópolis de Comunicação. Tá na Candy, tá super legal.
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1: Vamos juntos até as 3 horas da tarde, claro, contando com a sua participação.
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1: 998-69-5001. 998-69-5001. Para você interagir comigo, para você mandar aqui o seu pedido musical. Pode pedir a sua música e pode mandar o seu.
2: Alô, alô, alô, alô.
1: O seu alô, alô, é o alô, alô da Candy. 998-69-5001. No final da Super Tarde Candy, tem muitos prêmios pra você.
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1: 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Vamos juntos até as 3 da tarde, na melhor.
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1: E que tal se a gente começar bem a nossa tarde? Vamos lá?
3: Tem cerveja aí?
4: Tem!
1: Opa, e tem hoje?
3: Que serropa lá você!
1: Gustavo Lima e Luiz Fonzi na Super Tarde Candy. Vagabundo, tá na Candy, tá

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0: Brasileiros, estamos trazendo os resumos das suas novelas favoritas para essa quarta-feira. Agora o resumo da novela Coração de Mãe. Na saída do Recanto do Paraíso, Ice e Carsu se encontram e ambas acreditam que a outra sairá com Bora. Durante um jantar com Rustem, amigo de Gulnaz, Carsu passa a noite falando sobre Bora e, após beber além da conta, toma uma decisão impulsiva. Na manhã seguinte, ela se desespera ao encontrá-lo e lembrar do que fez. Feliz insiste para Razan cuidar da saúde, mas ele mente ao afirmar que já se acostumou às suas refeições saudáveis. Aista volta a encontrar o novo segurança do condomínio e pede outra corrida de táxi, mas ele a lembra de que a anterior ainda não foi paga. Em seguida, ela reencontra as amigas e garante que está bem após o fim de seu relacionamento com Bora. Gulnaz decide aprender a dirigir e Carso se reúne com Homer e Irmak em um café.
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3: Cande FM, meio-dia e 35.

0: Estamos de volta por aqui. Tem participação no 998695001 para você interagir comigo. Tem prêmios, prêmios e mais prêmios para você. Meu amigo Paulo Henrique está comigo por aqui. Fala, Paulão.
1: Oi, meu amigo Ricardo Garrafa, tudo bem?
0: Opa, maravilha!
1: Aqui é o Paulo Henrique Fagundes do bairro Sagrada Família.
0: Fala comigo, Paulão!
1: Oi, você toca a música com Gian Giovanni, o Busco Uma Estrela. Eu dedico a toda a minha família e a todos os seus ouvintes. Quero participar do sorteio. Um forte abraço.

0: Zobarella é a música de Guilherme Santiago aqui na nossa Super Tarde Grande, meio-dia 47, 998-69-5001. Continuo por aqui esperando a sua participação. Tem prêmios te esperando, hein? E que tal se a gente der uma fofocada? Vamos lá? Então, meu amigo, fofoca aí!
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2: O amor está no ar para a atriz Gabs, que interpreta Duda na novela Coração Acelerado. A gata foi flagrada em um evento em São Paulo na noite de segunda-feira, 13 de julho, em clima de total romance com seu namorado, que também é ator. Gabs e Jafar Bambirra, que eram colegas de elenco, tiveram um cupido de peso. Ágata Moreira e Rodrigo Simas, o casal de famosos, ajudou a unir os pombinhos, que agora esbanjam felicidade e sintonia. Que fofura!

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3: O lateral esquerdo Lucas Digne, da França, viveu uma noite de contrastes na semifinal da Copa do Mundo de 2026. O jogador cometeu o pênalti sobre Lamine Yamal, que abriu o caminho para a vitória da Espanha por 2-0, mas, logo após a partida, teve confirmada sua transferência para o Paris Saint-Germain. Segundo o jornal francês L'Equipe, o defensor de 32 anos deixará o Aston Villa para assinar contrato de 3 temporadas com o clube parisiense. Experiente, Lucas Digne retorna ao futebol francês depois de passagens por Lille, Paris Saint-Germain nas categorias de base, Roma, Barcelona, Everton e Aston Villa. A contratação faz parte da reformulação do elenco do PSG para a próxima temporada, reforçando a lateral esquerda com um atleta acostumado a disputar grandes competições internacionais, apesar do desfecho amargo na eliminação da França para a Espanha na Copa do Mundo.
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8: Vamos aprender uma receita bem gostosa hoje. Em alguns lugares é conhecido como vaca atolada. Em outros, se chama apenas carne cozida com mandioca. Chame do jeito que quiser, mas é inegável que esse prato é delicioso. Acho que todo mundo gosta, não é? Vamos aprender então a fazer hoje. Refogue 2 dentes de alho, 1 cebola picada e 1/2 pimentão vermelho. Adicione aproximadamente 1 quilo de acém picado e deixe a carne refogando. Acrescente 1 caldo de carne, pimenta do reino, colorau e cheiro verde picado. Cubra a carne com água e acerte o sal. Deixe na pressão por 35 minutos. Abra a panela e coloque a mandioca picada e mais um pouco de água, pois aqui estava na panela, muito provavelmente terá secado. Deixe na pressão por mais 20 minutos e pronto! Delícia, não é? Aproveite, faça aí na sua casa para um almoço de domingo. Vai ficar uma delícia, vai agradar todo mundo. Continue curtindo a melhor programação do seu rádio e até mais.
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9: Tá na Candy, tá super legal. Faltando agora 7 minutos para 13h, meu amigo Antônio, o Coninho lá do Casa Nova também tá por aqui comigo. Fala, Coninho!
10: Boa tarde, Ricardo Garrafa.
9: Boa tarde.
10: Bom ou não?
9: Mas é beleza.
10: Estamos aqui agarrados na comunidade do Quilombo, calçamento.
9: Opa!
10: Não pode parar não, né, meu filho?
9: De jeito nenhum.
10: Tô longe, mas as contas tá lá.
9: Todo dia chega.
10: É. Carmo da Mata, comunidade do Quilombo em Carmo da Mata.
9: Ah.
10: Toca pra nós aí, vizinho chato. Marcelo Gato Seco, Milton Barrigudo e pra mim o Coninho. Falei isso não, falei? Coloca no sorteio.
9: Que turma boa, hein, Coninho? 7 para 1. É a hora de Henrique e Juliano.

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2: Quando o Guilherme Pescoço aqui, ó.

0: tô vendo. É o som de Guilherme Benuto com a participação do Panda aqui na Super Tarde Candy. 1:03, é hora de girar com a notícia.
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2: Os preços globais do petróleo subiram para o nível mais alto em um mês, com o Brent, referência global, sendo negociado em seu patamar mais elevado desde 12 de junho. A alta é impulsionada pela redução do tráfego no Estreito de Hormuz e pelos ataques dos Estados Unidos contra o Irã. Um quinto do abastecimento mundial de petróleo transita por Hormuz, e seu fechamento efetivo durante o conflito no Oriente Médio fez os preços dispararem. No entanto, o presidente Trump declarou ter desistido da ideia de cobrar um pedágio de 20% pela passagem de navios no estreito.

0: gente, tá de volta o Clube da Música comigo, Cláudio Kennedy, sábado 7 da manhã. Eu espero você para curtirmos aqueles bons tempos que eternizaram momentos para lá de especiais aqui na sua
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7: Super tarde.
6: De volta.

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0: Tá na Cândida, super legal, Eduardo Costa. Me ajuda a te esquecer, 1h15, 998-69-5001, pra você interagir aqui comigo. Manda a sua mensagem de texto ou de preferência, manda de áudio, eu prefiro áudio. Manda pra cá, vai. 1h15, daqui a pouco tem prêmios e mais prêmios pra você.
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2: A Espanha venceu a França por 2-0 e garantiu vaga na final da Copa do Mundo de 2026. A seleção espanhola dominou a partida e construiu a vitória com gols de Mikel Oyarzabal em cobrança de pênalti no primeiro tempo e Pedro Porro na etapa final. A equipe ainda teve um gol de Lamine Yamal anulado por impedimento. Com o resultado, a Espanha disputará a sua primeira final de Mundial desde 2010. A França, que buscava chegar à terceira final consecutiva de Copa do Mundo, não conseguiu superar a forte marcação espanhola e agora disputará a decisão do terceiro lugar. Já a Espanha aguarda o vencedor da outra semifinal entre Inglaterra e Argentina para conhecer seu adversário na grande decisão, marcada para o próximo domingo.
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Prosseguindo com os resumos, agora vem o resumo da novela A Nobreza do Amor. A Liga confessa a Tonho que Omar deseja se casar com ela. O bispo indaga Viriato sobre suas atitudes recentes. Mirinho provoca Sebastião. Marta pune Virgínia, que se revolta ainda mais contra a Lica. Kênia comenta e continua sobre o interesse de Gendal por Binta. Graça e Mirinho zombam de Ana Maria por esperar o pedido oficial de namoro de Manuel. A Lica descobre que Nilo Peçanha está morto e Onildo a apoia. Onildo declara seu interesse romântico por Niara. Tonho se aconselha com Dona Menina. Kênia confidencia a Shinua que seguiu a sugestão de Dume para se livrar da perseguição de Gendal. Dume, Akin e Ladiza encontram a urna com as joias de Gendal.

0: 1:18, estou de volta por aqui com a participação do meu amigo Fernando, lá do bairro Ipiranga. Fala comigo, Fernando!
1: Meu amigo Ricardo Garrafa.
0: Fala comigo.
1: Por gentileza, roda no seu programa a música Cuitelinho com o Tonico Tinoco ou Pena Branca e Chavantinha ou até mesmo com o Milton Nascimento. Um abraço do seu amigo Fernandinho do Ipiranga.

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2: Tande FM 1:31.

1:31, meu amigo Neida, lá do Planalto. Boa tarde, Garrafa, tudo bem? Tô ótimo, Neida. Passa a música Filha com Rick Renner, que é Rick Renner. Quero mandar pra Letícia Oliveira, a menina mais linda de São Gonçalo, tá dizendo ela. Beijos pra vocês, meninas. 1:32, tá na Cândida, super legal.

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0: Matheus e Cauã Simone Mendes. Meu silêncio aqui na Super Tarde Grande. 1h44, é hora de informações, é hora do paparazzi.
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2: E Ayrton Senna recebeu uma das mais importantes homenagens concedidas pelo Brasil. O tricampeão mundial de Fórmula 1 foi oficializado como herói da pátria com a sanção da Lei número 15.447/2026, publicada semana passada. Com a nova legislação, o nome do piloto passa a integrar o livro dos heróis e heroínas da pátria. Ele é preservado no Panteão da Pátria e da Liberdade Tancredo Neves, na Praça dos Três Poderes, em Brasília. Este reconhecimento, aliás, reúne brasileiros que tiveram um papel marcante na construção e no desenvolvimento do país. Ele venceu 41 grandes prêmios e assim se transformou em um dos maiores ídolos da história do esporte brasileiro. Além das vitórias nas pistas, construiu um legado que atravessa gerações.
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4: O atacante Folarin Balogun afirmou que a intervenção do presidente dos Estados Unidos, Donald Trump, para tentar reverter sua suspensão, acabou prejudicando o ambiente da seleção norte-americana antes da eliminação para a Bélgica nas oitavas de final da Copa do Mundo de 2026. O jogador revelou que, apesar da alegria por voltar a atuar após a punição ser anulada pela FIFA, a repercussão do caso gerou nervosismo e desviou o foco do elenco em um momento decisivo da competição. Balogun destacou que a equipe tentou manter a concentração, mas admitiu que a polêmica provocou pressão extra sobre os jogadores. Os Estados Unidos acabaram derrotados por 4-1 pela Bélgica, e o atacante reconheceu que toda a controvérsia em torno da revisão de sua suspensão criou um cenário difícil de administrar durante a preparação para o confronto.
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0: E 48, portanto, faltando 12 minutos para as 2 horas. Minha amiga Alessandra, lá do bairro Niterói, tá por aqui. Oi, Garrafa, boa tarde, tudo bem? Tô ótimo, tô ótimo. O que você achou da França ter saído? Feliz demais, viu, Alessandra? Já que a nossa seleção não tem competência, vamos torcer para que as que podem alcançar o Brasil que saiam rápido. Ontem ficou a Espanha, que tem um título mundial, e hoje vamos torcer também pela Inglaterra, que também tem um título mundial, para que tire a Argentina, para que a Argentina não encoste na gente. Tá certo? Coloca meu nome no sorteio, já tá, e toca pra mim Zé Neto e Cristiano quase todo dia, segunda do bloco, viu? Beijos pra você, Alessandra! Quem também tá comigo por aqui é minha amiga Maísa Cardoso, lá do Tietê. Boa tarde! Quero ouvir a música do Jorge e Matheus Porcelanato. Essa música tem a participação do Jorge e Matheus, e é do Júnior Angeli, com participação do Jorge Porcelanato. Tá na Cândida, super legal, 1h49 e esperando a sua participação, 998-69-5001.

0: o pop nacional da voz de Paralamas do Sucesso. Lanterna dos Afogados aqui na Super Tarde Grande. 1h58. Esperando a sua participação no 998-69-5001. Daqui a pouquinho tem prêmios, muitos prêmios por aqui.
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0: 2 em ponto na Candy.

0: amiga Juliana, lá do bairro Campina Verde. Oi, Ju, beijo no seu coração, sua linda. A Ju quer ouvir a música do Jota Quest Blackout. Valeu, Ju, obrigado aí pelo carinho. Meu amigo Robson, lá de Pedra do Indaiá, também tá por aqui. Fala, Robson.
1: Fala, companheiro. Bom ou não, pra uma musguinha boa aí pra nós, né? Tá participando aí pela primeira vez. Aí.
0: Fala
1: ser
0: comigo.
1: Proibido terminar, Gustavo Lima. Falta quebrando aqui, né? Já da Pedra do Indaiá aqui. Fui em Divinópolis. Ponto, você tá doido. Cheguei aí na rua e a mulher...
0: Agora chega, né? Aí o resto da mensagem do meu amigo Robson não pode ir pro ar. Ô, Robson, valeu, obrigado aí pela participação, meu amigo Gustavo Lima. Proibido terminar. A música da minha amiga Ju, lá do Campina Verde, é a segunda do bloco, viu, Ju?

2:08, tô de volta por aqui. A minha amiga Flávia lá do Icaraí tá aqui comigo, ó. Na verdade, a Flávia é do Danilo Passos, ela trabalha no Icaraí. Boa tarde, garrafa! Como tá? Tudo bem? Toca qualquer uma de pagode aí pra nós. E agora, minha amiga Flávia, aqui pro pessoal da Alumínio Português. E, por favor, quero participar do sorteio. Tava tomando antibiótico e minha mãe aproveitou e bebeu a cerveja que eu ganhei. A Flávia foi ganhadora semana passada. Ô, Flávia, sua mãe aproveitou e tomou todas, né? Antibiótico com cerveja não dá. A mãe da Flávia, espertíssima, foi lá e tomou todas. Minha amiga Flávia Cristina, lá do bairro Danilo Passos 1. Tá chegando então pra Flávia Molejo. Pensamento Verde, Taracândida, super legal.

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8: 2h14 na Cande.

0: agora o resumo da novela Coração Acelerado. João Raul planeja seu casamento com Agrado, que afirma ao amado que a relação dos dois mudou. Gael e Nayane rememoram sua infância juntos. Bará passa mal durante a viagem com Thalita. Irene questiona Valmir sobre a família de origem de João Raul. Thalita descobre que João Raul e Agrado estão juntos. E Nayane pressiona Ronei. Todos comentam sobre a repercussão da postagem de Thalita sobre João Raul e Agrado. Laurinha surpreende Malvino. Ronei informa a João Raul que ele precisará fazer uma coletiva de imprensa. João Raul desafia Ronei e anuncia a todos que deseja se casar com Agrado.
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4: 2:16, tô de volta por aqui, a minha amiga Gisele do Santo Antônio. Boa tarde, garrafa, Deus abençoe nosso fim de semana. É, você já tá considerando fim de semana, meio de semana desse? Toca Perfume do Belo, quero participar do sorteio. Tá participando, Gisele lá do bairro Santo Antônio. Gisele, sua música é a última desse bloco. Quem mais tá por aqui? Quem mais tá por aqui? Cadê meu amigo Wellington? Meu amigo Wellington também tá por aqui. Fala comigo, Wellington!
5: Boa tarde, Garrafa.
4: Boa tarde.
5: Dia 15/7.
4: Opa!
5: 2026. Tem gente que toca pra mim, Charlie Brown Jr.
4: Na hora.
5: Ligado ao Chorão. A versão nova que eles gravou dele.
4: Céu um azul.
5: Feliz quarta-feira.
4: Fechou, Wellington. Beijos no seu coração, é a segunda do bloco, viu? Ô Wellington, meu amigo Antônio Marcos, lá do Porto Velho, também tá conosco por aqui. Fala, Antônio!
6: Boa tarde, Garrafa.
4: Boa tarde.
6: Estamos aqui curtindo o seu programa.
4: Opa!
6: Hein? Gostaria de pedir uma canção aí, de Zezé de Camargo e Luciano, Flores em Vida. Se você puder também colocar nós aí no sorteio. Muito obrigado, meu amigo. Uma ótima tarde.

0: Clara Cândida, super legal. O pagode romântico do Belo, perfume. 2 horas e 27 minutos aqui na Cande, 998-69-5001, para você interagir comigo e mandar o seu pedido musical ou o seu alô, alô.
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0: volta por aqui para atender a minha amiga Érica Tavares, lá do São José. Oi, Érica! A Érica tá querendo a música do Skank, Canção Noturna. Érica, beijos no seu coração. É a segunda do bloco, viu, Érica? Obrigado aí pela participação. A minha amiga Luciana, lá do prolongamento Bom Pastor, também tá por aqui. Oi, Garrafa, tudo bem? Estamos na escuta aqui, viu? Alice, minha linda Alice. Quando eu falo em Alice, eu lembro logo disso aqui, ó.
1: Tá na sexta, super legal.
0: É lindíssima essa Alice. Oi, Lu. Oi, Alice. Beijos pra vocês. Se possível, Garrafa, toca alguma do Leonardo pro meu paizinho. Hoje estamos aqui na casa dele, no Jusa Fonseca. O Lúcio. Ô, Lúcio. Beijos no seu coração, Lúcio. Filha linda e neta linda, hein, Lúcio? Valeu aí pelo carinho, pela audiência, grande Lúcio. Tá zerado, né, Lúcio? Vamos juntos, estamos junto e misturado. A música do Lúcio lá, então, o pai da Lu e o avô da minha queridíssima Alice. Te amo demais. E na sequência, a música do Skank, Canção Noturna. Tá na Candy, tá super legal.

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3: O São Paulo recusou a contratação do zagueiro Pico Lopes, da seleção de Cabo Verde, que disputou a Copa do Mundo de 2026. O defensor de 34 anos, destaque da campanha histórica dos cabo-verdianos no Mundial, foi oferecido ao tricolor por seus representantes, mas a diretoria optou por não avançar nas negociações, mesmo com a busca do clube por reforços para o sistema defensivo. Atualmente, no Shamrock Rovers da Irlanda, Pico Lopes tem um acordo para rescindir seu contrato caso receba uma proposta de outro mercado. Apesar da experiência internacional e da boa atuação na Copa do Mundo, a avaliação interna do São Paulo foi de que o perfil do jogador não se encaixa no planejamento da equipe, que segue no mercado em busca de um zagueiro com características diferentes para a sequência da temporada.
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0: E por fim, o resumo da novela Quem Ama, Cuida. Laurentino conta a Nancy sobre sua paixão por Silvana quando eram jovens. Brigitte consegue ser contratada no café de Nicolau. Adriana consegue um trabalho em um salão de beleza. Fábia e Ulisses fazem as pazes. Bruna e Carmita reagem quando Pedro afirma que não vai à festa de aniversário do pai. Nancy e Adriana se reencontram.
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0: 2:46, tô de volta por aqui. E é hora de divulgar os ganhadores de hoje. Quem tá levando pra casa os prêmios da Super Tarde Candy, o programa que mais prêmio distribui. Vamos lá, os ganhadores. Quem vai pegar um cineminha na faixa? Hoje é quarta-feira. Quem vai pegar um cineminha na faixa amanhã? Documento na mão, portaria do cinema Cine Hits de Divinópolis. Para assistir o cinema, não precisa passar na rádio. Alô, Humberto César Freitas. Humberto César Freitas e Anilce Santos. Humberto César Freitas e Nilce Santos estão pegando um cineminha na faixa. Hoje quem vai se deliciar com o X-Egg Burger, lá do Betinho Burger. Lembrando que a Candy te dá na faixa o sanduba, mas a entrega é por sua conta, tá certo? A entrega é com você. Quem vai se deliciar com o X-Egg Burger do Betinho Burger é Eunice Cardoso, do bairro Esplanada. 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Quem leva para casa o kit da Bio Stratos hoje? Tá indo pro bairro Santa Rosa. Alô, Vilmar Gonçalves de Fátima. Vilmar Gonçalves de Fátima. Você tá levando para casa o kit da Bio Stratos. Você pode presentear a esposa, a filha, a mãe, a cunhada, o cunhado, a vizinha. Ou pode também cuidar dos seus cabelos. O meu é sabão em barra e tá muito bom. Vilmar Gonçalves de Fátima do Santa Rosa é o ganhador do kit da Bio Stratos, sempre cuidando otimamente bem dos cabelos. E o kit da Hora 10, aliás, o pack de cerveja da Hora 10, quem tá levando o pack de cerveja da Hora 10, três endereços na cidade, a Hora 10. 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Quem leva hoje o pack de cerveja da Hora 10? Tá indo pro bairro Porto Velho. Alô, André Juan Rosa. André Juan Rosa do bairro Porto Velho. Você tá levando para casa então o pack de cerveja da Hora 10. Lembrando que para pegar o pack de cerveja da Hora 10 e o Bio Stratos é só passar na rádio munido de documento na Maranhão 400 contra a esquina da Pernambuco. Dois dias úteis, de 8 da manhã às 4:30 da tarde, para pegar então o seu prêmio. Bio Stratos pro Vilmar Gonçalves de Fátima lá do Santa Rosa, tá ligadinho, já deu um ok aqui. Valeu, Vilmar! Obrigado aí pela participação. O Hora 10 para André Juan Rosa, lá do Porto Velho, também tá ligadinho aqui, já deu até o ok. O André ganhou o PEC. A Eunice lá do Esplanada, me passa o fone aí, não deu para pegar. Eu já vou fazer isso, porque senão daqui a pouco eu apago tudo e esqueço de você, viu, Eunice? É só na base do Ctrl C. Ctrl V. Tá aí, Eunice, o telefone da Hora 10 para você. Obrigado aí pelo carinho. Então vamos lá, vamos confirmar os ganhadores de hoje. Quem tá levando para casa os prêmios de hoje: cinema para Humberto César Freitas e Nilce Santos. Betinho Burger para Eunice Cardoso do bairro Esplanada. Bio Stratos para Vilmar Gonçalves de Fátima do Santa Rosa. E Hora 10 para André Juan Rosa do Porto Velho. Tá todo mundo ligado na Candy, tá todo mundo ganhando prêmios, prêmios e mais prêmios. Só pra lembrar, viu, Vilmar, aproveitando que você tá ligado conosco aí, e o André também tá ligado, prêmio de vocês, de 8 da manhã às 4:30 da tarde, colando aqui na Candy FM, na Maranhão 400, contra a esquina da Pernambuco. Dois dias úteis pra retirar os prêmios, se não, voltam pra sorteio, tá certo? 2:51, tá chegando ela, boa de papo, boa de prosa, até às 18h, Alzira Ribeiro, Hoje ela não veio com a marmitinha de açaí. Boa tarde.
1: Nossa, esqueci, gente. Não é açaí. Boa tarde, senhor Garrafa. Boa tarde, gente.
0: Nada que você não entre naquele aplicativo de delivery e peça aquele X-Burger, aquele X-Tudo que você sempre pede.
1: Ai, que delícia. Sabe, ontem eu tava falando com a minha filha. Falei, não, eu tô com tanto frio, eu acho que se eu comesse um X-Bacon, eu melhorava.
0: Dava aquela esquentada.
1: Né? Sim, você acredita? Antigamente, tudo na minha vida se resolvia com um X-Bacon.
0: Pois é, eu adoro um X-Bacon
1: Nossa,
0: também.
1: Nossa, é bom demais.
0: E eu vou contar uma coisa pra você. Eu te contei, eu perdi 20 quilos e tal, tô fazendo uma reeducação alimentar.
1: Tá filé, viu, gente?
0: Depois de engordar 40, eu perdi 20.
1: Eita.
0: Falta perder mais 20. Não, mentira, não posso perder mais não,
1: então
0: eu já tô parecendo um maracujá de gaveta. Se eu perder mais 20, aí...
1: Mentira!
0: Vou ter que arrumar um cirurgião plástico pra me derreter e fundir de novo. Mas, enquanto eu tava gordinho, eu não sentia frio.
1: Pois é, porque a gordura esquenta, né? Vem falar que a gordura esquenta. Por isso que eu tô sentindo esse frio todo, porque você viu como é que eu tô esbelta, né?
0: Pois é.
1: Tiaguinho tá trabalhando muito bem aqui, meu personal. Beijo no coração, obrigado por tudo.
0: A minha esposa, antes dela emagrecer, ela pesava 270 gramas. Agora me parece que ela tá com uns 250.
1: Meu Deus do céu.
0: A vida inteira ela reclamando de frio, dormindo com cobertor e tal, e eu empurrando aquilo com o pé. Agora eu reclamo com ela, eu falo assim, põe uma cobertinha a mais hoje aí. Ela, tá vendo?
1: Tadinha.
0: Você tá vendo o que é passado?
1: Oh, meu Deus.
0: Mas eu também
1: céu.
0: Já fui seco, eu já pesei 65 quilos também.
1: É, eu também, há muitos, muitos, muitos anos atrás.
0: É, eu não posso dizer isso, porque se eu falar muitos anos atrás, eu nem aqui estava.
1: Ai, meu Deus.
0: Porque eu estou no auge dos meus 20.
1: E deixa eu te falar uma coisa, seu olho hoje tá castanho. Será que é porque a camisa é marrom?
0: Castanho?
1: Eu tô daltônica? É.
0: Não, você deve estar daltônica. Nunca vi meu olho castanho.
1: Deixa eu ver, olha pra mim. Não, não tá mesmo não. Mas ele tá com umas nuancezinhas. Acho que ele rouba a cor da blusa,
0: eu
1: né?
0: Acho que sim. Eu acho que... É camaleão, né? Como eu.
1: Olhos furta-cor. Ai, ai, ai. Agora eu vi.
0: Contar uma coisa pra você.
1: Diga.
0: Fala pra mim o que tem de bom hoje.
1: Então, além de mim, além de tu, além da Candy, as músicas. No final tem as velhinhas que eu vou selecionar. Vontade de ouvir umas lambadas?
0: Você toca lambada? Creedence House pra mim? Muito, dancei muita lambada.
1: Creedence House? Quem canta isso?
0: Don't Dream It's Over. Creedence House é a banda.
1: Ah, tá.
0: E a música é Don't Dream... Não. Creedence House, Don't Dream It's Over.
1: Gente, canta.
0: Eu tô custando a falar o nome da música, você ainda quer que eu canto?
1: Tá bom, então daqui a
0: eu
1: pouco a gente
0: combina. Eu vou cantarolar, pode ser? Você vai lembrar, você dançou muito isso nos bailinhos da sua juventude.
1: Vamos ver então.
0: Right now, right now, don't dream it's over. Pode ser?
1: Não sei qual.
0: Essa é velhinha.
1: Nossa, Deus.
0: Isso, é essa mesmo.
1: É, dói o coração escutar uns trem desse, viu? Então, e além disso, eu também tenho o nosso bate-papo. E hoje eu quero falar o seguinte. Ai, haja paciência. Você tá ali, né? A pessoa e tal, e a pessoa tá falando ex, tá falando ex, tá falando ex, tá falando ex. Ou a moça tá falando ex, ou o moço tá falando da ex. E vai falando, e vai falando. O que você acha disso?
0: Mó barato.
1: Não, eu não acho mó barato. Eu acho um pé no nariz, pra não falar outra coisa. E assim, eu tenho recebido mensagens pedindo pra poder falar dessas coisas, sabe? Eu quero saber o que, que o pessoal acha disso. O cara tá começando um relacionamento com uma outra moça, ou a moça tá começando um relacionamento com um moço, mas só fala mal do ex. Por que que tem que falar do ex? Se o ex já passou, já foi embora, já acabou, vai falar mal pra quê?
0: Ah, é falando mal?
1: É?
0: Ah não, eu falo é bem, vou falar mal de ex. Já te falei isso várias vezes.
1: Verdade, é verdade.
0: Ex é ótimo.
1: Não
0: é, ex é ex-namorado, é ex... É... Ex-namorada, ex-esposa, ex-noiva, mas é eternamente amiga.
1: Não, senhor.
0: Sim, senhora.
1: Não.
0: Não, eu sou amigo de eu, senão eu vou falar aqui, eu sou amigo de todas as minhas ex, eles vão falar assim, pô, mas esse cara namorou, hein? Eu só tive a minha esposa. Mas...
1: Você não é louco de falar em público que você teve outra?
0: Não, só 400
1: pois
0: e poucas,
1: é, não,
0: mais
1: senhor,
0: ou menos.
1: Você só teve a sua esposa.
0: É... Tá, não, mas aqui, eu tô falando sério. É... Tem que falar só bem, não, falar mal não. Se vier falar mal de alguém pra mim, ah, porque meu ex, não. Você quer falar dele?
1: Ridículo.
0: Fala bem, enche a bola do rapaz e tal.
1: Não, é melhor nem falar, vai, né? Acabou, passou,
0: que
1: vai ficar
0: tem,
1: falando
0: gente,
1: o quê?
0: Vocês são ciumentos demais.
1: Ah, eu sou mesmo.
0: Possessiva.
1: Sou ciumenta. Sou barraqueira. Mentira, não sou barraqueira.
0: É assim, gente, é barraqueira.
1: Ô, gente, deixa eu
0: tô
1: contar pra vocês.
0: Tô sabendo de cada babado que eu vou trazer aqui.
1: Então, deixa eu te contar. Cuidado, você me fala primeiro. Ontem eu fui pegar um Uber moto E eu
0: deve
1: reconheci...
0: ser pesado, né? Eu não dou conta de pegar nem uma bicicleta, você tá pegando moto.
1: Meu Deus do céu. Gente, vocês entenderam. E eu virei pro Uber e falei o nome dele. Oi, tudo bem? E ele, tudo. Você lembra de mim? Ele, lembro. Lembro de você, sim.
0: Passou
1: você
0: o rosto.
1: Não, você gostava muito de passar um barraco, um pagode. Lembrou do único...
0: Ele falou isso?
1: Falou, você acredita? Ele era o segurança lá na época. O único barraquinho que eu dei... Você acredita?
0: Naquele dia.
1: Naquele dia ele tava lá e ele registrou. Não, naquele dia não, na minha vida, para.
0: Não, você confirmou. Você confirmou.
1: Você acredita? Único naquele dia. Gente, como é que eu olhei pra cara do Uber? Eu não olhei.
0: Gente, eu tenho cada vídeo dessa mulher fazendo barraco
1: mentira.
0: Nos bares da cidade.
1: Nossa, que mentira.
0: Sabe aquele... Sabe assim, quando é 4h30, 4h40 da manhã, que já tá o cachorro lambendo a boca de um ali na esquina, o outro sendo arrastado... E tal? Pois é, eu tenho cada vídeo dessa mulher. Oi. Eu vou colocar aqui nas redes sociais.
1: Você acaba com a minha reputação desse jeito.
0: Acessem aí, Alzira Atual A. Arroba Alzira Atual. A mais barraqueira de todos.
1: Ai, que mentira.
0: Todas as ex, de todos os ex dela já tomaram pancada. Eu sei disso, eu sei de tudo.
1: Mentira, elas é que são loucas pra me darem um couro.
0: Tem o fofoca aí aqui no nosso Super Tarde Cândido. Eu vou começar a trazer no fofoca aí coisas da Alzira, viu,
1: gente? Eu quero que você prova, viu? Eu quero, pior que hoje em dia com IA, a gente dá pra fazer tanta coisa, né?
0: Não precisa nem de IA, não, né?
1: Precisa sim.
0: É e verdadeira.
1: Não, assim você acaba com a minha reputação.
0: Como é que é o nome do genro lá? O Vitão, né?
1: O Vitor, nossa.
0: Ô, Vitão. Não, depois você conta pra gente aqui aqueles barracos que você já ajudou a separar. O Vitor já carregou essa mulher nas costas, assim, ó, escornada na rua. Mentira. O Vitor botou ela igual um porco nas costas e levou pra casa. Eu sei disso.
1: Faz isso com o Vitor, não, que ele é branco, deve estar vermelhinho, já foi.
0: A Luciana mandou um áudio aqui. Eu nem sei se pode botar no ar, mas se não puder, eu enfio o dedo desse botão aqui e desligo. Vamos ver o que a Lu mandou. Escuta aí, hein? Deixa eu ver se o Kill tá aberto. Tá, pra você escutar. Fala aí, Lu.
2: Oi, Alzira, rindo hoje aqui da Cessa. Boa tarde. Eu sei que o Garrafa. Grindel House? Quem canta isso? Ele não canta, não. Grindel House é a banda.
0: É mais um mico pra história dela, Lu. Grindel House, ela. E quem canta essa música? É o nome da banda, mulher?
1: Eu ia perguntar se isso era uma bala, porque tem bala house, eu imaginei que era outra. Ô, gente, aqui, deixa eu contar pra vocês uma coisa. Eu sou essa daí dos micos, eu não posso fazer nada. Eu sou linda, eu sou maravilhosa, eu sou chique. Mas eu pago mico e é um atrás do outro. A outra coisa, contar pra vocês, hoje eu fui buscar o Miguel na escola, sabe o que aconteceu? Tinha um rapaz no carro conversando ao celular. Na hora que ele falou assim, ó, deixa eu te perguntar. E ele falou tão alto que eu cheguei lá no carro dele e falei, o quê? Ele, não, tô perguntando aqui no celular.
0: Mais um pra história, mais um. A música já entrou aqui e eu tô procurando, eu tô tentando, gente, é duro, né? É analfabeto inglês, eu tô tentando digitar aqui Creedence House ou Don't Dream It's Over, mas não tem jeito, deixa eu ver, Dream, eu sei que é assim.
1: Eu acho que podia ter um microfoninho aí no computador.
0: Rapaz, né? Do céu!
1: Achou?
0: Saúde.
1: Ixi.
0: É, não, você não espirrou?
1: Não.
0: Ah, parece que eu escutei você. Acho. É essa aqui, ó. Tava fora do ar, fala agora.
1: Então, eu lembrei que era essa música, só que não sei que o nome da música, do cantor, era uma bala que também chamava House.
0: Preste só atenção, sabe essa música aqui? Eu dancei muito coladinho essa
1: Posso
0: música.
1: Prestar atenção, não.
0: Falando baixinhos.
1: Então.
0: Assim, sabe aquelas falsidades da juventude, não, cheio de eu te amo falso?
1: Não, na juventude não era falsidade. Falsidade tem agora em relação
0: a. Não, eu era falso pra caramba na juventude. Eu falava eu te amo numa facilidade, eu te amo e tal.
1: Mentira.
0: Sabe assim, chichava baixinho, dançando coladinho, abraçadinho, aquela falsidade toda. Pois é, olha aí, você escuta. Aquele Mr. Sam antigo, Antônio Olímpio com Goiás,
1: bom,
0: a Gamis.
1: Bom. Mas eu trocava tudo
0: sério. Depois passava no bar do Peixé, tomava 1,5 litro de pinga.
1: Nossa, você nem bebe, mentiroso.
0: Eu não posso escutar muito essa música, não, senão daqui a pouco eu choro.
1: Você
0: faz barraco e eu choro, tá vendo como é que é a coisa?
1: Casa, não vai nem dar tempo de chorar, não. Tá indo, pessoal, amor.
0: Eu vou embora. E vou deixar essa aqui tocando ou deixo outra? Vou deixar essa.
1: Deixa ela em homenagem ao meu mico, vambora.
0: Pois é, e homenagem aos 5 às 6 da tarde, é isso que toca só As Alziras?
1: 5:30.
0: Ah, é 5:30.
1: Você respeita essas velhinhas, palhaço. Respeita.
0: É, pera aí, fala pra mim que hora que é a Alzirinha.
1: Eu começo a tocar de 5:30.
0: 5:30 diante?
1: Só as
0: então, gente, ó, de 5:30 a 6, tá cheio de Alzirinha aqui. Só as...
1: Gostosas, viu? Delícias pra
0: só dançar. Só as velhinhas.
1: Palhaço.
0: Beijos pra você, até amanhã.
1: Beijo.
0: Gente, até amanhã, tô de volta. Amanhã é o meio-dia, aqui no 100.5 da Cândida, Super Tarde Cândida, com muita música, muita alegria. Informação, tem fofoca. Amanhã vou trazer fofoca da Alzira. E muita música boa e prêmios. Beijos pra todo mundo!

0: gente, tá de volta o Clube da Música comigo, Cláudio Kennedy, sábado 7 da manhã. Eu espero você para curtirmos aqueles bons tempos que eternizaram momentos para lá de especiais aqui na sua
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4: 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Mantenha seu pet hidratado durante todo o dia. 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Você também pode oferecer água de coco, especialmente gelada, ou suco de frutas. Mas nunca dê suco de uva ou carambola, pois são tóxicas para cachorros e gatos.
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Oi, gente! Que é isso? Já começou pulando o negócio aqui? Boa tarde, boa tarde, boa tarde, boa tarde! Olha, avisa aí que eu cheguei, viu, gente? E já cheguei daquele jeito. Você gosta, né, Lu? Luciana tá se esbaldando de rir aqui. Olha, faz o seguinte, avisa aí pra mim que eu cheguei, avisa aí que agora no comando dessa nave chamada Candy FM, eu, Alzira Ribeiro, quero ir com vocês até às 18h, até às 18 horas, viu? Claro que se você me permitir, é lógico. Então, ó, já peço licença aí para fazer parte da sua tarde, estar junto com você aí na sua casa, no seu trabalho, no seu carro, aí pelas ruas de Divinópolis, porque vocês sabem, né, que a Candy, ela está ao vivo e online para Divinópolis e região, o Brasil e o mundo, é! Então, faz o seguinte, entrega sua tarde aqui para mim, deixa que do resto eu cuido, viu? Pode me deixar quietinha aí, vai lá, coloca um cafezinho para poder fazer, que já tá na hora. Avisa aí que eu cheguei. E para começar, vamos começar daquele jeito que eu gosto? É, daquele jeito que eu gosto, para cima, pro alto e para Deus, vambora? Então, vambora, gente, pode aumentar o som, porque tá no ar o Boa de Papo.

0: É isso aí, gente. Olha, começamos daquele jeito que eu gosto, hein? Começamos daquele jeito que eu gosto. E já tá caindo mensagem aqui pra mim. Que delícia! Foi o som aí de Ivete Sangalo. Eu chamo de meu mantra. É, eu chamo de meu mantra porque eu gosto mais desse negócio. Ela passa balançando a lence. Adoro, adoro, adoro. Se bem que hoje eu não tô com a minha lence, né, gente? Hoje eu estou eu mesma, sabe? A Alzira mesmo? Pois é, salva aí o nosso contato, 998-69-5001. Que daqui a pouquinho eu já começo a colocar, a postar foto, a colocar qual que vai ser o nosso bate-papo de hoje. Mas já vou te adiantando. Tô te adiantando já. A pessoa começou a namorar, né? Tem o casalzinho namorando, mas aí a moça só fala do ex, ou o moço só fala da ex. Gente, o que, que é isso? O que, que a gente faz? Quero saber de você, o que, que você acha dessa palhaçada? O Ricardo Garrafa me chamou de ciumenta, falou que eu sou ciumenta. Eu falei pra ele, sou mesmo, não sou obrigada a nada? Não sou obrigada a nada. Ô Lu, você gostou dos micos, né? Menina, um dia eu vou fazer um café e vou te chamar para eu te contar os micos que eu pago na vida. Você vai desacreditar, você vai falar assim, não, essa Alzira tá mentindo, não é possível. E é tudo possível, porque todos eles que eu te contar são de verdade, você não acredita não. Senhor da glória. Pensa numa mulher que cai só subindo a escada. Eu nunca caí da escada descendo a escada, gente. Eu só caio subindo, pensa na imagem. Meu Deus do céu. Aqui, bora de música, porque tá só começando o nosso show, viu? Daqui até as 18 horas, eu, Alzira Ribeiro, estou com você aqui na Candy FM com boa de papo. Bora, fica comigo. Aumenta o som. Essa música é linda.
1: Vocês precisam admitir alguma coisa.

0: É isso aí, pessoal. Olha, bora de comercial e eu volto já. Tá, esse foi o som de Matheus e Cauã. E Lauana Prado, admita, essa música é maravilhosa, né? Depois vocês prestam atenção nela. Bora de comercial e eu volto já. Fica comigo.
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3: É isso aí, muito bem, muito bem, muito bem. Já estamos por aqui, viu? Já estou por cá e de agora até às 18 horas serão 3 horas, gente. 3 horas de muito mico, de muito papo bom, de muita música boa, participação dos meus amigos ouvintes. É, já vamos começar aqui com o meu boa tarde, né? Porque eu tenho que ter o meu boa tarde todo dia. É ou não é, Maria? Fala comigo.
4: Boa tarde, Alzira Ribeiro. Tamo juntos, viu, querida? Tudo bem com você?
3: Eu tô
4: bem,
3: ótima.
4: Viu? Mas deixa eu passar.
3: Como é que é, Maria? O resto do seu áudio não saiu, viu? Depois, se você quiser, você me manda outro aqui, por favor. Mas o seu boa tarde já está sendo dado por aqui. A Luciana está falando aqui, ó. Cadê a Lu? Oi, Alzira. Eu acho máximo a minha apresentação com garrafa, né? O garrafa passando o trabalho para mim. Oi, mas assim, eu acho que o garrafa acaba com a minha reputação, Luciana. Como é que eu vou fazer? Ó, o pessoal deve pensar que eu sou louca. O pessoal deve pensar que eu bebo pra caramba, porque ele me chama de cachaceira na minha cara. O pessoal deve achar que eu como um açaí todos os dias aqui nos estúdios da Cândido FM. Meu Deus do céu, ele acaba com a minha reputação. Desse jeito, tem jeito não. Desse jeito eu vou morrer solteira. Quem vai querer uma pinguça que come açaí toda tarde nos estúdios aqui da Cândido? Ninguém vai querer. É complicado demais esse negócio, viu? Meu Deus do céu. Oi, Robson. Robson Ferreira. Ô, Robson, aqui no Boa de Papo, você é novato, né? Chegou por agora. Seja bem-vindo, viu? Fica à vontade. Ó, gente, deixa eu contar pra vocês uma coisa. Eu não coloquei essa música aqui, tá? Não fiz essa música chegar aqui agora, porque eu acho que é muito sofrimento pra estar começando agora. Só que a música tá aqui. E junto com a música tem o pedido do Robson, Robson Ferreira. Eu acho, assim, muita covardia, né? Mas já que o Robson tá pedindo e a música tá aqui, e a gente gosta de ouvir ela, embora os nossos corações não ficam mais os mesmos depois que a gente ouve ela, né? Mas vamos lá, né? Já que você pediu e tá aqui, vamos embora ouvir, Robson? Adivinha qual que é, gente? Vamos de Zezé de Camargo. É aquela, sabe aquela dolorida? Pois é, essa mesmo. Pode aumentar o som. Irmão da Lua, Amigo das Estrelas. Aumenta o som.

0: Gente, são 3 horas e 34 minutos. Ouvimos o som de Polo Vagalumes. E agora é o seguinte, a gente vai para aquele comercial e volta já com participação dos meus amigos ouvintes, 998-69-5001. Vamos para aquele intervalo comercial rapidinho e eu volto. Fica comigo.
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0: Cande 3h35.
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0: É isso mesmo, é isso mesmo. Cande FM com Boa de Papo. Eu, Alzira Ribeiro, comandando a nave até as 18 horas. Oi, Antônio. Antônio Marcos, do bairro Porto Velho. Você tá custoso, hein? Você tá muito custoso. Boa tarde, tudo bem?
12: Boa tarde, minha amiga Alzira Ribeiro.
0: Diga.
12: Sempre aí com as suas polêmicas aí, né? Então, eu tava aqui escutando aqui. É, a sua enquete aí, quando você ainda estava conversando com o Garrafa,
0: é,
12: né?
0: É bagunça, né? Nossa Deus.
12: Então, é sobre a questão de, né, tem pessoas que começam namoro, né?
0: Uhum.
12: E fica aí falando de ex, né? E falando, ainda falando mal,
0: uhum,
12: né? Então, pois eu, Alzira, eu não costumo falar de ex, não, uhum, sabe? Não costumo falar de ex, eu mesmo não inicio, não. Às vezes alguém pode até perguntar alguma coisa, mas eu não sou a pessoa que inicia conversa sobre ex, não. E não costumo fazer isso de forma alguma, falar mal, né? Porque passou, passou, se você não está junto com a pessoa por algum problema que aconteceu, alguma coisa, às vezes até uma coisa que ela fez mesmo, né? Mas não costumo fazer isso de forma alguma. Entendeu?
0: Entendi.
12: Agora, ser amigo de ex também, igual o Garrafa falou também, não.
0: É, eu trato
12: não sou
0: uma
12: amigo
0: naturalidade.
12: De ex, não. Sabe? Eu acho assim. E também não sou inimigo, né? É, tipo assim, a pessoa, se a pessoa quiser falar alguma coisa, se a pessoa quiser perguntar alguma coisa, ou se eu encontrar com a pessoa, não vou desfazer da pessoa, não. Mas essas coisas, não. Eu não costumo falar de ex, não falo mal, muito menos mal. E não sou amigo, não. Não tenho contato com essas pessoas que passaram, não.
0: Entendi.
12: Tá?
0: Uhum.
12: É um prazer sempre estar participando aí do seu programa. Um abraço, uma ótima tarde. Alzira, voltando aqui para fazer um complemento aí.
0: Diga.
12: Né? Então, é sobre, igual você falou aí, né, agora, pouco agora, eu estava escutando aqui, é sobre pessoas que começam a namorar, né? E uma das pessoas começa a falar de ex, né? Eu, pra mim, Alzira, isso aí é uma total falta de respeito.
0: Também acho.
12: Né? Porque se você começa a namorar com uma pessoa e a pessoa começa a tá falando da outra, mesmo que seja mal, mas tá falando da outra, é porque ainda não foi resolvido o negócio deles, né? Uhum. É a pessoa mal resolvida. E eu acho que isso aí é uma falta de respeito, né?
0: Uhum.
12: É, não faça com as pessoas que você não gostaria que fizesse com você. É tipo isso. Né?
0: Uhum.
12: Então é isso. Eu acho que isso aí é uma total falta de respeito.
0: É, verdade. Agora, você imagina, se a pessoa tá ali com você falando do ex, você imagina na hora que você vira as costas o que, que essa pessoa deve falar de você, misericórdia. Não é bom nem pensar, viu? Nem pensar nesse trem. Então, gente, olha, faz igual o Antônio, tá? O Antônio manda áudio, a gente conversa, eu acho o máximo, faça igual ele. Mas se você tem vergonha de mandar um áudio, pode mandar digitado também, sabe? Manda sua mensagem de texto para mim, que eu leio aqui e a gente conversa do mesmo jeitinho. E é o seguinte, fica comigo até no finalzinho, que no finalzinho tem as velhinhas, viu, Antônio? Tem as velhinhas daquele jeito que a gente gosta. Sábado o Antônio falou que até dançou, né? Eu estava apresentando sábado de manhã o Clube da Música, né? Que está voltando agora com o nosso amigo Cláudio Kennedy. E a gente intercala, né? Porque o Kennedy tem que descansar aquela beleza toda dele, aquela voz maravilhosa. Oh, meu Deus, aquilo no cangote deve ser uma loucura. E o Antônio estava falando assim que estava cantando e dançando, que a vizinha estava escutando, que estava o máximo. E é desse jeito que eu gosto, viu? Vou de música, enquanto você gasta o seu dedinho aí mandando mensagem aqui para nós, ok? Vou repetir o WhatsApp, anota aí. Pode falar? 9-9869-5001, ok? Então tá bom, vamos de música. Bruno Marrone, Zeca Pagodinho, De Tanto Eu,

0: linda. Valeu, parabéns.
1: Obrigado, Zeca. Prazer é nosso.
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0: Meu Deus do céu, que isso, Luciana? Luciana do Prolongamento Bom Pastor, eu acho que essa música aí cabe direitinho, viu, pra gente, olha. Simone e Simária, Anitta, louca. Achei que era só eu que pagava mico, gente, mas não é, viu? Meu Deus do céu. Olha, vamos aqui pro nosso intervalo comercial. Deixa eu só passar o áudio aqui do José. Oi, José, tudo bem? Boa tarde, viu? Seja muito bem-vindo aqui ao Boa de Papo.
1: Sobre a enquete, eu acho que o assunto entre ex ou ex não deve entrar na relação atual.
0: Uhum.
1: Porque, por mais livre que seja um ou outro, é constrangedor a ficar falando de ex na presença da atual.
0: Muito constrangedor.
1: Falou. Boa tarde.
0: Muito constrangedor. Constrangedor. Bastante mesmo. Aqui, eu vou para um breve intervalo comercial e volto já. Você fica comigo.
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9: O Vasco deve receber cerca de 1,4 milhão de euros, aproximadamente 8,2 milhões de reais, com a venda de Andrei Santos do Chelsea para o Manchester United. O valor será repassado por meio do mecanismo de solidariedade da FIFA, que recompensa os clubes responsáveis pela formação do jogador entre os 12 e os 23 anos. A transferência foi fechada por 56 milhões de euros, o equivalente a cerca de 329 milhões de reais. Além da compensação financeira, Andrei fez questão de agradecer ao Vasco durante sua apresentação no Manchester United, destacando a importância do clube em sua formação como atleta e como pessoa. Revelado em São Januário, o volante voltou ao Vasco por empréstimo em 2023, antes de seguir carreira na Europa, e agora rende mais uma receita significativa ao clube carioca.
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0: São 3 horas e 52 minutos. Falei que era rapidinho? Já voltei. E olha, você que ainda não me mandou mensagem de texto, não me mandou esse seu áudio, participando comigo aqui do nosso bate-papo. Bate-papo de hoje, gente, estamos falando... Nada mais, nada menos, né? Uma pimentinha, né, Antônio? Do jeito que eu gosto. Uma pimentinha, vocês sabem que eu gosto de pimenta. Mas hoje tá até que tá leve. Até que tá bem levinho hoje. É o seguinte, eu quero saber o que você acha, pessoal que começa a namorar, mas continua falando do ex, meu Deus. Ou da ex, eu acho muito feio. Acho completamente desnecessário e funciona como um balde d'água, gente. Sabe aquele banho de água fria? Pois é, você tá ali e tal. Imagina você sentada, tomando uma cervejinha, já que garrafa fala que eu sou cachaceira mesmo, né? Tem nem jeito. Você tá ali sentada, tomando uma cervejinha, conversando. Só que o assunto da conversa é a ex ou o ex. Pensa, qual que é a sua atitude? O que que você acha disso? Me fala aqui. Nosso WhatsApp aqui é o 998695001. Gente, não perde tempo, viu? Já manda aí sua mensagem, porque a sua participação vale ingressos para o cinema amanhã ainda, né? Hoje é quarta-feira, isso. São ingressos válidos para amanhã. Vamos de música? Então, vambora. Pode aumentar o som, viu? Vamos de Frejá Segredos.

0: deixa ele em paz, vai.
1: É isso aí, gente. São 4 horas em ponto, viu? Aqui na Cande FM. Esse foi o som de Maiara e Maraísa e Dilcinho. Libera ela. Oi, Maria. Tá querendo falar, Maria? Fala comigo, Maria. O que que foi agora? Fala aí.
2: Amiga, agora em dia você pode falar meu nome aí.
1: Ah, é?
2: Minha musa, você já sabe qual é que é.
1: Uhum.
2: Tamo junto, viu? Que eu tava cortando o cabelo do meu marido aqui.
1: Ah, virou cabeleireiro.
2: Dá um cabelão.
1: Ah, entendi.
2: Eu que corto o cabelo dele. Olha, viu, amiga? Você. Tamo junto.
1: Então tá.
2: Minha musa, você já sabe qual é que é. Tudo de bom pra você.
1: Pra nós, querida.
2: Fazer, né, musa Roberto Carlos? Eu não presto, mas eu te amo.
1: Ui, adoro.
2: Com Deus, um abração. Maria Rosário, Bar Nova Holanda.
1: Adoro, Maria, adoro. Ó, então já vamos curtir a sua. Aumenta o som aí, Maria. Eu curto daqui e você curte daí. Vambora! Vambora!

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8: É isso aí, já estou por aqui novamente, são 4 horas e 12 minutos. 4 e 12 aqui na Cândia, a rádio que está sempre pertinho de você, é. E olha só, estou no comando da nave até as 18 horas, viu gente? Então não perde tempo não, bora participar comigo aqui do nosso bate-papo. Hoje eu estou falando sobre aquele casal que está começando a se formar, mas que um ou outro sempre fala do ex ou da ex. Meio desagradável, né, esse assunto. Então, se a gente não tem coragem de falar para a pessoa, vamos falar aqui no rádio, que aí a gente fala para Divinópolis e região e para o mundo. Vambora? Oi, Wellington. Tudo bem, Wellington? Tudo bem por aí? Fala comigo, Wellington.
9: Boa tarde, Alzira.
8: Boa tarde. Oi,
9: do Bahia Jardim Candelária. Toca para mim, Zé Neto Cristiano, pulando no muro.
8: Opa!
9: Feliz dia 15. Quarta-feira e um ótimo serviço.
8: Ô, Wellington, obrigada, viu? Pra você também. Feliz dia 15 e um ótimo serviço. Bora então com a sua música? Aumenta o som aí, Wellington, que você curte daí e eu curto daqui. Vamos de Zé Neto e Cristiano pulando o muro. Pode aumentar o som.

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0: Menos é mais, Henrique Castro.
1: Henrique Castro e Menos é Mais, nem pagando. São 4h28, aquele breve intervalo comercial e eu volto já.
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6: O zagueiro Andrei Giroto, ex-Palmeiras e Chapecoense, está negociando o retorno ao futebol brasileiro após encerrar sua passagem pelo Al Tawon, da Arábia Saudita. Livre no mercado, o defensor de 34 anos revelou que recebeu propostas de 3 clubes da Série A, além de sondagens de equipes sauditas, e pretende definir seu futuro nos próximos dias, levando em consideração o projeto esportivo e a família. Durante a entrevista, Andrei relembrou momentos marcantes da carreira, como os confrontos contra Messi, Neymar, Mbappé e Cristiano Ronaldo. O zagueiro destacou a dificuldade de enfrentar o trio do PSG, elogiando o entrosamento entre eles, e afirmou que atuar contra grandes estrelas foi um aprendizado importante. Com passagens também por França e Japão, ele disse estar motivado para um possível retorno ao Brasil depois de quase uma década atuando no exterior.
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1: Candy 4h31.
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1: É isso mesmo, gente, é a Candy FM com o Boa de Papo, eu, Alzira Ribeiro, no comando da nave até às 18 horas, viu? Você que ainda não mandou aí a sua mensagem de texto, você ainda não mandou o seu áudio, perde tempo não, olha, faz igual a Kênia. Oi, Kênia, tudo bem, lindona? Ô, Kênia, eu tô olhando sua foto aqui, que cabelo mais lindo, vermelho eu ainda não usei, você acredita, ó? Aí eu já começando a querer ter ideia aqui pra poder acabar com o cabelo, meu Deus do céu. Mas aí, qualquer coisa, a gente usa o Bioestratos, né? Que o Garrafa faz o sorteio, né, Garrafa? Aqui, a Kênia tá participando aqui, gente, do nosso bate-papo. Né? Hoje nós estamos falando de pessoas que começam um novo relacionamento, mas insistem em falar mal do ex ou da ex. A Kênia tá dizendo aqui o seguinte: boa tarde, Alzira, tudo bem com você? Tudo ótimo, viu, Kênia? Desejo a você uma tarde e uma noite maravilhosa. Igual a gente, né, Kênia? Que a nossa noite seja linda, nossa tarde também. Sobre a enquete, a pessoa não pode nem pensar em ex. Ó, como é que ela é radical? Eita! A pessoa perto de mim não pode nem pensar em ex, muito menos falar. E se ousar falar, eu me levanto, vou embora e nem olho para trás. Ui! Braba demais, hein, Kênia? Coruas! Então, gente, olha, faz igual a Kênia, viu? Faz igual a Kênia. Manda para mim sua mensagem de texto. Manda o seu áudio aqui no 998-69-5001. Bora interagir comigo. E enquanto você manda sua mensagem, nós vamos de música. É, bora de Israel e Rodolfo, Batom de Cereja. Aumenta o som.
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1: E de novo aconteceu de pular a música. Não sei o que está acontecendo aqui, mas vamos resolver. Vambora, bora continuar.
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13: É, isso mesmo, é o Boa de Papo. São 4 horas e 41 minutos aqui na Candy FM, a rádio que tá sempre pertinho de você. Aqui quem vos fala é essa apresentadora, essa locutora amostradinha, Alzira Ribeiro. E de agora até as 18 horas, deixa comigo que eu tô responsável aqui por comandar a sua tarde. Vambora? Vamos de música e daqui a pouco eu volto com participação do ouvinte. Gente, perde tempo não, tá? Entrada para o cinema amanhã com filmes maravilhosos. Tá sensacional os filmes que estão em cartaz. Perde tempo não, manda para mim aqui nome completo, participa comigo do meu bate-papo. É, eu quero saber de você. O que, que você acha desse povo que tá começando o relacionamento, mas continua falando de ex? Meu Deus do céu, me ajuda. Vambora de música. Olha, agora vamos de João Gomes, Juan Vitor, Vaqueirinho, Fogão de Lenha. Vambora, e daqui a pouco eu volto, viu, gente? Perde tempo não, manda aqui sua mensagem de texto, seu áudio, que eu tô doida pra poder falar com você. Vambora.

0: É isso aí, pessoal. Olha só, voltei já, porque chegou um áudio aqui pra mim e eu tô curiosa pra poder ouvir esse áudio, gente. Aí eu quero convidar você pra ouvir comigo, vambora. Oi, Alessandra, tudo bem? Boa tarde.
1: Alcira!
0: Oi!
1: Escutando aqui pelo rádio.
0: Ah, meu Deus.
1: Eu estou com muita saudade de você.
0: Meu amor.
1: Beijo, tchau.
0: Que delícia, Alessandra, achei que era você, é o Matheus, meu Deus do céu, que emoção! Matheus, eu te amo, meu amor, que saudade de você, que saudade, viu? Saudade de estar aí na sua casa de manhã bem cedinho pra gente fazer sopa de cocó, você lembra, Matheus? Que delícia! Agora tá na época, né, de tomar sopinha de cocó pra esquentar o peito. Gente, ah não. Eu cuidei do Matheus há uns anos atrás aí, era muito bonitinho. Eu fazia sopinha de fubá pra ele e dava pra ele sopinha, né? Falava, não, Matheus, tá frio. E a gente, né, papel de mãe. Eu era uma segunda mãe ali na hora. E tinha que fazer o Matheus alimentar direitinho. Então, eu fazia uma sopinha de cocó, que nada mais era que uma sopa de fubá. E eu quebrava um ovo no meio. Ai, Matheus, tô te contando o segredo da sopinha de cocó, meu Deus. E ele comia essa sopa, mas comia. Eu perguntando para ele, né, Matheus, esquentou o peito? Ele ainda não. Enquanto ele não esquentava o peito, a gente não parava de dar a sopinha para ele. Acaba que no final ele tomava toda a sopinha e ficava todo mundo satisfeito. Era muito bom. Matheus, vou tocar uma música aqui especialmente para você, viu? Convido todos os ouvintes para poder curtir comigo, porque o Matheus tem um excelente, bom gosto musical, né, Matheus? Mas vamos fazer o seguinte, aumenta o som, meu amor, e curte daí que a Alzira vai curtir daqui, tá bom? Vambora? Então vambora. Beijo, te amo. Vou chorar, ai, ai, ai.

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2: É isso aí, pessoal. Olha, são 4 horas e 55 minutos. Esse foi o som de Propósito e Vitinho. Seu silêncio. Bora de intervalo comercial e eu volto já.
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2: 4 horas e 57 minutos aqui na Cand FM. Olha, pessoal, deixa eu falar para vocês uma coisa. Daqui a pouquinho, tá? Mais ou menos lá para as 5h30, vou tocar as velhinhas para nós, é... Como diz o Ricardo Garrafa, né? Vai estar cheio de Alzira depois de 5... Oi, o Ricardo Garrafa, ele é demais. Mas é mentira, viu, gente? Não vai estar cheio de Alzira, não. É que eu vou tocar umas velhinhas pra gente relembrar, fazer uma viagem no tempo. É, mas eu quero lembrar a época que a gente dançava passinho. Tô fazendo uma seleção de músicas aqui. Espero que vocês gostem. Eu quero que vocês me falam, tá, gente? Pra ver se eu continuo ou se eu paro. Vocês são os meus termômetros, ok? Ó, chegando por aqui o Wellington, Wellington do bairro Candelária, tá participando aqui comigo da nossa enquete de hoje, do nosso bate-papo de hoje. Ô Wellington, o que você acha disso? Fala aqui comigo, o que você acha aí desse negócio de estar começando relacionamento e a mocinha ou o rapaz estão ali falando de ex? Fala pra mim, Wellington, boa tarde de novo, né?
8: Alzira, é isso. Tô vivendo outro relacionamento, mãe. Patrão no ambiente, como aconteceu comigo uma vez, quando saí de casa, saiu eu e minha namorada. Eu já tinha terminado com a ex.
2: Ai, ai.
8: Aí aconteceu de eu estar no mesmo lugar, no restaurante, com a minha namorada.
2: Ixi.
8: E topei com a ex no mesmo lugar. Né? Ela falou assim: é isso aí, ó. Eu falei: é ela. Ela falou, o que que é? Eu falei, não, que ali era a minha ex. Aí o relacionamento continua a mesma coisa. Apesar de terminar, na amizade prevalece ali. Vocês podem ser amigos, é a mesma coisa. Ah. Eu penso assim.
2: É, graças a Deus que cada um tem jeito de pensar, né, gente? Eu, particularmente, não sou obrigada a nada. Ô, Wellington, você gosta de Raimundos, né? Olha que coincidência. Tem música aqui, ó, no ponto, na agulha pra você. Bora de música, você curte daí, eu curto daqui. Gente, tá na Candy? Tá super legal, bora lá.

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8: Candy 17:11. Pessoal, olha só, vamos lá, vamos continuar aqui com o Boa de Papo, vamos continuar aqui com o Boa de Papo. Tem participação aqui do doutor Fugões chegando por aqui. E aí, meu querido, boa tarde.
9: Boa tarde, Alzira. Toca minha música aí pra mim, Amor dos Outros. Tô aqui escutando aqui, hein?
8: Ah, muito bem.
9: Cheguei aqui na oficina agora, mas... Só fica ligado, não para não.
8: Isso é que é o importante. E o importante também, doutor Fugões, é você chegar. Chegou, então tá tudo certo. Vou perder tempo não, viu? Bora lá com essa música sua. Gosta demais de fazer os coração doer? Vambora. Patrick Costa, Henrique Juliano, Xande Avião, Amor dos Outros. Aumenta o som.

É isso aí, gente. Olha, são 5 horas e 18 minutos. Acabamos de ouvir o som de Hugo e Guilherme, Wesley Safadão, Mentirosa. Olha, chegando por aqui o meu amigo Vilela, Geluí Vilela. Boa tarde, meu querido. Tudo bem? Ó, o Vilela tá falando aqui, gente. Inglaterra fez um na Argentina. Eu quero é mais. Eu acho é pouco. Sou obrigada a nada nessa vida. Ô, Vilela, deixa eu te contar uma coisa. Você pediu uma música aqui, ó. E tem uma aqui na agulha. Eu vou tocar ela pra você. Depois você me fala. Bora lá de Pixote, gente. Pixote, Vida e Amor. Ah, que lindo. Aumenta o som.

0: Olha, bora para um comercial rapidinho, eu volto.
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0: É isso aí, gente. São 5 horas e 22 minutos, 5 e 22, e tem participação da Maria. Maria falando sobre a nossa enquete. Maria, fala comigo.
2: Eu, querida.
0: Cadê, Maria? Você, Maria?
2: Ô, amiga, eu sou do jeito dela. Eita. E ficar lembrando de ex que ainda tem dor no cotovelo.
0: É verdade.
2: E eu tenho defeito, largou, não quero nem ver falar o nome. Maria Rosário Barnal Holanda.
0: Ê, Maria, você é demais, viu, Maria? Você não é brinquedo, não. Gente, daqui a pouquinho, vou começar com as nossas velhinhas, tá? E deixa eu te contar uma coisa. Você que ainda não participou, ainda dá tempo, viu? Manda pra mim aqui nome completo. É que eu quero te presentear com um par de ingressos pra você estar indo assistir o cinema amanhã na faixa. Gente, é pela Candy, viu? Então, não perde tempo, não. Manda aí sua mensagem de áudio, manda sua mensagem de texto aqui no 998695001, que eu tô doidinha para te presentear, viu? Perde tempo, não. É isso aí, é o Boa de Papo aqui na Candy FM, até às 18 horas comigo, Alzira Ribeiro. Perde tempo, não. Bora participar comigo? E vamos de música. Panda, bebe, beija e trai.

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6: É isso aí, gente. São 5 horas e 34 minutos por aqui na Candy FM, aqui com o programa Boa de Papo. Olha, por aqui tá tudo ok, viu? Quero saber de você. Tudo bem por aí? Tá tudo ok por aí? Como é que tá a sua tarde? Me conta. Ó, a minha aqui tá fantástica, viu? Tirando que eu tô num frio. Tá fazendo frio aí também, gente? Ou esse frio que eu tô sentindo é só aqui dentro do estúdio? Porque eu tô com o meu pé gelado. Se eu contar pra vocês que eu tô com uma meia, porque eu entro aqui pra dentro, né? Eu me transformo. Tô com meia no pé e tô com o pé gelado. Olha, não vou fazer muita hora aqui não, falando não. Vamos de música, que daqui a pouco começa as nossas velhinhas. Vambora, então? Por enquanto, vamos de Felipe Rodolfo, Caos de Alguém. Você é o Caos de Alguém? Me conta aqui.

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1: É isso aí, Antes de Você, eu Era Assim Simples Assim, que música top, né? Um pagodinho, gente, não sei não, viu? Nossa, mas tem o seu lugar. Foi o som aí de Mumuzinho, fechadão com amor. É, e agora nós vamos começar com as nossas velhinhas. Sim, bora com as nossas velhinhas. E você que ainda não participou, ainda não mandou o seu nome, gente, manda que no próximo bloco eu já volto com o nome dos sorteados do sorteio. Vambora! Ó, pode aumentar o som. Ih, já dancei demais.

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2: É isso aí, gente. São 5 horas e 51 minutos. E aí, me conta o que você tá achando aí das velhinhas. É, me fala aí. Olha, gente, vou encerrar por aqui, tá? Vou deixar vocês com uma música maravilhosa. Quero todo mundo dançando. Quem ainda não dançou, pode dançar. É, pra esquentar do frio, porque o trem por aqui, não sei como é que tá aí, mas aqui tá gelado, viu? Nu. Ganhadores, vamos lá pro sorteio, o sorteado dos sorteios? Vamos lá? Ó, já saiu aqui pra mim. Gustavo Henrique Santos e Alessandra Fonseca são os ganhadores do cinema pra amanhã, tá? O sorteio é hoje, porém os ingressos são válidos para amanhã. Gustavo Henrique Santos e Alessandra Fonseca. Gente, o nome de vocês já vai estar lá na lista, lá na portaria do cinema, tá? Por favor, compareçam munidos de documento. É, pra não chegar lá e ter que voltar pra trás, né? Vamos colocar o documento aí na bolsinha, o documento aí na carteira. E bora curtir o cinema na faixa pela Candy FM. Gustavo Henrique Santos e Alessandra Fonseca. Olha, eu quero agradecer aí, quero agradecer todo mundo que passou a tarde comigo. Quero agradecer por vocês terem deixado eu adentrar aí no lar de vocês, no seu carro, no seu aplicativo do celular. Quero agradecer todo mundo que ficou comigo, deixou fazer parte aí da sua tarde. Quero te convidar para estar de novo comigo amanhã, porque amanhã, a partir das 15 horas, eu estou novamente por aqui. Espero que vocês estejam por aí. No mais, é daquele jeito, né? Vocês fiquem todos com Deus, porque com Ele eu também estou indo. Mas com a promessa de voltar amanhã, tá? Então é isso aí. Esse foi o Boa de Papo de hoje. Amanhã eu tô de volta e vamos encerrar com estilo. Aumenta o som aí. Se você não dançou, é daquele jeito que eu falei. Pode dançar, tá? Vocês fiquem todos com Deus, porque com Ele eu estou indo. Aumenta o som, gente. Fui!

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0: Amados irmãos e irmãs, nesta hora em que recordamos o sublime mistério da encarnação de Jesus Cristo, elevemos nossa voz ao Deus da vida, recordando a presença de Maria na história da salvação. Em nome do Pai, e do Filho, e do Espírito Santo. Amém. O anjo do Senhor anunciou a Maria, e ela concebeu do Espírito Santo. Ave Maria, cheia de graça, o Senhor é convosco. Bendita sois vós entre as mulheres, e bendito é o fruto do vosso ventre, Jesus. Santa Maria, Mãe de Deus, rogai por nós, pecadores, agora e na hora de nossa morte. Amém. Eis aqui a serva do Senhor. Faça-se em mim segundo a vossa palavra. Ave Maria, cheia de graça, o Senhor é convosco. Bendita sois vós entre as mulheres. Bendito é o fruto do vosso ventre, Jesus. Santa Maria, Mãe de Deus, rogai por nós, pecadores, agora e na hora de nossa morte. Amém. E o Verbo se fez carne e habitou entre nós. Ave Maria, cheia de graça, o Senhor é convosco. Bendita sois vós entre as mulheres. Bendito é o fruto do vosso ventre, Jesus. Santa Maria, Mãe de Deus, rogai por nós, pecadores, agora e na hora de nossa morte. Amém. Rogai por nós, Santa Mãe de Deus, para que sejamos dignos das promessas de Cristo. Oremos. Derramai, ó Deus, a vossa graça em nossos corações, para que, conhecendo pela mensagem do anjo a encarnação do vosso Filho amado, cheguemos por sua paixão e cruz à glória da ressurreição. Por Cristo nosso Senhor. Amém. Amados irmãos e irmãs, juntos invoquemos a proteção da Virgem Maria, a Mãe de Deus. Rezemos juntos a oração à Nossa Senhora, na sua Imaculada Conceição. Ela é a padroeira da nossa amada Diocese de Divinópolis. Ó Maria, imaculada desde a sua concepção, fostes preservada do pecado original para ser a Mãe de Jesus Cristo. Ensinai-nos a acolher o mistério de Deus em nossa vida. Ajudai-nos a percorrer a estrada da santidade. Acompanhai-nos com a ternura do vosso olhar. Guiai-nos na escuta aos apelos do vosso amado Filho Jesus. E intercedei por nós para que sejamos firmes na fé, corajosos no amor e alegres na esperança. Amém. O Senhor esteja convosco. Ele está no meio de nós. Pela intercessão da Virgem Maria, a Imaculada Conceição, padroeira da nossa amada Diocese, abençoe-vos o Deus Todo-Poderoso, Ele que é Pai, Filho e Espírito Santo. Amém.
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0: Muito obrigada! Minha gêmea de voz.
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9: Nem sei se a gente sabe que...

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0: Thank you, Adam Ross.
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6: 8:04.
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2: 8:10.
3: Vou ser sincero com você. Acho que pra mim já deu.

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0: O lateral esquerdo Lucas Digne, da França, viveu uma noite de contrastes na semifinal da Copa do Mundo de 2026. O jogador cometeu o pênalti sobre Lamine Yamal, que abriu o caminho para a vitória da Espanha por 2-0, mas, logo após a partida, teve confirmada sua transferência para o Paris Saint-Germain, segundo o jornal francês L'Équipe. O defensor de 32 anos deixará o Aston Villa para assinar contrato de 3 temporadas com o clube parisiense. Experiente, Lucas Digne retorna ao futebol francês depois de passagens por Lille, Paris Saint-Germain nas categorias de base, Roma, Barcelona, Everton e Aston Villa. A contratação faz parte da reformulação do elenco do PSG para a próxima temporada, reforçando a lateral esquerda com um atleta acostumado a disputar grandes competições internacionais, apesar do desfecho amargo na eliminação da França para a Espanha na Copa do Mundo.
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4: 8:18.
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1: 8:40.

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2: 8h48.
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1: 8:51.